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1: O confronto entre Vila Nova e Anápolis na semana que vem, quarta-feira, no estádio Onésio Brasileiro Alvarenga, pelas semifinais da Copa Verde, vai contar com recurso do VAR. Foi o que informou a CBF através de comunicado hoje. A Confederação Brasileira de Futebol tem procurado dar maiores recursos e também visibilidade para competições como a Copa Verde. E para este ano, a Copa Centro-Oeste, que faz parte da Copa Verde, tem, portanto, o recurso do VAR já a partir da fase semifinal, como também na decisão. Vale destacar que o time do Rio Branco do Espírito Santo já está na final da Copa Centro-Oeste e vai fazer a final ou contra Vila Nova ou Anápolis, que jogam na semana que vem em partida de confronto único, valendo então a vaga na decisão da competição regional. 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
2: Vamos cantar essa moda bonita aí.
1: Bora sim. Bora.

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6: 4 horas em ponto em Goiás, 4 horas em ponto no coração do Brasil. Estamos chegando uma sala boa.

dia, bom dia, muito bom dia. Salve, salve, sabadão, sábado, final de semana maravilhoso. Hoje é sabadão, sábado abençoado, hein? Está apenas começando o nosso fim de semana. É 9 de maio de 2026. Por aqui, seu bom e velho amigo, amigo dos amigos, Cadu Alves, feliz da vida, contente numa boa. Por estarmos juntos em mais uma edição do nosso Café com Leite. Produção, produção, produção maravilhosa. Produção competente essa, né? Isso aí, tá de parabéns. Aliás, é a produção mais eficiente do rádio brasileiro. O nosso programa tá no ar, então, senhoras e senhores. A nossa vinheta também tem que estar no ar, né? Tá no ar! Exatamente, o melhor da música sertaneja desfilando no seu rádio, até logo mais às 8 da manhã, e você participando aí do outro lado, você que tá em casa, você que tá no trabalho, você que já tá na lida do dia, você na estrada, enfim, aonde quer que você esteja, convido você a participar, a festar com a gente. É o melhor da música sertaneja no seu rádio, nessa manhã incrível, nessa manhã que tem tudo para ser a melhor da sua vida. E o nosso WhatsApp, como sempre, liberadíssimo para todo mundo. É o nosso 62984808453. Detalhe, já vai se inscrevendo aí para a promoção Dia das Mães. O sorteio é hoje, hein? É hoje, dia 9 de maio, fim de semana. Então, para você que tá participando ao longo aí dos dias, você tem a chance de se inscrever ainda hoje, tá? Hoje é a última chance. Se perder, já era. Bau, bau. Então manda pra gente aí o seu nome completo, o nome da cidade que você está falando e o número do seu telefone. Valendo uma geladeira maravilhosa e um fogão quatro bocas. Vamos que vamos. Simbora, pra cima, com gás total. Vamos chegando com alegria e alto astral.

E já tocando a primeira música do dia do nosso programa Café com Leite. É Peão Carreira e Zé Paulo e o Corococó. Olha a hora, minha gente, 4:04. 4:04 no coração do Brasil. Fim de semana tá só começando, minha gente.

0: Tá aí a moda bonita, que clássico da música sertaneja, hein, amigos? Chitãozinho e Chororó e a canção de amor. É sempre bom a gente começar o dia ouvindo uma canção de amor, né? Teve também Matão e Monteiro, Gilberto e Gilmar e Bruno e Marrone. O que a saudade faz? Agora 4h37. Olha, hoje teremos aí o sorteio da promoção Dia das Mães. Exatamente, uma linda geladeira e um maravilhoso fogão quatro bocas para deixar sua casa topíssima de linha. Então participe, se inscreva através do nosso WhatsApp. É o nosso 984808453. O que tem que colocar esse zap aí, Cadu? Olha, é o seu nome completo, o nome da cidade que você mora e também o número do seu telefone. Coloca tudo bonitinho, tudo certinho, né? Um debaixo do outro. E pronto, você vai estar concorrendo ao sorteio de logo mais da promoção Dia das Mães Serra Dourada. Participe, quem avisa, amigo, é. Tá chegando o dia do sorteio, é hoje. 4h37. Deixa eu mandar bom dia pra você que tá em casa, pra você que tá no trabalho, pra você que já tá na lida do dia. Enfim, pra você que tá aí numa boa, já começando a curtir o fim de semana. O nosso abraço, o nosso muitíssimo obrigado pela audiência. E os primeiros recadinhos do nosso Zap Zap já chegando por aqui. E quem manda o primeiro recado é ele, Tchãozinho de Luziânia. Alô, Tchãozinho, bom dia, garoto.
1: Alô, que é Tchãozinho, bom dia. Bom dia, os ouvintes de Serra Dourada. Maluco, conheço, forró no madrugado. Tchau, obrigado.
0: Valeu, Tião. Grande abraço pro Elson na fazenda. Ela é em Cristalina, né? É o Elson Paixão, Cristalina. Tem negócio de fazenda aí não, Cadu, você leu errado. Quem tá na fazenda é a Sônia, lá em Cocalzinho. Elson Paixão tá em Cristalina. Sônia que tá na fazenda, né? Lá em Cocalzinho. Valeu, Sônia. Beijo. A Lúcia em Porangatu. Tudo certo aí, Lúcia? Bom dia.
2: Bom dia, Cadu. Bom dia para você e para todos os ouvintes. Um bom dia para o Valdene, Maria Marta, Naide Carvalho, Tom Xangai, Renatinho Caçambeiro, Orgênio, São Miguel, Coelho, Coelha, Zé Bonitinho, Joaquim Portela, Goianinho, Rio Laço, Peixinha, Dinê. E para todos que tiveram.

0: te ouvindo, nós possamos ter um excelente, abençoado sábado, um excelente, maravilhoso final de semana. Fique todos com Deus na presença de nosso Senhor.
1: Valeu, Lúcia. Obrigado pelo carinho da amizade, menina. É Edivânia Moura, também ouvindo o nosso programa. Bom dia, Edivânia.
2: Bom dia, Alves e Cabaxinha do setor Lago Azul Itapaci. Mandando para a nossa turma, essa mãe para trabalhar no BSA. Deus abençoe que todos tenham um ótimo sábado, abençoado por Deus. Tchau, obrigado.
1: Grande abraço para o amigo Leopoldo Xavier em Crixás. Bom dia e um ótimo sabadão, não é isso, Leopoldo? Gente, é o Leopoldo que está ouvindo a gente lá em Crixás. Tá participando também da promoção Dia das Mães, né, Leopoldo? Boa sorte pra você, o sorteio é logo mais. Bruno Ramos em Minasu, bom dia, Brunão. Cê tá bom ou não, garotão? Júlio César em Tarumã, a Maria Marques também ligadinha como sempre, não é isso, Maria Marques? Bom dia, amiga.
3: Bom dia, meu amigo. Um bom sábado abençoado pra você, sua família, o Coi mais a esposa. Zé Bonitinho, Renato, Carequinha, o Peixinho, a Luz, a Dinê, Guarani Reglas, o Valdênio. E feliz dia das mães para todas as mamães. Jesus abençoa todos.
1: Exatamente. Sorteio do Dia das Mães chegando e o Dia das Mães também, né? Tudo junto e misturado. Coisa boa. É prêmio em dobro. Alô, Idalice, a professora Idalice lá do Oriente. Ela tá dizendo que a música é boa. Qual foi a música, Idalice? Um beijo pra você, amiga querida. Um sábado, final de semana. São todas as músicas, né? Todas as músicas são boas aqui na programação da Serra Dourada. Inclusive, é uma programação feita com muito carinho, né? Com aquela emoção, na medida certa do ouvinte Serra Dourada. Ó, ouvinte Serra Dourada é exigente, hein? Tem que fornecer qualidade. Se não fornecer qualidade, espula fora. Então só vem pra Serra Dourada, a rádio que tem as melhores canções, as melhores músicas e os melhores prêmios. É ou não é, Idalícia? Bom dia, amiga querida. João da Cobra, o pescador que não mente, é o pescador da verdade. Confia, né, João da Cobra? Aquele abraço, garotão. A Laís Xavier tá na cidade de Aciara. Bom dia, Laís. E o Maciel, sabe onde ele tá? Lá do outro lado e mais um pouquinho, lá na Irlanda. E ele tá mandando um bom dia aí pro primo Nerivan, na cidade de Itapaci. Olha a hora, minha gente querida, 4h41 no coração do Brasil. E a gente segue até as 8.
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1: Simbora sim, ó, com essa paixão proibida. Ei, paixão proibida que é boa. As consequências depois que não é, né? É Marciano cantando bonito aqui no Café com Leite. Olha a hora, 4h42.

0: Aí a moda de respeito é a dupla Chico Rei Paraná, minha serenata, aqui no programa Café com Leite da Serra Dourada. E passou por aqui também Darli Darleno, Rio Negro e Solimões, e o Nestor e Nestorzinho, e o Relógio Quebrado. Olha, hoje, sabadão, hein? Sorteio da promoção Dia das Mães, então vá se inscrevendo, acelera aí, dá tempo ainda. 984-80-8453. Manda pra gente o seu nome completo, o nome da sua cidade e também o número do seu telefone. Faz tudo bonitinho aí, tudo certinho, presta atenção, manda tudo no jeito. Pra você concorrer ao sorteio da geladeira e do fogão quatro bocas. É hoje, meu amigo, é hoje, mamãe, que você vai dar aquele sorriso maravilhoso, aquele sorriso incrível, enorme, com essa geladeira topíssima de linha e esse fogão quatro bocas incrível. Promoção Dia das Mães, Serra Dourada, liderança absoluta. Vou pro intervalo e na volta tem os recadinhos da manhã. Aproveita pra você mandar o seu recado aí. 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
0: 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E já estamos de volta, hora é hora, 5:02 no coração do Brasil, 5:02. Olha o programa bom aí, ó.
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0: E esse é o locutor que te faz companhia até logo mais às 8 da manhã, na ausência do amigo Luiz Carlos Pimenta, né? O nosso inconfundível Pimentinha que tá de férias. Mas em breve ele vai estar retornando aí ao posto dele no comando geral aí do programa Café com Leite. Em breve, tá lá. Tranquilo, né? De pernas pro ar, dormindo, descansando, recarregando as energias, matando saudade da família e dos amigos, enfim, mas fica ligado, hein? Fica preocupado não, Pimentinha volta em breve e a gente vai se falando aí na programação da Serra Dourada. Enquanto isso, meu amigo, é marcha pra frente, vamos lá. Bom dia pra Cinésia, tá na cidade de Itarumã. Bom dia, Cinésia. DJ Felipe, aliás, o DJ Felipe tá aqui, tá, né? Um dos melhores DJs do Brasil. Aquele abraço, DJ Felipe, tá mandando beijos e abraços aí pra todas as mães. Renatinho Caçambeiro, chegando com tudo. Bom dia, Renatinho, fala comigo.
3: Bom dia, Cadu, e os demais da Escuta da Serra Dourada. Tá bom? Sabadão abençoado todo mundo aí, bora de bora. Maria Marques, Lúcia, Soninha, Paola, Marcinha Pinheiro, Valera, Mari, Tom Xangai, Valdeno, Pedão Chapa, Coelho, Valdeir,

0: Peixinho, Queiroz, Metraza, o Joaquim Portela, Carequinha, Juninho, Marão, Tião. Galera imensa aí, os puxadores de calcário, de cristalino, os caçambeiros. Bora, Rocha Conga. Bom final de semana, todo mundo. Tchau, obrigado.
1: Valeu, Renatinho. Forte abraço. Final de semana abençoado, meu querido. Jane, tá em São Simão. Valeu, Jane, participando da promoção Dia das Mães. Aí o Automototáxi Guerreiro Valente tá aqui, ó. Assim, meu brother, Cadu, deixa eu analisar aqui como é que você fez esse cadastro aqui, aí. Deixa eu ver aqui. Pegar uma lupa aqui, porque eu não tô enxergando é quase nada. Então tá aí, ó, Lucilene Rocha da Silva, São Miguel da Araguaia. É isso aí, Ailton, boa sorte, querido. Fez certinho aí, mas manda mais vezes aí. Faça várias inscrições aí pra concorrer. O sorteio é hoje, hein, Ailton? É hoje, garotão. É a geladeira maravilhosa. E o fogão quatro bocas. 984-808453. Aquele abraço, querido. Amigo Ailton Mototáxi em São Miguel. É de João. Bom dia, com saúde, paz, amor e alegria, fé, luz. Isso aí, Éder, mandou o alô completo, hein, garoto? É o Éderjão. Abraço pro Manuel Martins, na cidade de Itapaci. E a Girley, em Crixás. Tá que se inscreve aqui na promoção do Dia das Mães, né, Girley? Isso aí, querida, boa sorte. Agora 5:05, olha a hora, minha gente, 5:05. Simbora de música boa, Henrique Renner, eu sem você. Alô, Brasil, alô, Goiás. Alô, minha gente querida, olha a hora, olha o compromisso, é final de semana, mas temos que trabalhar, né? Então anota aí, ó, 5:05, hora certa, hora boa, 5:05.

Olá, bom dia, 5h21, aqui no Café com Leite da Serra Dourada. Peão Carreiro e Zé Paulo, crises de ciúme. Olha a hora, 5h21.

Tá aí, os diplomatas da música sertaneja, Peão Carreira e Zé Paulo, aqui na programação do nosso Café com Leite, Crises de Ciúme. Quem nunca, né? Quem nunca? 5h24, deixa eu mandar bom dia para Cristiane Alves, está na cidade de Itapaci. Bom dia, Cristiane. Girley em Crixás, tá lá ouvindo o nosso programa e participando da promoção Dia das Mães. O sorteio é hoje, hein, moçada? Alessandra em Lusiânia, bom dia, Alessandra. É Alessandra, Edinaldo, Julie, Lucas, Gabriel, lá na Fazenda Cedro.

0: Pessoal firme e forte com a gente, né? Já firme e forte aí na lida do dia. Eduardo Gomes, em Crixás, aquele abraço, querido. Abraço também pro Valdivino, que tá lá ouvindo o nosso programa, numa boa, sempre, não é isso, Valdivino? Uma excelente manhã maravilhosa de sabadão, e ele deixou o recado dele aqui, ó. Fala comigo, Valdivino, gente boa, gente fina. Uai, cadê o Valdivino, gente? Se não apertar esse botão aí, não vai não. Então aperta o botão aí, Cadu, e deixa o Valdivino falar. Agora sim, bora ver. Um, dois, três e...
1: Bom dia, Cadu.
0: Aí, ó.
1: Bom dia, ouvindo a Serra Dourada. Sábado abençoado pra todo mundo. Bom final de semana pra todo mundo. Até segunda-feira.
0: Valeu, Valdivino. Bom fim de semana, garoto. Alô, Giovanni, em Bonópolis. Aquele abraço, Giovanni. Paulo Henrique, tá na cidade de Itapaci. Tá grudado lá na Tirada do Leite, na Fazenda Cotovelo. Cadu, manda abraço pra minha esposa, Thalita. Thalita Mariano, e pra filha, Júlia Rafaela. Isso aí, Paulão. Você tá bom ou não, garotão? Fim de semana abençoado pra você e toda a família. Abraço pro amigo querido Edilson Queiroz, está aqui com a gente desde cedinho, não é isso, Edilson?
2: Bom dia, Cadu Alves. Cadu Alves, eu não vou na Tirada do Leite. Edilson Queiroz, Alberto Queiroz, Maria Queiroz, sou de Manassés de Isidoro, para quem quer que venha, que a Renata vai subir. Está com modo, ombro nozinho, Amado Batista, Folha Seca.
0: Já comigo, Edilson. Já anotei aqui na nossa agenda rabiscada. Na agenda rabiscada vai só as músicas top, hein? Se você tem uma música top, uma música que faz parte aí da sua história, manda pra gente aqui no WhatsApp, que nós vamos colocar aqui, ó, na nossa agenda rabiscada, pra nós dar aquela sapecada aqui na programação. Certinho? Então manda ver aí. Alô, Kleber, em São Simão. Aquele abraço, querido. Roberto, é o Roberto, em Lusiânia. Aô, Robertão, é o Roberto Santos. Lá de Lusiânia, Eder João, aquele abraço, querido. João Gambrea, em Cristalina, Zé dos Reis em Cristalina, acompanhando a gente. E ele tá mandando aquele abraço todo especial pra galera top, ó, lá do posto JK, os meninos bons lá do posto JK de Cristalina. Pra galera maravilhosa do Salgado, Jeová, Sávio, Jânio, Adão, a Mailena, Vanderlene e o seu Everaldo. Um fim de semana abençoadíssimo para todos aí, não é isso, Zé dos Reis? Alô, Josimar, na cidade de Itapaci, tá se inscrevendo aqui na promoção Dia das Mães para concorrer à geladeira e o fogão quatro bocas, é isso, Josimar? Iroan Ricardo, aquele abraço, querido, tá em Arizona. Quem mais? O Chiquinho de São Miguel. Alô, Chiquinho, fala comigo, querido.
3: Olá, meu amigo, bom dia para você, para o Adão Dutra, Clane Luiz na Floresta, Chiquinho e Sandra lá na União Diesel, Jairo da Araguaína, Jair Ancho Fundo, Valdem da Carne Guanabara, Roberto da Casa de Carre Bastinho, Joaquim Preto, Carlinho da Mata, João Batista no Povoado JK. E para você também, meu brother, e valeu.
0: Valeu, Chiquinho, bom fim de semana, amigo. Alô, Zelão, na cidade de Itapaci. Pros amigos Zé Antônio, palmeirense, abraço para a turma aí, ó. A Celinha tá em São Simão, tá lá acordadinha com a gente, né, Celinha? Já tomou o cafezinho, já saboreou aquele pãozinho de queijo, aquele biscoitinho de queijo, aquela pitinha. Agora é hora de ouvir as modas boas aqui do programa, né, Celinha?
4: Bom dia, Cadu, que é a Celinha de São Simão. Um bom dia pra Sônia, Valdete, e um bom dia abençoado para todos nós. E um bom dia a todos os ouvintes de Serra Dourada. Bom dia.
0: Bom dia, Celinha. Bom dia. Agora 5h28. Olha a hora, gente. 5h28.
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0: Simbora sim, ó. Com Divino e Donizete, laço dobrado. 5h28.

0: Pois é, a minha vez já foi, agora é a sua vez, né, Giovanni, que saudade boa. Teve também Divino e Donizete, Pião Carreiro e Zé Paulo e a dupla paixão do Brasil, Gino e Geno. A viola chorou, agora 5 horas e 34 minutos, bom dia, olha a hora, 5 e 34.
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0: É isso aí, tamo de volta, 5h35, Goiás.
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0: Simbora, bora.
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5: 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Bom dia.
0: Pro Flávio Gomes em Itapaci, Claudiron em Goianésia e o Roberto em Lusiânia. Barriri, tomaremos. Essa música é maravilhosa. É uma saudade inesquecível, um clássico da música sertaneja. Olha a hora, 5h36 Brasil, 5h36 Goiás.

0: Cara, essa música é linda, linda, linda. Também são eles, né? Cá entre nós. Os Cowboys da Viola, de Paulo e Paulino, eu me sinto bem. Às 5h45. 5h45. É isso aí, a nossa Serra Dourada, liderança absoluta. 5h45. Deixa eu mandar bom dia pra Valéria, na cidade da Bacia. Oi, Valéria, bom dia, querida. Um fim de semana abençoado e boa sorte pra você na promoção Dia das Mães. Sorteio hoje, hein, turma? Sorteio da geladeira maravilhosa e do fogão quatro bocas. Não vá perder essa chance, pelo amor de Deus. São chances assim que a gente tem que aproveitar, né? Alô, Valéria, Valéria Itapaci, boa sorte. Neuza, ouvindo a gente, Novo Oriente. Bom dia, Neuza.
1: Bom dia. Tudo bem?
0: Tudo, no mínimo excelente.
1: Bom dia, Neuza, do Novo Oriente, um alô aí pra mim. Tô limpando casa, já
0: agradeço. Aí, ó, às 5h47, tá lá a Neuza com os afazeres do dia a dia, bem cedinho, e assuntando as modas boas aqui do programa Café com Leite, não é isso, Neuza? Alô, amigo querido Valtécio, na cidade boa de Crixás. Alô, alô, Valtécio. Você tá bom ou não, garotão? Vamos que vamos, fim de semana chegou. Alessandra em Lusiânia, bom dia, Alessandra. Alessandra tá concorrendo aí também aos prêmios da promoção Dia das Mães, não é isso? Boa sorte, Alessandra. Heber Júnior, em Campo Alegre. Aquele abraço, Heber Júnior, em Campo Alegre, de Goiás. Nunes, Santa Terezinha, tá ligado na nossa programação também, não é isso, Nunes?
2: Cadu, bom dia, Cadu. Como é que você tá? Só o ouro. Cadu,
0: só o ouro.
2: É o Nunes, de Santa Terezinha, de Goiás. Cadu, manda um modão pra nós aqui, meu jovem. Com Rick Renner, casa de caboclo, tá bom? Obrigado, meu jovem.
0: Valeu, Nunes. Estamos só o ouro, só o mid de boiada, amigo. Hélio, na fazenda Barra União, ouvindo a gente. Valeu, Hélio. A Maria Laura em Cristalina. Bom dia, Maria Laura. Tá ouvindo a gente lá no bairro Cristalina. E tá mandando beijos e abraços aí pra Mari, da Vila Andrade. Professor Marcos, pro Marcelo Vascaíno. Bom fim de semana aí, Maria Laura. Dalva Nascimento, bom dia, Dalva. Professora Paula em São Miguel, ouvindo o nosso programa. Está aguardando a mensagem dela. Você mandou uma mensagem pra gente aqui, Paula? Dá uma verificada aí pra gente tocar aqui na programação. Agora sim, agora chegou. O que tá acontecendo? Eita, nós, vamos lá. Fala comigo, professora Paula. Gente boa, simpática, tá aqui, ó.
3: Cadu, bom dia. Aqui é a professora Paula de São Miguel, Aranaguá. Tudo bem? Gratidão por mais um dia, gratidão por esse sábado abençoado que está começando. Eu estou ralando aqui no meu táxi, graças a Deus, mais um dia com saúde, com paz, com força de vontade de viver. Manda alusão para o Cego, para o Tênis, para o Xangai, Natica Sandeiro, Eugênio, Chiquinho da Rua 17 e todos que estiverem te ouvindo. Que nosso sábado seja abençoado e protegido em nome de Jesus.
0: Exatamente, Paola, faço das suas palavras as minhas. Muito bom dia pra galera lá da Panificadora Alves, em Cristalina. Cleide Maria, bom dia pro Kleber em São Simão, a Valdete em São Simão. Marcos também ouvindo o nosso programa. Jorge Tavares,

0: Jorge Tavares está lá no São Bartolomeu, né? Tá ouvindo a gente, coisa boa. Vera Sônia está em Caiapônia e ela já mandou o recado dela. Bom dia, Vera.
1: Bom dia, Cadu, tudo bem? Sou a Vera Sônia de Caiapônia. Quero ouvir uma música de Paulo e Paulinho. Amor de Primavera. Eu feliz para todos, hein, que gostarem da música. E para você da Rádio Serra Dourada. Quero participar da promoção Dia das Mães, Serra Dourada.
0: Fica tranquila, Verinha. Tá participando, tá? Boa sorte para você, gente. A Vera Sônia de Caiapônia. Ela já tá aí dentro do sorteio concorrendo. A logo mais o sorteio da super geladeira e desse fogão maravilhoso Quatro Bocas na promoção Dia das Mães. A gente vem falando, né? Então você vai se inscrevendo aí, você tem a chance até logo mais. Depois do sorteio, aí, meu amigo, não adianta chorar o leite derramado. Então venha concorrer, venha festar com a gente, venha participar, vibrar com essa emoção do sorteio da promoção Dia das Mães da Serra Dourada. Olha a hora, 5h50 em Goiás, 5h50 no coração do Brasil. E o nosso programa segue até as 8. Vem comigo!
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0: Sabe pra quem essa música vai? Não sabe. Sabe não, danadinha. Vai pra você, amor de minha vida. É, as gargantas de ouro do Brasil, milionário José Rico. 5h51.

0: E abandones nunca, amor de minha vida, milionário José Rico. Agora 5h54, bom dia com alegria.
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0: Durval e Davi, é assim pra Sora Amara lá do Priquitos Bar em Senador Canedo Caldoa, daquele jeito, espirrando, mas tá firme e forte. Vida que segue, né, Soraya? Beijo, bom fim de semana, querida.

0: E é assim, porque é assim, né? Agora só não me pergunte como, eu só sei que é assim. Durval e Davi aqui na Serra Dourada, agora 5h57, bom dia!
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0: As menininhas aí, ó, Irmãs Galvão, no calor dos teus abraços, um clássico da música sertaneja que a Serra Dourada não esqueceu. 5h57.

Tá aí, as meninas que eu adoro, Irmãs Galvão, no calor dos teus abraços. Olha, passa tempo e essa música continua maravilhosa, né? Nos calor dos teus abraços. Teve também Durval e Davi, Milionário e José Rico e os Cowboys da Viola de Paulo e Paulino, Eu Me Sinto Bem Agora. 6 horas em ponto no coração do Brasil, vem aí a nossa reflexão do dia pra gente começar esse fim de semana com o pé direito, né? Com positividade, daquele jeito que a gente gosta. Vamos lá! A turma fica bem pertinho do rádio para acompanhar sempre a nossa reflexão às 6 horas da manhã aqui na Rede Serra Dourada. É um compromisso que a gente tem, né, de levar para você uma mensagem, uma palavra amiga, um apoio verbal e, claro, sempre desejando que tudo dê certo na sua vida. Isso é muito importante. Por isso, a gente agradece o carinho da sua audiência, da sua amizade. E o retorno é a credibilidade que a nossa rádio vai crescendo cada vez mais, né? É um pacto que temos com você, ouvinte, de transmitir, de levar alegria, em troca da sua amizade, em troca do seu rádio ligado, em troca dessa união que se renova a cada dia. Olha, o final de semana chegou, hoje é sábado, trabalhamos muito aí pela semana, e não é porque é final de semana que tem gente tranquilo, que tem gente na manhã, não é assim, né? Pois é. Tem muita gente trabalhando e também tem muita gente descansando. Então, nesse meio, é sempre bom jogar uma palavra amiga. Hoje, 9 de maio, Dia das Mães está aí. Para você que tem a mamãe, cuide bem, valorize sempre, né? Peça perdão. Se existir alguma contenda, deixe de lado. Vá lá, dê um abraço. Um beijo, porque mãe, meu amigo, é só uma. É só uma. Ser feliz é uma escolha diária, baseada na simplicidade, aceitação e gratidão, e não na busca por perfeição ou razões constantes. A felicidade reside, sabe aonde? Olha só que interessante. A felicidade reside em pequenos momentos. Às vezes a gente acha que é uma coisa enorme, mas não é, não. A felicidade é um detalhe. E a gente encontra a felicidade nas pequenas coisas. Na conexão interna, na resiliência, né? Perante os altos e baixos da vida. E sem cultivar relacionamentos autênticos em vez de disputas de ego. Muitas vezes, a necessidade de provar um ponto de vista gera conflitos desnecessários. Não é assim, meu amigo? Sempre é assim, né? Optar pela felicidade é deixar ir a necessidade de vencer discussões, priorizando sempre a harmonia. Olha, não reside apenas em grandes conquistas, mas em gestos simples, um sorriso, um abraço, um aperto de mão, um olhar. Ser feliz não significa estar alegre o tempo todo. Às vezes a gente se engana, né? Nessa palavra, como ser feliz. É desse jeito. Ser feliz não significa a gente estar feliz, sorrindo, alegre a todo instante. Sabe por quê? Porque a felicidade real inclui aceitar tristezas, sim, e frustrações como parte da jornada, aonde a gente aprende com elas, com as frustrações, com as tristezas. Pense nisso, comece bem o dia. Nosso bom Deus está te dando mais uma oportunidade.

0: capacidade, meu amigo e minha amiga, de fazer toda a diferença, de viver mais esse dia, mais essa história. Combinado? Vamos ser feliz hoje! Agora 6:04 em Goiás. Olha a hora, gente amiga e gente bonita, né? 6:05.
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0: Qual é o programa? É esse daí, ó.
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0: Eita, programa gostoso.
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0: Tô aqui desejando pra você toda, mas toda a felicidade do mundo. Vai dar certo se Deus quiser, porque é Deus no comando e não tem erro, não. Muito bom dia pra Valdete, lá em São Simão. Tá ouvindo a gente numa boa aí, né, Valdete? Um beijo pra você, bom fim de semana. Muito obrigado pelo carinho da amizade e da audiência. Fala comigo, Valdete. Fala comigo aí, mulher. Será que é a Valdete, gente? Deixa eu ver.
2: Aqui é a Valdete Chabelão, que se oferece a música para Negra de Cachoeira, Celinha de São Simão e para minha cunhada Silva Matos, aquela Amado Batista, princesa.
0: Essa é boa, hein?
2: Que Deus abençoe todo mundo da Serra Dourada.
0: Boa, já anotei aqui na nossa agenda rabiscada, hein? Amado Batista, já nós sapeca ela. Bom dia pro Jorge Tavares, São Bartolomeu. Alô, alô, Jorge.
3: Bom dia, meu amigo Cadu. Bom dia para todos os ouvintes da Serra Dourada, Café Preta, madrugada, meu amigo Cadu. Bom dia para meu amigo Marco Antônio, lá de Campo Alegre, Goiás. Um abraço para um final de semana abençoado para todos. Que é o Jorge Tavares, São Bartolomeu.
0: Tamo junto, Jorge. Um abraço pra Vossa Excelência, amigo querido. Abraço pro Kim, tá no Pará, tá ouvindo a gente. Bom dia, Cadu Alves, Edivaldo de Brito, popular Kim de São Geraldo do Araguaia, Pará. Forte abraço, bom fim de semana. Marcos, onde é que você tá, Marcos? Ah, é o Marcos de Itapaci, ó. Viajei aqui agora, meu Deus do céu. O negócio tá na minha cara aqui, ó. É o Marcos de Itapaci. Tamo junto, garotão. É, Janine e Vivian de Itapaci também concorrendo aos prêmios da promoção Dia das Mães. Boa sorte, Dinê, em São Miguel do Araguaia. Sério, agora tá aqui, ó, na minha frente aqui, eu não consegui ver. Eu tenho que trazer os óculos, meu Deus do céu. Larga de tema, Cadu, vai usar os óculos, amigo. Já foi receitado pra usar óculos, mas não usa, é temoso, né? Abraço pra Maria Ribeiro em Crixás, aquele abraço, querida. Oscar, lá da Fazenda Bonanza, gente boa, tá aqui também, ó. É o Oscar da Fazenda Bonanza, lá no município de Quirinópolis. Bom dia pra esposa Jovilene e os filhos Eiber, o Eric e a Nora Maísa. Então tá aí, a moçada boa, moçada bonita e abençoada, lá da Fazenda Bonanza, ouvindo o nosso programa. Agora 6:08, olha a hora, minha gente, 6:08. Felipe Falcão, eu quero essa mulher comigo. 6:08.

0: Aí sim, hein? Aí ficou top. Edson, Hudson e Bruno Marrone, imprevisível aqui na programação Serra Dourada. Teve também Teodoro Sampaio e Christian Ralph, loucura demais. Olha a hora, minha gente querida, 6h21. Bom dia pra você que tá em casa, bom dia pra você que tá no trabalho, bom dia pra você que tá no sítio, na chácara, na fazenda. É, você vigilante, você que tá de QAP dobrado aí, ó. Pra você, amigo caminhoneiro, você motorista de aplicativo, enfim, a turma que já tá, ó, firme e forte pra mais um dia, pra mais um fim de semana. Bom dia pro Josimar na cidade de Itapaci, aquele abraço Josimar, Maria Elza em Itapaci. Bom dia pra Gleide Vieira em Caiapônia. E pros meninos lá da Megawatt Serviços Elétricos, os meninos bons, os meninos bonitos, ó. Lá da Megawatt Serviços Elétricos, em Luiz Alves, Neném Engenheiro Eletricista e o Pedro Eletricista. Zé Correia em Crixás, aquele abraço Zé. A Ivone em Cristalina. Leila em São Miguel, no assentamento Umuarama. Tudo certo aí, Leila? Um beijo, querida. Bom fim de semana. Carequinha do Boteco, já chegou chegando. Fala comigo, Carequinha.
1: Bom dia, meu amigo Cadu. Aqui quem fala é o Carequinha do Boteco, o rei da cocada, tudo bom? Manda aquele alô especial para minha esposa, o Peixinho, Maria Marques, o Vilmar, a Márcia, Ponta Guarda, setor Porto, a Maria, o Zé Costa, lá da Fazenda Beia. E se puder, manda um bordão chamado do amado Batista. Tchau, obrigado.
0: Valeu, Carequinha. Vou anotar aqui na nossa agenda rabiscada, tá? Na agenda rabiscada aqui a gente só anota música boa, só música top. Tem uma música aí que você gosta? Tem uma música que faz parte da sua vida? Manda pra gente aí no nosso WhatsApp, ó. 984808453. Se for boa, tem que ser coisa boa, tem que ser coisa fina, né? Aí a gente anota aqui na agenda rabiscada pra gente sapecar ela aqui na programação da Serra Dourada. A Mailena Costa tá em Cristalina. Bom dia, Mailena. Nossa amiga querida Soraya Mara, lá de Serador Canedo, do Priquitos Bar. Acordou espirrando. Ela deu aquela cheirada, sabe no que, gente? Naquela lima de bico com álcool, que é só o ouro, que é bom pra sinusite e muito mais. E já sarou, o espirro foi embora. Né, Soraya? Bom dia, querida!
2: Bom dia, meu amigo Cadu! Você tá bom ou não? Porque eu estou excelente! Desejo um sábado maravilhoso e abençoado a você e a toda a equipe e para todos os ouvintes que estão ouvindo essa programação maravilhosa. Bom dia! Um ótimo final de semana abençoado! Beijo!
0: E ela mandou no off aqui, ó, no PV aqui, Cadu, hoje no Priquitos Bar é no 12, Cadu, é no 12, as portas estão abertas para todo mundo. Olha o Saraya, beijo, querida, uma pessoa muito bacana, uma pessoa que a gente tem um carinho imenso, né? É porque você não provou ainda a linguiça, a fabricação própria dela. Rapaz, amanhã faz uma linguiça que é só ouro. Bom dia pro amigo Valpone Ricardo em Nova Glória. Rapaz, o Valpone mandou aqui, ó, mais um sábado abençoado pra nós. Aqui é o Valpone Ricardo Douglas Farias, Córrego São Domingos, lá no município de Nova Glória. Aí não mandou o áudio, né? Todo dia ele manda o áudio. Aí a gente mandou pra ele, manda o áudio, amigo. Sem o áudio seu não tem graça. E é verdade. Se não mandar o áudio, Valpone, aí, meu amigo, perde o encanto. Então manda. E o que que ele fez? Hã? Mandou o áudio, então fala comigo.

0: Garotão.
1: Bom dia, meu amigo Cadu Alves. Mais um sábado abençoado pelo nosso Senhor Jesus Cristo, que é o Valpone Ricardo, Corpo São Domingo, município Nova Glória. Estamos por aqui mais um dia firme e forte na tirada do leite. Eu e meu parceiro Douglas Faria. Quero deixar meu abraço aqui a todos que estão na escuta da rádio aí todos os dias, no Café com Leite. Valeu, meu amigo. E um bom descanso até segunda-feira. Tchau, obrigado.
0: Aí, ó, ficou ou não ficou top, Alpone? Diz pra mim, meu querido, manda áudio sempre, fica à vontade. Nosso WhatsApp tá aí à disposição pra você usar e abusar. Não só você, mas como todos os ouvintes da Serra Dourada. Vamos que vamos, minha gente. 6h25, hora certa, hora boa, hora do café, 6h25.
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0: Eduardo Costa e o Anjo Protetor, até as 8, tamo aqui, ó. Tocando só o melhor da música sertaneja. Vem festar com a gente, é fim de semana, 6h25.

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1: Olha a hora, Goiás, olha a hora, Brasil, 6h28, é Chitãozinho e Chororó, Coração Sertanejo, 6h28, hora certa, hora boa, hora tomar um cafezinho, né? Vou lá.

0: tá aí, dia 1, Hugo Henrique, Murilo Rufi, na programação da Serra Dourada. Teve também Chitãozinho e Chororó e Eduardo Costa, Anjo Protetor. Agora 6:33, hora certinha, 6:33, e eu volto já. 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
1: Que beleza, de volta às 6h39. Serra Dourada. É comigo mesmo, meu amigo e minha amiga. 6h39. Bora dar uma espiadinha aqui no nosso WhatsApp. Já mandou o seu beijo, o seu abraço, o seu bom dia, o seu recado? Tô sentindo falta do seu recadinho aqui, tá? Então vai lá, senta o dedo, cutuca aí, chega chegando com tudo no nosso WhatsApp

0: 98480-8453. 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Quem avisa amigo é. Bom dia pro Jackson. Tá ouvindo a gente? Valeu, Jackson. Abraço pra Luciana Florenço em São Miguel. Lázaro Ribeiro em Caiapônia. A Danúbia, aqui, ó, da cidade de Minasul. Cadu, não tem nada difícil, Cadu. Ele tá é com preguiça mesmo de se inscrever. Também tô achando, viu? Júlio César, na cidade de Itarumã. A Maria Fátima, em São Miguel. Gilei, na cidade de Crixás. Alô, alô, Gilei. Você tá boa, querida. João Carlos ouvindo o nosso programa. Na Fazenda, dois irmãos indo... É, pra lida do dia, né? Com o companheiro Júlio César e o Leandro Nogueira. Deus Oride Leite em Montevidil. Bom dia, Deus Oride. Vera tá em Montevidil ouvindo nosso programa. Alessandra em Lusiânia. Bom dia, Braleia, em São Simão. Cadu, que dia que o Pimenta volta? Ele tá voltando por esses dias aí, tá? Ele tá retornando aí das férias. Deixa ele descansar um bocadinho. Abraço pra Iraides, em São Miguel. A Maria... da Dor, em Minas Sul. Bom dia, Maria. Aquele abraço, querida. Agora 6:47. Olha a hora, minha gente. 6:47. Aquele bom dia, bom dia.
1: Bom dia. Bom dia.
0: Bora de moda, mas é moda boa. É Chico Rei Paraná, aqui é o seu lugar. 17, faltando para as 7, no coração do Brasil.

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Que clássico, cê tá doido? César e Paulinho, duas vezes você, aqui no programa Café com Leite, da nossa gostazona, Serra Dourada. Teve também Amado Batista, Marília Mendonça e Zezé de Camargo, Você Não É Mais Assim. 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

0: Beto Caxambu
1: e Paulinho Baculejo. Caxambu, a polícia chegou no local do crime, né?
0: Ah.
1: Aí o soldado passou um rádio pro sargento. Sargento, negócio é o seguinte, nós tá aqui no local do crime, o trem foi feio. Sargento, o que aconteceu? Ele falou assim, não, parece que o cara chegou aqui, o piso tava molhado, a mulher mandou esperar secar pra ele entrar, ele entrou, tomou 20 tiros e 15 paulados.
0: Nossa senhora.
1: Aí o sargento falou pro soldado, falou, mas o que vocês tá esperando pra vocês prender essa mulher logo? Ele falou assim, nós tá esperando o piso secar.
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1: Muito bem, estamos de volta, 7:04 em Goiás.
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1: Claro que é maravilhoso.
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1: Esse é o nosso programa que segue até às 8:00.

E eu ainda tô por aqui, hein? 7:05, tô por aqui até as 8 da manhã, te fazendo companhia nessa manhã maravilhosa, gostosa de sabadão. Gente, ó, sábado! O que você vai fazer nesse sábado maravilhoso, hein? Tá trabalhando, tá descansando, já marcou a resenha com os amigos, com a família. O importante é que você seja mais do que feliz na sua vida. E se prepara aí, hein? Logo mais tem o sorteio da promoção Dia das Mães. A geladeira e o fogão tá ali, quietinho, esperando. Muito bom dia pro Raimundo da Cruz, Milhomem. Alô, Raimundão, você tá bom ou não, garotão? Bom fim de semana. A Maria das Dores em Cocalzinho, a Uripa, lá da Tataíra, né? Tá mandando beijos e abraços aí pro marido Antônio, Luciana e pro neto João Lucas. Tá aí, ó, a família abençoada e bonita da Uripa, lá na Tataíra. Leomar Pires, no Distrito Federal, concorrendo aos prêmios da promoção Dia das Mães. Né, Leomar? Boa sorte, garoto. Valdenir, São Miguel, aquele abraço. Ivani dos Santos, em São Miguel. Elizabeth, como é que você tá, Elizabeth? E ela pediu aqui, ó, Canarinho Prisioneiro. Opa, essa aqui tem que ir pra nossa agenda rabiscada. Pode ficar de fora, não, é moda boa. A Elizabeth, né, ouvindo aí o nosso programa na cidade de Itapaci, Nazaré, em Crixás, Aurélia Fernandes, Arizona. Brasilino, Brasilino, como é que você tá, Brasilino? Em Cristalina. Loudimar Costa, em São Miguel. A Geusa, em Cristalina. Luiz Carlos São Simão. E deixa eu mandar um abraço pra essa turma aqui, ó. É o José Davi, Vânia Tavares, em Cristalina. Família boa tá aí, ó. Do Zé Davi. Joaquim Carlos, em São Simão. Tá ouvindo o nosso programa. Ivanilda, em São Miguel. Nosso amigo Valtécio Crixás. É claro, Valtécio, é nós sempre amigos, junto e misturado. Mário Lívio, em Unaí. A Marcinha Pinheiro, em Cristalina. Acordou, Marcinha? Bom dia! Olha que sabadão lindo, querida. Marcinha Pinheiro, em Cristalina. Olha a hora, 7:08. Bora trazer a Robertinha pra cantar assim, ó. São tantas coisas. 7:02 em Goiás. Bom dia, bom dia, bom fim de semana.

0: Aí sim, saudade boa, inesquecível da Robertinha Miranda. São tantas coisas.
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0: Alô, amigo João Brito, em Minasu. Aquele abraço, companheiro. Bom fim de semana. Emílio Eduardo, olha a hora. 7h10. Bom dia, 7h10.

Tá aí a música dos meninos Diego e Vitor Hugo, Beijei a Cura. Teve também Zé Neto e Cristiano e os mineiros, Emílio e Eduardo, Saudade está judiando. Olha a hora, 7h19, tá na hora dos recadinhos. E recadinhos é o que não falta aqui, né? Uma rádio boa dessa, diferenciada, gostosa e impossível. A moçada gosta, a moçada ama.

a nossa Serra Dourada, liderança absoluta. A Eliane em São Miguel, bom dia, Eliane. Tânia tá em São Miguel, tá participando da promoção Dia das Mães, né, Tânia? A Patrícia Araújo em Minas Sul também participando. Valdeir Ferreira, onde é que você tá, Valdeir? Ô, Valdeir, não deixou o nome da cidade, não, mas aquele abraço, querido, onde é que você estiver aí, receba o nosso muito obrigado pela audiência. Tiãozinho de Minas Sul, valeu, Tiãozinho. Douglas, Nova Glória, a Domingas, São Miguel, aquele abraço, Domingas. Rose, em Minas Sul, bom dia, Rose. Olha ele aí, ó. Valdecir em Cristalina. Tá concorrendo ao sorteio da promoção Dia das Mães. Boa sorte, Valdecir. A Eliane Alves, também com a gente. Abraço também pra Luciene na cidade de Itapaci. Bom dia, Luciene. Bom dia pra Luciana. Em Itapaci também ouvindo o nosso programa. Que coisa boa. Jane em Caiapônia, Amélia, tá na cidade de Itapaci, bom dia, Amélia. Raquel Cristalina, bom dia pro Jailson Araújo. Crixás, lá na rua Alameda Botafogo, na Vila Nova. Então, um grande abraço aí pro amigão querido aqui, ó. É o Jailson Araújo, caboclo bom. Alessandra em Lusiânia, muito bom dia pra Paulinha de Tumbiara. Manda uma música aí, Boiadeiro, que coloca eu no sorteio. Boa sorte, Paulinha, tá participando, querida. Vamos colocar aqui na agenda o nome da música, né? Colocou Boiadeiro. Vamos caçar aqui uma música aqui de Boiadeiro. E se for boa, a gente sapeca ela aqui. A Márcia tá em Rio Quente. Valeu, Márcia. Márcia, você vai colocar aí o seu nome completo, o nome da cidade, né? Que é Rio Quente, e o número do seu telefone. Certinho, nome completo, o nome da cidade e também o número do seu telefone para você participar do sorteio de logo mais da geladeira e do fogão quatro bocas na promoção Dia das Mães, Serra Dourada. Agora 7h21, olha a hora, meus amigos, 7h21. E a moda chega com a dupla Rick Renner, Escolta de Vagalumes. Agora 7h22, a hora não passa, a hora voa, meus amigos, 7h22.

0: Tá aí, clássico da música sertaneja. Dia sim, dia não. Pois é, amor e amizade. João Mineiro e Marciano, aqui no programa Café com Leite. Teve também Abel e Benício e Rick Renner, Escolta de Vagalumes. Olha a hora, 7h31 no coração do Brasil. 7h31.
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3: Olá, torcedor! Olá, torcedora! Bom dia! Um excelente sábado, ótimo final de semana para todo mundo. Hoje tem o clássico Goiás e Vila Nova pela Série B do Campeonato Brasileiro. É a abertura da 8ª rodada. As duas equipes se enfrentam no estádio Ailê Pinheiro às 4 horas da tarde. O Goiás, que busca a recuperação na competição nacional, abre a zona do rebaixamento na 17ª posição, enquanto que o Vila Nova é o 4º colocado e está no G4 da Série B. A última vez que as duas equipes estiveram frente a frente foi neste ano mesmo. Goiás e Vila Nova se enfrentaram pela 7ª rodada da primeira fase do Campeonato Goiano e o Goiás venceu por 1-0 em partida no estádio Ailê Pinheiro. Vale destacar que o Vila Nova, para esta partida, tem dúvida. Não conta com o atacante De La Torre, suspenso através de punição imposta pelo STJD, e não tem ainda a convicção se o atacante Rafa Silva, que saiu do jogo contra o Atlético com dores no joelho, se terá ou não condições de jogo. Pelo lado do Goiás, o meio-campista Lourenço, que está buscando se recuperar de uma lesão muscular, pode ficar à disposição do técnico Daniel Paulista. Goiás e Vila Nova, clássico goiano na abertura da rodada 8 da Série B do Campeonato Brasileiro. E estas e outras informações esportivas você confere diariamente no Serra Dourada Esportes, aqui na Rede Serra Dourada, de segunda a sexta-feira, do meio-dia às 14h.
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1: E já estamos de volta às 7h37.
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1: Exatamente, olha, fim de semana, moçada, chegou sabadão e o final de semana combina com aquela cervejinha, com aquele tira-gosto, com os preparativos pro almoço do final de semana, com aquele refrizinho geladinho e o lugar que a gente encontra tudo isso e muito mais. 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E eu falo com ele ao vivo agora, gente boa, boníssima. Alô, alô, Zé Edson, chega mais, bom dia, garotão.
4: Bom dia, grande Cadu, e a todos os ouvintes de Serra Dourada FM. É sabadô, meu amigo.
1: Sabadô de lei, com força, Zé Edson.
4: E hoje, como sempre, a gente traz novidades. Hoje é um dia muito especial, que amanhã é o Dia das Mães, e a gente vai falar muito sobre as mães hoje, trazer uma promoção bem diferenciada. Em nome da minha mãe, a minha mãe chama Darcy, todo esse amor que ela tem, esse amor que ela representa para mim, essa mentoria que ela traz, e isso me refletiu muito, muitas fases que ela faz na Terra, isso me serve de exemplo para me sentir esse amor que eu tenho pelas outras mães. Então, Cadu, vamos homenagear essas mães do mundo hoje, né? Que a gente tem uma força muito grande nesse momento, de muitas pessoas ouvindo a gente, de uma audiência muito grande. Vamos fazer algo diferente, falar que as pessoas já sabem das promoções que a gente já tem, mas eu fazer uma homenagem especial para ela. O que você acha da ideia?
1: Exatamente, meu amigo. Bem bolado, coisa boa. E merece também, né? As mães. Afinal de contas, mãe é só uma. E a gente tem que valorizar sempre, sempre, sempre, né, Zé Edson?
4: Cadu, uma coisa assim que eu acho muito interessante, para começar, o tanto que elas são importantes para nós. Se não tivesse, já não teria existência. Se não fosse elas, nós não nem existiria. Você vê a importância que é para começar. E o amor de mãe, ele é insubstituível a tudo. Tu que você imaginar, eu fico olhando assim, o filho é aquele cara mais feio que existe no planeta. A mãe fala que é lindo. Às vezes o cara é aquele cara mais defeituoso. Então, a mãe fala que ele é o meu filho mais perfeito. E aí um dia eu conversando aqui com a mãe, e ela disse o seguinte, ela tinha 4 filhos, e os 3 muito sucesso na vida e tal, e ela, aí o filho reclamando, falou assim, por que você olha tanto pelo seu outro filho? Ela

0: É ele que precisa de mim. Então, naquele dia que eu escutei essa frase de uma mãe falando para mim e contando a história do outro filho, eu vi que quanto que mãe representa. Então, é isso, algo extraordinário. Falar de mãe é falar algo muito maravilhoso. E dizer para vocês, todas as mães que estão me ouvindo agora, nesse momento, e o Magicador, que receba a nossa homenagem, nessa nossa homenagem do Atacado, como está falado, de todo o Brasil, principalmente também da Serra Dourada, e do meu amigo Cadu. É isso mesmo, Cadu?
1: É verdade, Zé Edson, é verdade. Então a gente agradece o carinho, né, aí de todas as mães e cada vez mais a gente valorizando, né? Talvez a pessoa pense assim, ah, mas a minha mãe pega muito no meu pé, a minha mãe quer saber de tudo. Mas é o coração da mãe, né, Zé Edson? É igual você diz aí, falou pra gente agora há pouco, o filho pode ser difícil, pode ser complicado, mas pra mãe, esse filho é o melhor do mundo. Então, mãe é só uma e a gente tem que valorizar sempre, porque se depender, ela dá a vida pela nossa vida.
0: Outra coisa também, Cadu, que a gente vê muito é assim, quando a mãe fala, e tem até bíblico, com o cara que não escuta a mãe,
1: é verdade,
0: é um problema na vida. Então, assim, sempre como exemplo, eu sempre falo muito assim: já que você não quer escutar, não escuta ninguém, mas sua mãe escuta, que assim você vai pagar um preço muito grande. Então, eu falo assim, porque eu fui muito obediente na minha vida, e aí eu vejo muitas pessoas falam assim: ah, o Zé tem sucesso na vida, ele consegue o que ele quer, ele tem a vida toda. Mas uma das coisas, a gente tem uma mãe, a gente tem uma doutrina de uma verdadeira mãe, é completamente diferente. Gente, um grande abraço, muito obrigado, parabéns a cada mãe e o sucesso que vocês têm nos nossos corações. Muito obrigado, Cadu, pela sua oportunidade de estar comigo. Muito obrigado, gratidão e valeu, Brasil!
1: Valeu, Zé Edson, um grande abraço, meu querido. Então você, mamãe, ó, pra fazer aí aquele almoço maravilhoso, você, filho, também, deixa a mãe tranquila, amanhã é dia dela, né? É dia de fazer a diferença. Vai lá no Zé Edson, lá, ó. Lá no Atacado, falou, tá falado, tá tudo barato, tudo do bom e do melhor pra ter aí um final de semana, um Dia das Mães inesquecível. Olha a hora, 7h43, minha gente, 7h43 agora.
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1: Simbora sim, ó. Rene Ronaldo, Fonte de Desejo, você gosta? Ah, eu sei que você gosta. 7h43, bom fim de semana pra todo mundo.

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1: Sim, bora, bora, amigo querido Aldemar, o nosso motora da TV Serra Dourada. A fila anda, meu amigo. Tá aí a música do Léo Magalhães, aqui na programação da Serra Dourada. Teve também Filho do Mijeca e Milionários é Rico, Amor Dividido. É final de programa. A gente volta na segunda, se Deus quiser e assim nos permitir, a partir das 4 horas da manhã, em mais uma edição do nosso Café com Leite. Vem aí a Grazi Tavares. Ela já tá ali, ó, no esquema, né? Pra comandar o Manhã Show. Então, segunda, às 4, a gente se fala com muito carinho e com o melhor da música sertaneja. Pra você, um grande abraço, boa sorte também, tá? No sorteio aí da promoção Dia das Mães. É hoje, sorteio de uma geladeira e um fogão quatro bocas. Não perde tempo, não, vai se inscrevendo aí, tá? Grande abraço, um beijo nesse coração, um fim de semana maravilhoso e feliz Dia das Mães pra todas as mães do planeta. Fica com Deus, cuide-se bem e até lá. Tchau, tchau, valeu!

0: Muito obrigada pela sua companhia, pelo rádio ligado. Tá só começando o nosso Manhã Show hoje pra lá de especial. É programa em dose dupla, duas músicas seguidas do seu cantor, da sua dupla preferida. E você participa mandando seu alô, seu bom dia pra quem você mais gosta aqui no nosso WhatsApp, tá bom? E é a reta final da promoção Dia das Mães. Hoje, ao meio-dia, tem sorteio. Eu já tô de frente pra urna, já tem vários cadastros por aqui e são os últimos momentos pra você se cadastrar, tá bom? Você pode participar e enviar sua inscrição até às 11 da manhã pra que a gente tenha tempo de imprimir a sua inscrição e colocar dentro da nossa urna, tá bom? Então corre pra participar. Se você ainda não se cadastrou, ainda dá tempo, vem fazer o seu cadastro e concorrer uma geladeira e um fogão novinhos de presente pra mamãe ouvinte aqui da Rede Serra Dourada. Então capricha na sua mensagem, vem mandar seu recado, seu bom dia e já manda também sua inscrição. Vai colocar pra gente nome completo, da mamãe que você quer cadastrar, a cidade, o bairro e o telefone pra contato. São essas informações que você precisa pra se cadastrar e concorrer esse presentão da Serra Dourada. Lembrando, então, meio-dia tem sorteio dessa promoção. Eu quero saber quem aí tá confiante que vai ser a ganhadora, hein? Participe com a gente, tá só começando.
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0: Começando muito bem, Dose Dupla com Gustavo Lima, 8 e 2, bom dia.

Bom dia, muito bom dia pra você, minha querida. Bom dia pra você, meu querido. Estamos aqui, hein? Neste sabadão, dia 9 de maio, a lua cheia continua, mas já tá fraquinha.

0: minguinha, né? É, porque ela vai se tornar minguante às 18 horas e 10 minutos no signo de Aquário, perfeito? E a Camila Ravanelli já está aqui ao meu lado, né? A partir de agora, ela traz o horóscopo do João Bidu pra você, não é, Camila? Bom dia!
1: É isso mesmo, João. Tô aqui do seu lado, pronto para, em condições de, trazer nesse sabadão gostoso o horóscopo do João Bidu. Áries. Pra você do signo de Áries, hoje suas relações ficam em destaque com a vontade de estar perto dos amigos. No âmbito financeiro, atenção às instabilidades e evite gastos desnecessários. Aproveite a energia positiva de Vênus para fortalecer seus vínculos e manter o bom humor na paquera. Sua cor do dia? Azul. E os palpites para hoje são 25, 20 e 2. Touro. Oi, Touro! Hoje se concentre em metas financeiras e mantenha o foco para alcançar boas conquistas com um impulso nos negócios à tarde. Cuide da sua saúde à noite, tá? No amor, altos e baixos podem surgir, mas a estabilidade predomina para quem já tem alguém especial. Sua cor do dia? Lilás. E os palpites para hoje são 43, 52 e 2. Gêmeos. Para você do signo de Gêmeos, hoje cuide da sua saúde, respeitando seus limites e adotando disciplina na rotina. Nos contatos, use seu charme para driblar contratempos. No amor, novidades aparecem e a paciência é sua aliada para fortalecer relacionamentos. Aproveite o dia com equilíbrio e positividade. Sua cor hoje? Azul claro. E os palpites são 38, 27 e 45.
2: Chegando agora, o momento que eu mais gosto desse programa é a sua participação aqui no nosso WhatsApp 629-8480-8453. Te lembrando que ao meio-dia tem sorteio da promoção ao Vivaço comigo e Helder Naasson. Você, mamãe, pode ser a sorteada e levar para casa uma geladeira e um fogão novinhos. Então não perde tempo, vem te cadastrar. Até o meio-dia tem ao vivo esse sorteio pra você, não pode perder, né? Bora pros recados? Zé Carlos Bittencourt tá embrumado na Bahia, ligado com a gente. Um abraço pra você. José Humberto Caçambeiro, também já curtindo a Serra Dourada. José Davi, a esposa Vânia Tavares, em Cristalina, cadastrando também na promoção. Meu amigo Cláudio.
3: Bom dia, graças a Deus.
2: Bom dia.
3: Como é que tá por aí?
2: Tudo maravilhoso.
3: Aqui o sol tá brilhando, mas o que brilha mais é você quando chega na rádio.
2: Nossa aí senhora.
3: Sim. Viu aí só? Fica tudo brilhando aqui pra nós.
2: Adoro, gente. Não tem como ficar triste, não tem como trabalhar infeliz nesse lugar. Impossível, com tanto carinho que eu recebo, meu Deus do céu. Beijo pra você, Cláudio. Um final de semana maravilhoso, abençoado. Abração aí pra toda a família, viu? Obrigada. Jorge Tavares, meu parente, tá lá em São Bartolomeu, ligado com a gente também. Um beijo, bom dia. Lázara Ribeiro em Caiapônia. A Sueli tá em Cocalzinho se inscrevendo também. Tá confiante, né, Sueli? Participou muito. Boa sorte, menina. Maria em Cristalina também ligada com a gente. Eduardo Gomes em Crixás, um beijo. A Ana Rodrigues, ela falou que é mamãe de duas princesas lindas, a Daniele e a Giovana. Boa sorte aí na promoção. Ivanildo.
4: Bom dia, Serra Dourada.
2: Bom dia. Tudo bem?
4: Bom dia, Graça. Graça trabalha. Ivanildo, Minasu. Bom final de semana pra vocês aí.
2: Obrigada, pra Graça. Nós.
4: E um abraço, um beijão.
2: Beijo, Ivanildo. Um bom dia pra você, um final de semana maravilhoso. Sinésia.
5: Bom dia, Graça.
2: Oi. Sou
5: a Sinetramã. Mando um abraço pra você na rádio, meu pedido de Sinetramã. O Raimundo também disse, mas a dona Nilza. E pra Isabel Olímpia.
2: Certo. E pronto, né? Um beijo pra toda a família ligada com a gente aí em Tarumã. Alane em Cristalina também já participando. Boa sorte. Jackson Luiz tá lá em São Simão, curtindo a Serra Dourada. Tudo bem por aí, Jackson? Um beijo pra você, pra toda a família. Abração na mamãe e boa sorte aí na promoção. Quem mais tá ligado com a gente? Deixa eu ouvir. Bom dia.
6: Bom dia, Graça. Bom dia.
2: Bom dia. O Carmo em Caiapônia. Miguel em Porto Marruá ligado com a gente. Pedindo música com Zezé e Luciano. Tocamos agora há pouco, né? Um dose dupla. Um beijo. A Adriele Gomes em Itapaci também com a gente. Valdivino.
7: Olá, bom dia, Graça. Tudo bem com você?
2: Tudo bem.
7: Estamos por aqui, certo?

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1: 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João da Cobra, em Bela Vista de Goiás, também com a gente. Quem mais participando? Deixa eu ouvir a Bel Lavadeira.
2: Bom dia, Graça.
1: Bom dia.
2: Hoje eu não vou trabalhar, não. Vou dar faxina.
1: Ó.
2: O que eu tinha de ganhar, já ganhei ontem. Ontem eu ganhei 250.
1: Ó, oh, muito viu? Bem.
2: Comprar uma coca pra mim e outra pra você.
1: Bora, bora.
2: Ai, Graça.
1: Aí gosta de uma coca, viu? Né?
2: Essa música que vem aí é pra todas as mamães do Brasil e pra mim, que sou mamãe.
1: Linda.
2: Tchau, beijo.
1: Beijo, Bel. Feliz Dia das Mães pra você. Um abraço aí em toda a família que gosta de uma coquinha. O Léo tá em Aciara. Grazi, bom dia. Como é que você tá? Manda um alô pra nós aqui no setor Santa Luzia. Um feliz Dia das Mães. Não sei se você é, mas faz parte, né? Cadastrei minha veinha aqui na promoção da Serra Dourada. Ainda não, mas serei um dia, se Deus quiser. Mas tenho uma mãe. Obrigada pelo carinho, Léo. Você tá sumido, menino. Some não, tá bom? Beijo, bom dia pra você. Daqui a pouquinho mais recados, pode ser? Enquanto isso, você vem participar, se inscrever na promoção e mandar seu bom dia aqui pro 629-8480-8453. Eita, chegando aqueles dose duplas que a gente adora, hein? Dose dupla pra você, sabe com quem? Ed Brito e Samuel. Você não viu a próxima que tá pra vir aqui. 8h21, bom dia!

0: Chegando notícias do meio artístico brasileiro com Magna Santos.
1: Olá, Sandes, muito bom dia. Chegando por aqui com a nossa primeira quentíssima do Mundo das Celebridades. Olha, o relacionamento entre Virgínia Fonseca e o jogador Vinícius Júnior voltou a virar assunto nas redes sociais. Depois de boatos da crise, Virgínia compartilhou um vídeo falando sobre o poder de uma relação segura e a publicação já foi vista como uma possível indireta. No vídeo, dois pinguins aparecem juntos, um mais explosivo e o outro calmo. Após o abraço, o personagem agitado também se acalma.
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0: Chegando mais um Dose Dupla, agora com Guilherme Santiago, 8h35, bom dia. Bom dia.

E de Serra Dourada, apaixonada por Goiás, Guilherme Santiago e Zezé e Luciano, pra não lembrar de mim, agora 8h41, chegando o resumo da novela, na sequência tem a sua participação, tem seu recado aqui no 629-8480-84.

0: No capítulo deste sábado da novela Nobreza do Amor, Mirinho interrompe o suposto assalto a José e se passa por seu salvador. Gendal repreende Kênia e aprisiona Dumi. Akin suspeita de que algo possa ter acontecido a Dumi e decide ir até o palácio.
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2: Bora com o seu recado aqui no 629-8480-8453. Lembrando que estamos na reta final da promoção Dia das Mães, hein? Ao meio-dia tem sorteio de geladeira e fogão novinhos e você, mamãe, pode ser a ganhadora. Então não perde tempo não, vem fazer o seu cadastro. Bora ouvir quem já tá participando? Bom dia!
3: Bom dia, Graça Tavares. Como é que tá aí, Graça?
2: Eu tô bem, e você?
3: Tudo bom, graças a Deus. Heraldo fazendo a Fiuza Santa Luzia.
2: Maravilha.
3: Abençoado final de semana pra todos nós. Solzinho aqui, sempre tá um pra cada um agora, viu, Graça? Graça, hoje eu quero parabenizar todas as mães, que amanhã é o Dia das Mães.
2: Isso!
3: Especialmente duas guerreiras que eu tenho aqui comigo, que a minha mãe é Aparecida e a minha esposa é Dinaí. Eu quero desejar a elas que Deus abençoe e que dê saúde. E o resto a gente corre atrás, né?
2: Sem dúvida.
3: Da Serra Dourada. É bom ouvir.
2: Um beijo pra você, Heraldo. Parabéns pra mamãe. Muitos anos de vida pra toda a família. Pra todas as mamães, melhor dizendo, né? Um feliz Dia das Mães. Obrigada, viu, pela companhia de sempre. Deixa eu mandar um alô especial pro pessoal em Crixás ouvindo a gente. Pessoal da Lidercar Automotiva. É o Reginaldo e a Mayra ligados, né? O Edmo e também a equipe lá na panificadora Doce Café Pães. Em Crixás, pessoal, gente boa demais, ligado com a gente. Edmilson e Edilaine, são pessoal lá do Rocha Supermercado 1 e 2 em Itapaci, também participando com a gente, não é? Um beijo pra vocês, estão sempre sintonizados. Aproveitar e mandar um abraço pro meu amigo Douglas Faria, nosso executivo de vendas. Todos lá ligados na Serra Dourada. Cláudia Leidiane também, pessoal da LEDs Íntima em Crixás. Turma boa, né? Novos parceiros chegando aqui, fazendo parte da maior rede de rádios do estado de Goiás. Então vamos reforçar o nome do pessoal, a equipe lá da LEDs Íntima em Crixás, o Cláudia Leidiane, pessoal do Rocha Supermercado 1 e 2 em Itapaci, também com a gente, pessoal da Doce Café Pães em Crixás, também ligados, pessoal também lá trabalhando e ouvindo a gente da Lidercar Automotiva. Eu sei que tem muita gente no ralo agora e curtindo a Serra Dourada, então um bom dia, um bom trabalho. Bora com mais recados? A Doraci, bom dia.
4: Bom dia. Eu queria participar da promoção Dia das Mães.
2: Opa.
4: Doraci Ferreira da Cruz, Rua 71, quadra 25, lote 18, São Simão.
2: Um beijo pra você, Doraci, já tá concorrendo, tá? Wagner, bom dia.
5: Bom dia, Graça, aqui é o Wagner da Comitiva Botecão, tô aqui no PA3 Barra Ligado e na Serra Dourada, minha querida. Vou mandar um bom dia pra você e todos os meus amigos sintonizados, Cristalina e região. Simbora apertar o boi do homem também, vou mandar um parabéns pra Dona Preta. Desejar um feliz aniversário pra ela, que o Papai do Céu conceda muita vida e saúde pra ela.
2: Amém.
5: Que ela continue essa mulher incrível, batalhadeira, guerreira, e que o Divino Espírito Santo cubra ela com o manto sagrado. E um feliz aniversário, Dona Preta. Simbora, aperta o boi do homem.
2: Um abraço, Wagner. Um bom dia pra você, pra Dona Preta também. Um feliz final de semana por aí. Vânia!
6: Bom dia, Graça.
2: Bom dia.
6: A Vânia da Suscurubá de Goiás. Tenha um dia abençoado, final de semana abençoado.
2: Amém.
6: Que Deus sempre ilumine seus caminhos de todas as equipes da Rádio Serra Dourada.
2: Amém, minha amiga.
6: Família, viu?
2: Um beijo, bom dia pra você. Te achei meio tristinho, meio brocochô. O que é que foi? A correria do dia a dia? Tá tudo bem? Depois você me conta, tá? Alex Lunardi tá em Cristalina, ligado com a gente, cadastrando a esposa aqui na promoção Dia das Mães. Boa sorte. Minha amiga Ayla Andrade em Cristalina, Graça Badô, né? Desejo um ótimo final de semana a todos. Manda aí um feliz Dia das Mães para todas as mamães. Eu estou aqui com uma cliente que é mãe também. Está comigo agora, a Anne Antonielli. Que linda! Um beijo para vocês. Bom trabalho por aí, Ayla. Vai ficar só o capricho, a Anne, hoje, hein? Um beijo. Andréia Paiva tá em Mundo Novo, já ligada, cadastrando na promoção. Boa sorte. Luzia da Penha em Itapaci se inscrevendo também. Antônia Alcântara em Cristalina. Zilda.
7: E ela,
2: oi.
7: Bom dia. E tudo aí, bem? Minha filha? Só alegria.
2: Só alegria.
7: Só presença. Deixa bem.

0: pessoa.
1: Amém, a todos nós.
0: Sábado maravilhoso, você já entrou. A potência de música. Aqui é a Zilda, São Miguel da Araguaia. Põe meu nome aí de novo. Meu número você tem, né, Graça? Não se tapou, não, porque tá ligando, tem o número, né? A Zilda, setor Bosque da Saúde, São Miguel do Araguaia, Goiás.
1: Boa sorte, já tá
0: que
1: concorrendo,
0: Deus abençoe,
1: viu?
0: Seu dia, todos os dias, não é só hoje, não, todos os dias.
1: Amém.
0: Jesus te ama, Jesus te guarda, minha filha. Ele está agarrado nas tuas mãos. Tô aqui, tô sendo, Senhor, pra me ganhar, tô preciso.
1: Um beijo pra você, Zilda. Já tá concorrendo. Boa sorte aí pra todas as mães que estão se cadastrando. Tá, ao meio-dia tem sorteio. Leopoldo Xavier, bom dia, minha amiga Grazi. Tudo bem com você? Eu tô ótima. Desejo uma linda manhã de sábado e que seja um dia feliz e abençoado com muita paz, alegria, muita prosperidade pra você e pra todos que ouvem a programação. Grazi, sua voz só traz alegria para as nossas manhãs. O dia fica mais suave, mais leve de ouvir e a programação é boa demais. Só tem coisa boa. Grazi, quero desejar um feliz Dia das Mães para todas as mamães que ouvem a programação. Parabéns, mamães. Tá aí o recado do nosso amigo Leopoldo Xavier. Um beijo para você. Obrigada pelo carinho sempre, tá? Fábio Silva tá em Montevidéu ligado também, um bom dia. Andréia em São Simão. Grazi, um ótimo sábado pra você. Obrigada, já tá concorrendo aí na promoção. Eleni?
2: Bom dia, Grazi.
1: Bom dia.
2: Aqui é a Eleni da Fazenda Boa Vista. Como é bom ouvir sua voz.
1: Ai, meu Deus.
2: Quero mandar um alô pra minha irmã Simone no canal de toda a minha família em Unaí, Minas Gerais.
1: Certo.
2: Quero desejar um feliz Dia das Mães, com muita paz, saúde para todas as mamães do mundo.
1: Amém.
2: Especialmente para você, Graça.
1: Obrigada.
2: Uma pessoa maravilhosa.
1: Um beijo, minha amiga.
2: Admiro muito sua voz. Gosto muito de ouvir seu programa.
1: Obrigada.
2: Abraço, fique com Deus.
1: Beijo, Eleni. Um ótimo dia para você também. Um feliz Dia das Mães aí para todas as mamães. Bora de música? Daqui a pouquinho mais mensagens.
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1: Chegando Fábio Júnior em Dose Dupla para você, 8h48.

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0: Manhã Show de volta, agora 9h05, chegando mais um Dose Dupla pra você. 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Boa sorte!
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0: Em Dose Dupla, Natan com Zé Felipe. Bom dia.
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2: Canceriana, canceriano, dia para resolver assuntos urgentes sem atrasos, garantindo sucesso nas questões financeiras. Os laços com pessoas próximas se fortalecem, mas evite cobranças para manter a harmonia. A paixão está no ar, mas cuidado para não agir por impulso e evitar confusões amorosas, tá? Sua cor do dia, rosa, e os palpites para hoje são 54, 18 e 47. Leonina, leonino, hoje desafios no trabalho e energias tensas podem surgir pela manhã.

0: mas o bom humor e a vitalidade retornam à tarde. Cuide-se à noite e evite exageros. No amor, o dia é de altos e baixos, mas a harmonia se restabelece no final do dia. Sua cor hoje é preto e os palpites são 4, 24 e 14. Virginiana, virginiano, hoje seja cauteloso nas relações profissionais, evitando conflitos na fala. No financeiro, esforço extra traz boas oportunidades no futuro. No amor, a manhã pode parecer tensa, mas à tarde a energia melhora, favorecendo paqueras e encontros excitantes. Então aproveite. Sua cor do dia, laranja, e os palpites para hoje são 55, 19 e 30.
1: Chegando agora o seu recado, a sua mensagem aqui no 629-8480-8453. Marcos Paulo por aqui, bom dia, Marcos.
2: Bom dia, aqui é o Marcos Paulo de Itapaci.
1: Tudo bem?
2: Eu quero desejar dia das mães para todos. Um abraço para minha madrinha Marlene e para Claudinha do Parcel. E sou seu fã, agora sim. Eu consegui falar com você.
1: Bonitinho.
2: Falar contigo.
1: Oi, gente. Um beijo pra você, Marcos Paulo. Um abração aí pra toda a turma em Itapaci, pra Marlene, pra Claudinha também. Um feliz Dia das Mães pra todas elas, tá? Valdeci tá em Cristalina. Graças, que Deus abençoe nosso fim de semana. Manda um abraço pras mamães que são ouvintes da Serra Dourada. Um cheiro. Obrigada. Hermano tá em Itajá. Desejando um feliz Dia das Mães antecipado para todas as mamães, Hermano e a Seonara em Itajá. Um bom dia. Maria Marques.
3: Bom dia, minha princesa. Oi. Minha linda. Dia abençoado para você, sua família, o Valden, Gwenin Reglas, Dinê. E feliz Dia das Mães para todas as mamães, sua mãezinha, minha bonequinha.
1: Obrigada.
3: Para você mais tarde. E Jesus abençoa todos.
1: Amém. Um beijo, Maria Max. Um feliz Dia das Mães também. Ilza Barbosa.
4: Olá, Grazi. Bom dia. Tudo bem?
1: Tudo bem?
4: Um sábado abençoado para todos nós, né? A próxima música que tocar da Dose Dupla, ofereça para minha família, para os meus filhos, para minha filha Ingrid, meu filho Abra, para meu esposo Cid, para minha amiga Janaína aqui de Cachoeira Alta, para minha mãezinha que mora em São Simão, Maria Gorete. E um feliz, eu desejo a toda a programação para todas as mamães, né? Feliz o Dia das Mães para todos nós. Um ótimo dia a todos, né?
1: Um beijo, Ilza.
4: E vou ganhar essa geladeira e vou ganhar esse fogão. Essa geladeira e esse fogão vai vir para a minha cozinha.
1: Ó, gostei de ver da confiança, é isso mesmo. Quem mais aí tá confiante que vai ser a sorteada, hein? Logo mais ao meio-dia tem sorteio da promoção Dia das Mães, valendo geladeira e fogão novinhos. Boa sorte para todas as mamães. Romeu Batuta, em Cristalina, com a gente também. Bom dia, Sônia Mendes.
5: Bom dia, Graça. Aqui é a Sônia Mendes, da cidade de Itapaci. Eu sou a mãe muito amorosa.
1: Que bonitinha.
5: E quero ganhar o prêmio de hoje.
1: Boa
5: sorte. Que Deus
1: sorte.
5: Abençoe todas as mães de Itapaci e do mundo inteiro. Dia especial, domingo é o especial, é o nosso Dia das Mães. Todo dia é dia, mas domingo é diferente. É o Dia Especial das Mães. Amém.
1: Um beijo, Sônia Mendes. Paulo Afonso em Santa Terezinha, ligado com a gente também. Um abraço. Renatinho Caçambeiro.
6: Bom dia, Glass. Renatinho Caçambeiro por cá, ligadinho na Serra Dourada, tá bom? Mandei aí o nome da minha esposa na promoção. Vai
1: certo.
6: Que ela ganha, né?
1: Boa sorte.
6: A geladeira e um fogão. Eu fico com a geladeira, ela fica com o fogão.
1: Bom, aí.
6: Ou ela fica com o fogão, eu fico com a geladeira.
1: Deixa os dois pra ela, menino.
6: Um abraço, minha querida. Bom final de semana.
1: Abraço.
6: Um abraço aí, tudo de bom.
1: Um bom dia pra você, obrigada, Renatinho, bom trabalho. Vera tá em Montevidil participando também da promoção. Gessi, Minasu, graças, eu sou ouvinte todos os dias, me cadastra aí na promoção, boa sorte. Luciana Antunes, graças, eu não conheço a Bel, mas que gracinha, que pessoa iluminada, né? Gosto demais dela, mesmo sem conhecer. Que Deus abençoe sempre a vida dela. E um abraço para a Bel Lavadeira, da Luciana Antunes em Cristiás. Ela é uma graça. Tive um prazer de conhecer e é maravilhosa. Mais maravilhosa ainda do que aparece aqui no rádio, viu, Lu? Bom dia para você. A Marli tá em Rio Quente também com a gente. A Dora Silva em Aciara, desejando um bom final de semana. Meu amigo Gleibo Guincho também ligado. A Solange no assentamento Vitória em Cristalina também com a gente. Minha amiga Antônia Campos, um feliz sábado, Graça. Que seja abençoado com tudo de melhor para você e para todos que estão curtindo Dose Dupla. Estamos juntas até o meio-dia, tá? quando vamos saber quem será o ganhador ou a

0: Ganhadora do prêmio aí do Dia das Mães. Torcendo para que seja alguém de Aciara. Boa sorte a todas as mamães que se cadastraram. Ao meio-dia a gente vai descobrir quem será aí a sortuda, né? Daqui a pouquinho eu volto com mais recados, pode ser? Que agora tá na hora, hein?
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0: É, bora direto pra Chaveslândia. 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E quem chega pra conversar com a gente, meu amigo José Edson. Bom dia, Zé Edson.
2: Bom dia, minha amiga Grave, e a todos os ouvintes de Serra Dourada FM. E pra quem tá com o senhor, eu
0: vendo
2: você falar das mães aí, né? E eu já tava na minha mente aqui, e a gente hoje não vai falar em preço, não vai falar nada, a gente vai continuar esse bate-papo falando das mães.
0: Ah, que legal. Porque
2: no ano passado, você falou de sua mãe, né, Grave?
0: É verdade, é verdade.
2: Ela comentou, ela falou. Então, assim, a gente vai aproveitar, parabenizar sua mãe. Né? Vou pegar minha mãe como representante mãe do mundo. Então, para a gente representar as pessoas, quando a gente coloca a gente dentro do negócio, aí você vai sentir o amor, sentir aquela, como que eu poderia fazer para minha mãe, para vocês sentirem aí todo esse carinho. O que você achou, Grazi?
0: Ah, adorei a ideia, viu, Zé Edson? Muito bom.
2: Você sabe quem está comigo aqui?
0: Quem? Me conta.
2: A minha mãe, daí sim.
0: Ah, não acredito.
2: Para falar com ela.
0: Que linda! Bom dia.
2: Bom dia,
0: Grazi. Tudo
2: como
0: bem?
2: Como é que você está? Eu tô bem.
0: Eu tô melhor graças agora que a senhora apareceu aqui, uai. Feliz Dia das Mães pra senhora, viu?
2: É, parabéns pra sua mãezinha também, tá?
0: Ah, obrigada, dona Darcy. Ó, aproveite
2: e
0: muito.
2: Todas as mães do Brasil.
0: Não é? É um dia muito especial, porque a gente sabe o quanto as mamães têm que ser valorizadas, né? E a senhora que tá aí pertinho do seu filho, com certeza vai ser um dia muito especial, não vai?
2: Meu lindo filho.
0: Que linda. Maravilhosa.
2: Ô, Grazi, eu falo assim, que é o único... A pessoa pode ser feita do jeito que for. A única pessoa que acha bonita é a mãe.
0: Não vê defeito, não.
2: O cara pode ser errado do jeito que for.
0: Pode.
2: É o único que defende a mãe.
0: Exatamente.
2: E pra começar nessa história... Se não tivesse elas, nem existiria, para entender o quanto que elas são importantes nas nossas vidas, né?
0: Sem dúvida nenhuma. Com certeza, muito do que você aprendeu e muito do que você é, tem parte do que ela te ensinou, né?
2: Eu tava olhando um legado, eu tava pensando aqui agora, e eu tô aqui na casa dela, e ela recebeu, ontem passou um pessoal vendendo essas coxas, essas cobertas. Aí eu peguei e falei, mãe, mas por que você tá comprando tantas coisas que você tem? Falei, não, vai passar muitas pessoas precisando e eu vou dar para eles.
0: Ah,
2: então, assim,
0: que gracinha.
2: Você vê o tamanho do coração e aí a gente começa a refletir. Que eu preocupo muito com o ser humano, eu sou uma pessoa que se preocupa muito com essa convivência, principalmente quem precisa, né, que é preciso.
0: Claro.
2: E aí, eu hoje, ali refletindo, né, e pensando, assim, tem muita coisa que a gente diz aqui da mãe. Então, a minha mãe é formidável, ela é uma pessoa, assim, de coração gigante. Né, a oportunidade, quando você estiver com ela, você vai ver o quanto que ela é expansiva, ela é comunicadora. Então, assim, eu sinto muito feliz e sempre agradeço a Deus por Deus me dar essa pessoa fantástica, extraordinária na minha vida.
0: Que legal. Diz que,
2: bom,
0: diz que o fruto não cai muito longe do pé, né, Zé Edson?
2: É
0: exatamente a minha vida, isso.
2: A minha vida todinha, né, eu sempre tomo café todo dia com ela, só quando eu tô viajando. E à tarde, sempre assim... Então, você vê que a gente não... Ele fala que não tirou aquele... Quando eles falam o embigo da mãe, como é que tem essa história? Que a mulher fala,
0: tá ligada ainda, né? Muito bom.
2: É mesmo grave.
0: É, mas tem que ser. Eu também sou desse jeitinho com minha mãe, né? Eu sou colada ainda. Se eu pudesse, eu queria ser mais ainda. Mas faz parte. A gente tem que aproveitar cada segundo ao lado delas, aprender. E muito mais do que elas ensinam, é o exemplo, né? O exemplo ensina... A gente aprende muito mais com o exemplo delas. E que se a gente tivesse... Todo mundo pudesse ter esse prazer de ter uma mãe legal do lado... O mundo seria bem melhor, pode ter certeza.
2: E você já vê o preço que custa quando a pessoa tem uma com a mãe, né?
0: Não
2: aí
0: é?
2: É tipo de o filho chora e a mãe não vê. É mais ou menos isso.
0: Mãe chora. Mãe falou, parou, acabou. Vai chover, acabou. Se a mãe falar, vai.
2: Ela falou ouvir. Que ela não vê, mas sente que o filho tá sofrendo.
0: Aí,
2: então,
0: tá assim,
2: mais ou menos pra pessoa entender, né, que eu, graças a Deus, eu tenho meio pouco, graças. Pouquinho
0: tá
2: só,
0: certo.
2: Não
0: tem
2: menino do bebê, não.
0: Pode teimar, não.
2: Tudo bom pra você.
0: Obrigada.
2: Manda um abraço pra sua mãe aí.
0: Manda sim.
2: Em homenagem ao nosso atacado, por outra palavra. E pra você, um grande abraço e fica com Deus. E valeu, Brasil!
0: Valeu, Zé Edson. Um abraço pra você.
2: Abraço.
0: Tchau, tchau. Feliz Dia das Mães. Amém. A senhora também fique com Deus. Um abraço especial pra todas as mamães do Atacado Falou, Tá Falado. Em especial, mamãe do Zé Edson. Que seja um domingo de muita paz, de muita alegria perto das pessoas que você ama, viu? Bora de música?
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1: De volta por aqui para falar sobre o susto que marcou a manhã da última sexta-feira envolvendo a família da dupla Henrique e Juliano. O helicóptero ligado aos cantores precisou fazer um pouso de emergência em uma fazenda de Porto Nacional, no Tocantins. Na aeronave estavam um casal e o piloto, que tiveram apenas ferimentos leves e receberam atendimento no local. A assessoria da dupla confirmou que quem estava no comando era o pai dos sertanejos, o senhor Edson Reis, piloto experiente. Felizmente, apesar do susto, ninguém ficou gravemente ferido. A gente tá de olho, viu, Sandes, em tudo que acontece no mundo das celebridades. Eu volto daqui a pouco com outra quentíssima. Até já, hein?
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3: Acerte comigo a hora, 8h28. Bom dia pra você.
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5: Hoje, além do clássico Goiás e Vila Nova, um outro goiano também joga pela Série B, o Atlético, que enfrenta às 19h o Ceará em partida em Fortaleza, na Arena Castelão. Dragão que vem de um empate em casa, 0-0 com o Juventude, partida que aconteceu domingo passado no estádio Antônio Ascioli. O Atlético chega para enfrentar o Ceará na 14ª colocação, com 8 pontos conquistados. Já o Vozão vem na Série B de derrota. Perdeu por 2-0 domingo passado para o Sport na Ilha do Retiro. O Ceará na tabela de classificação é o nono com 10 pontos conquistados. 19h, portanto, rodada 8, Série B do Campeonato Brasileiro, Ceará e Atlético em Fortaleza. 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

0: Manhã Show de volta, 9h35. Bora com mais um Dose Dupla?
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0: Chegando em Dose Dupla pra você, Cleiton e Romário, e Zenete Cristiano, 9h35.

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0: Oi, Libra! Cuide do seu dinheiro hoje, tá? Controlando gastos e pensando no futuro. Manhã de preocupações, mas à tarde a energia melhora com momentos de lazer e alegria. No amor, mantenha o charme, mas vá com calma para evitar confusões. Aproveite o dia com leveza. Sua cor, pink, e os palpites para hoje são 32, 22 e 6.
1: Escorpião!
0: Escorpião, mantenha a tranquilidade e

0: evite estresse, porque amanhã pode ser desafiadora, tá? À tarde, o astral melhora e Vênus reforça o seu bem-estar. Nos relacionamentos, a diplomacia é essencial para evitar conflitos. Uma paquera no trabalho pode evoluir, mas cuidado com interferências familiares. Sua cor hoje, creme, os palpites são 51, 5 e 35. Sagitário. Oi, Sagitário! Hoje use seu otimismo para afastar pensamentos negativos e cuidar do bem-estar. No trabalho, dedicação pela manhã traz resultados e à tarde, alianças vantajosas se fortalecem. No amor, a comunicação é sua arma para conquistar e encantar quem você gosta. Então aproveite o dia. Sua cor, cereja, e os palpites para hoje são 36, 10 e 46. 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
1: 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Chegando agora o seu recado, sua mensagem no 629-8480-8453. Lembrando que meio-dia tem sorteio, hein, da promoção Dia das Mães na Serra Dourada. Geladeira e fogão novinhos. Quem será a mamãe sortuda que vai levar esse prêmio? Bora ouvir os recados? Valdivino, bom dia!
2: Grazi!
1: Oi!
2: Tavares, é o Valdivino aqui do Montevidéu. Ô, Grazi, que bom falar com você, tá? Participar do... Eu queria participar desse sorteio também, né?
1: Manda pra gente os dados. Feliz
2: final de semana pra você, um sabadão abençoado pra você, pra sua família.
1: Amém, pra nós.
2: Você é uma pessoa muito especial. Fica com Deus, graças. Deus que abençoe.
1: Amém. Um bom dia, Valdivino. Manda pra gente aqui os dados da mamãe que você quer cadastrar e boa sorte, tá? Marlene Pereira tá em Itapaci, já concorrendo com a gente também. Bom dia, minha amiga. Que Deus te abençoe. Tudo de bom pra você. Um beijo, Marlene. Um feliz Dia das Mães. A Denilson tá lá na Fazenda Sabiá, tá pertinho de Rio Verde, ligado, mandando um oi pra esposa Zenilda, que falou que ela é uma mãe extraordinária e uma esposa maravilhosa, que tem o privilégio de ser pai, né, junto com ela, né, que legal, que bacana. Um abração pra filha também, né, Carolina, obrigada pela companhia. Angelina tá em Cocalzinho, se inscrevendo aí na promoção, um abraço. Ulisses também em Cocalzinho, mandando um abraço pra tia Beth, que mora em Brasília, pra todos da família, pros amigos, desejando um bom começo de trabalho, um abraço. Diva Oliveira, em Posse, ligada com a gente. A Ieda, em Itapaci, também participando. Aparecida Gonçalves, em Maniratuba. Grazi, quero ouvir uma música com o Zezé. Anotado seu pedido, um beijo. Gustavo.
3: Fala, Rede Serra Dourada.
1: Oi.
3: Bora. Placinho, mais um dia.
1: Ó.
3: Rapaz, a mãe aconteceu uma história muito aqui com minha tia.
1: Ah.
3: Minha tia trouxe uma galinha aqui pra mim.
1: Ai, meu Deus.
3: Aí a galinha foi pro vizinho, do vizinho, nós pegou ela. Aí do vizinho ela foi pra o outro vizinho, do outro vizinho, ela subiu no muro, entrou na outra casa do vizinho. Aí nós conseguimos pegar ela. Rapaz do céu, mas a galinha tentar, né? Bom dia aí, feliz dia das mães pra todas as mães.
1: Gente, do nada, simplesmente do nada, o Gustavo com a história da galinha, meu Deus do céu, feliz dia das mães aí pra sua mamãe, menino. Selma Maria tá em Silvânia, pode cadastrar com a gente até as 11 da manhã, tá, menina? Bom dia, boa sorte. A Marcelina em Cocalzinho também se inscrevendo, tudo bem? Boa sorte pra você na promoção, um feliz Dia das Mães. José Humberto Caçambeiro mandando alô pro pessoal das fazendas Laranjeira e Catingueira, município de Santa Vitória, o senhor Roberto Moreira. Dona Marlise para o Cléo, para o Francines e a esposa Cristina. Um beijo, bom dia. Aldeni Alves está em São Miguel do Araguaia mandando um abraço para a netinha Lívia, fazendo um ano hoje, gente. Que delícia, um beijo. Muitos anos de vida, que Deus abençoe, dê saúde, tudo de melhor na vida dela.
4: Maria... E torcer que uma das mães que for sorteada hoje, né, esteja bem mesmo, precisando, para poder receber essa alegria.
1: Com certeza.
4: É o fogão e a geladeira.
1: Você já cadastrou sua mamãe, Marcelo? Já cadastrou sua esposa? Não esquece de mandar os dados por aqui, tá bom? Boa sorte e um feliz Dia das Mães pra Dona Anitta, pra sua esposa também. Marceli, tá em São Simão, bom dia.
5: Bom dia, Grazi.
1: Oi.
5: Aqui é a Marceli de São Simão, tudo bem?
1: Tudo bem.
5: Gostaria de participar da promoção do Dia das Mães.
1: Um beijo pra você, Marceli, boa sorte. Manda pra gente os dados, tá? Sônia Maria tá em Crixás, bom dia, flor do dia. Tô indo pro Rio, então guarda meu prêmio aí que eu vou, ganhar a promoção Dia das Mães. Beijos no coração. Quem mais tá confiante que vai ser a ganhadora? Na segunda-feira a gente entra em contato, se for você, tá, Sônia? Não se preocupe. Eliane, em São Miguel do Araguaia, na Vila Martins, também com a gente. Deus Ori de Leite, em Montevidéu, um bom dia. Alessandro.

0: Homem.
1: Bom dia, Grazi.
0: Bom dia.
1: Sou o Alessandro aqui de Lusiânia. Vê se você conhece esse negócio aqui, menino.
0: Ele mandou o vídeo, gente. Não conheço. Me explique. Me explique. Ah, não. Agora você vai ter que me explicar. Eu não conheço. Conta pra gente o que, que é, tá bom? Depois que eu vou ter que falar pro pessoal. Vou ter que postar esse vídeo aqui. O pessoal de casa entender o que, que eu tô falando, hein? Agora eu posso, tá? Sônia, em São Domingos.
2: Oi, Grazi. Bom dia.
0: Bom dia.
2: Aqui é a Sônia de São Domingos. Grazi, tô passando aqui pra me desejar um feliz Dia das Mães pra todas as mães. A minha filha, Geslane, lá em Aciara. Quero desejar um feliz Dia das Mães para ela, com muita saúde e muita paz para todas as mães desse mundo.
0: Tá dado o recado.
2: Um abração e um ótimo final de semana para você, tá bom?
0: Beijo, Sônia, para você também, um feliz Dia das Mães. Rosa em São Miguel do Araguaia, que Deus abençoe sempre a sua família, amém. Divino.
3: Olá, Graça, bom dia.
0: Oi.
3: Divino Luiz e Lucy Garcia, desejando feliz Dia das Mães para todas as mães.
0: Um beijo, bom final de semana para você. Mais recados, a Dona Fia também participando. João Vitor em Cristalina, mandando alô para o pessoal da Mecânica em Máquinas Agrícolas de Chaves. Mandando um abraço para o colega Gilvan, Jean e o Neguinho. Um excelente sábado para vocês, bom trabalho. Silvia Gripina, Graça, tudo bem? Tudo ótimo? Feliz dia para você, um ótimo final de semana. Desejo também um feliz Dia das Mães para todas as mamães e para mim, que sou mãe também. Um beijo, boa sorte aí na promoção, já tá concorrendo. Iraci, em São Simão, já se inscrevendo lá no restaurante Comida Caseira Nossa Senhora Aparecida. Eita, o trem lá deve estar bom, hein? Celina Esméria.
4: Me inscreva aí, Grazi, por favor. Quero participar.
0: Boa
4: quero
0: sorte.
4: Ganhar.
0: Já tá concorrendo. Um beijo. Adelita, em Cristalina, falou que já vem buscar geladeira e fogão. Boa sorte. Boa sorte para todas as mamães que estão aí cadastrando e concorrendo, viu? Um beijo. Aparecida José, em Cristalina, cadastrando também. Um beijo. A Luzineide, em Aciara, na Fazenda Dois Irmãos, parabenizando todas as mamães, principalmente a mamãe dela, a Isaura, que mora no PA Santa Rita, município de Guarani de Goiás. Pedindo música com Amado Batista. Bora então atender esse pedido?
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0: Chegando em Dose Dupla pra você, Amado Batista e Leonardo, 949.

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1: Oi, gente, no Jornal do Meio-Dia de hoje você vai ver que a Câmara dos Deputados aprovou o texto base do projeto que cria a Política Nacional de Minerais Críticos e Estratégicos. A proposta prevê um fundo de até 5 bilhões de reais para incentivar projetos no setor mineral no país. Goiás entra no centro da discussão por abrigar a única mina de terras raras em operação do país, localizada em Minaçu. O projeto também prevê prioridade em licenciamentos e incentivos para atividades consideradas estratégicas. Segundo o texto, o comitê será responsável por definir quais minerais terão prioridade nacional. A proposta ainda será analisada em outras etapas no Congresso Nacional. 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

Manhã Show de volta, agora 10h03. Lembrando que a reta final para você se cadastrar na promoção Dia das Mães, hein? A partir do meio-dia tem sorteio e você, mamãe, pode faturar uma geladeira e um fogão novinhos. Daqui a pouquinho o sorteio, corre para se cadastrar. Chegando música, vamos lá?

0: de Serra Dourada. Bruno Marrone com Favo de Mel. 10 e 9, chegando as previsões astrais. E na sequência, tem a sua participação. Vem mandar seu recado também.
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2: Capricorniana, capricorniano, hoje é importante controlar os gastos e evitar impulsos financeiros, porque a lua minguante pode afetar o seu orçamento, tá? No trabalho, busque estabilidade e use sua criatividade à tarde para destacar seus talentos. No amor, o charme fica em alta, mas cuidado com a possessividade. Sua cor do dia, roxo, e os palpites para hoje são 57, 36 e 45.
3: Aquário,
2: hoje a energia da lua em aquário traz vitalidade, mas cuidado com o estresse e possíveis desentendimentos na família. A sorte fica ao seu lado financeiramente, especialmente à tarde, ideal para apostas e jogos. No amor, seus encantos brilham atraindo novidades. Sua cor do dia, azul royal. E os palpites para hoje são 52, 2 e 61.
3: Peixes.
2: E para você do signo de peixes, hoje é bom desacelerar, evitar excesso de tarefas e reservar um tempo para descansar e recarregar as energias, tá? À tarde, o clima fica mais harmonioso nas relações familiares. No amor, aproveite para fortalecer o relacionamento. Quem está solteiro ou solteira pode encontrar alguém do passado. Sua cor do dia, goiaba. E os palpites para hoje são 39, 1 e 55. E o horóscopo do João Bidu volta na segunda-feira. Mas se você quiser conferir o seu horóscopo, todos os domingos no canal do YouTube do João Bidu, a gente tá lá e te conta, tá? Então a gente se vê, um beijo, até segunda, tchau, tchau.
0: Chegando agora o seu recado, sua mensagem aqui no 629-8480-8453. Deixa eu aproveitar e mandar um abraço pra toda a equipe da Serra Dourada em São Simão.

0: tá lá ligado com a gente, a Ana Mato, toda a turma por lá, pessoal, em frente à casa do Papai Noel, não é isso? Estão lá fazendo uma homenagem ao Dia das Mães, pessoal, aí de São Simão. Eles vão estar lá até às 11 da manhã, né, Ana? Um beijão pra você, pro meu amigo Santo, pra toda a turma em São Simão, sempre com a gente. Pessoal, em frente à casa Papai Noel, fazendo aí homenagem ao Dia das Mães. Um beijo pra Ana, pra toda a turma em São Simão, sempre com a gente. Agora sim, bora pros recados que estão chegando? DJ Felipe, bom dia!
1: Bom dia, graças a Deus!
0: Oi!
1: Aqui é o JD Felipe, da Tassi. Tô aqui no curral Lava Jato. Aí pra você ver.
0: Ó!
1: Tem que lavar a gente só aqui, ó. A rolação entra nós.
0: Não rala, né?
1: Quero te desejar um feliz Dia das Mães pra você e para todas as mães dessa piscina e todas as mães do mundo, né? Eu que não tenho minha mãe, mas tem a minha mãe adotiva.
0: Que legal.
1: Tem a minha madrinha, que é a minha mãe. Tem outra mãe também. Tem os três mães.
0: Tá certo.
1: Ah, esquece mais aqui não. Manda uma mãozinha pra nós. Tô aqui eu e meu amigo eles, o Wesley. E para todas as mães da piscina, tá bom? Um abraço. Tamo junto.
0: Um abraço, meu amigo. Bom dia de trabalho. Um bom trabalho para vocês. Obrigada pela companhia sempre. Euclênis Francisco, em Unaí, Minas Gerais, lá na Fazenda Capão da Estrada, já ligados. Bom trabalho. Luzinete.
2: Bom dia, Grazi.
0: Oi.
2: Luzinete, Baianópolis, Tocantins. Quero entrar para o sorteio.
0: Boa sorte.
2: Deixei minhas datas aí. Se precisar mais de alguma coisa, você me fala.
0: É isso mesmo, gente. Pessoal, muita gente pedindo confirmação aqui no WhatsApp. Você está cadastrado. Gente, não se preocupe. Como que hoje vai ser um volume muito grande de participação, encerra às 11, não vai ter essas mensagens de confirmações, o que não quer dizer que você não será cadastrado, muito pelo contrário. Se você enviar nome completo, cidade, bairro e telefone para contato, já está concorrendo, não se preocupe, tá bom? Beijo, Luzinete, boa sorte. Jaqueline, bom dia.
3: Bom dia, Graça.
0: Oi, tudo ótimo?
3: Passando para te desejar um ótimo sábado.
0: Obrigada.
3: Jesus abençoe o seu final de semana.
0: Amém.
3: E hoje a rádio tá top de linha.
0: Não tá?
3: Grazi, passa pra mim uma dose dupla aí. É, gratidão com o Nando Moreno. Tá? Fica com Deus. Que Jesus abençoa. Ilumine todos os seus caminhos.
0: Um beijo. Obrigada, Jaque. Um excelente final de semana. Um feliz Dia das Mães.
4: Bom dia, Grazi.
0: Bom dia.
4: Um ótimo dia pra você, tá? Tô mandando esse áudio pra desejar um feliz Dia das Mães pra minha mãe. Que dê muita, muita saúde, muitos anos de vida. Ela é uma mulher guerreira. Por esses dias ela passou uns perigos aí, mas graças a Deus, Deus é maravilhoso. Minha mãe tá ótima. Que Deus dê muitos
0: Amém.
4: Anos pra minha mãezinha. Eu amo ela demais. Dê muita saúde, que o resto nós corra atrás. E feliz Dia das Mães pra minha mãe, pra todas as mães do Brasil inteiro. Do
0: Amém.
4: Mundo inteiro. Um ótimo dia, Grazi.
0: Um
4: Fica
0: beijo. Feliz Dia das Mães, viu?
4: Sou a Maria Helena de São Simão, Goiás.
0: Muita saúde pra sua mamãe, a dona Dinamar, não é isso? Um abração pra ela, tá? Marcel tá na Irlanda ligado com a gente, que coisa boa! Um bom dia de trabalho pra você, obrigada pela companhia. Alexandrina?
5: Bom dia, graças trabalho.
0: Oi.
5: Boa de Caiapó, quero participar da promoção do Dia das Mães.
0: Boa sorte, Francisca.
6: Bom dia, que Jesus te dá um bom dia. Grazi, eu quero parabenizar todas as mamães, principalmente aqui de São Simão e do Brasil todo, né, que são as mães guerreiras.
0: Com certeza.
6: Mamãe, que você é um orgulho para ela. Parabéns para todas as mães.
0: Ah, obrigada.
6: Que Jesus dá um bom dia para todos.
0: Beijo, Fran, bom dia. Ivanilda?
7: Bom dia, Grazi.
0: Oi?
7: Manda uma música aí, falando de mãe, Dia das Mães. Deus te abençoa, Grazi.
0: Um beijo. Jackson em Cristalina, ligado com a gente também. A Dabiane em Itaguaçu, desejando aí um excelente final de semana para todos os ouvintes. Linda Bastos está em Aciara, ligada também, um abraço. A Mari em Cristalina, já participando com a gente, um bom final de semana. Para as minhas amigas Grazi, Maria Vitória, Maia, Gabriel, para todos da Serra Dourada. Grazi, hoje eu quero parabenizar todas as mamães. Que Deus continue abençoando a todos. A minha não está mais aqui, mas sei que onde ela está, continua cuidando de nós. A vocês da Serra Dourada, meu abraço carinhoso. Ela falou que tá confiante que vai ser a ganhadora da promoção. E boa sorte, menina. Juliana, em São Miguel do Araguaia, cadastrou a mamãe, a irmã. Boa sorte, tá? Janaína.
8: Bom dia, Graça.
0: Bom dia. Tudo bem?
8: Aqui é a Janaína de Cachoeira Alta. Um feliz Dia das Mães para todas as mamães. E um abençoado sábado.
0: Amém. Um beijo, Janaína. E Dalícia tá no Oriente, levantou, já tá ouvindo a rádio. Coisa boa. Um beijo divino.

0: Oi, Grazi.
1: Oi.
0: Bom dia. Aqui é Divino de Rio Quente. Divino Patroleiro.
1: Tudo bem?
0: Deixa eu te falar.
1: Diga.
0: Cadastra minha mãe aí pra ganhar os prêmios aí do Dia das Mães. Conceição Rodrigues Teodoro.
1: Boa sorte, viu? Já tá concorrendo. Lil tá em Cocalzinho também ligado com a gente. Meu amigo Kennedy em Rio Verde. Olá, menina. Um feliz sábado, um ótimo final de semana. Tá lá ouvindo pelo aplicativo. Coisa boa, seja sempre bem-vindo. Marcelo.
2: Bom dia,
1: Graça. Bom dia.
2: Aqui é o Marcelo de São Simão, passando para desejar um feliz Dia das Mamães, né, nesse domingo, para todas as mamães do Brasil e do mundo, em especial a minha mamãe, Maria da Glória, certo? Desejar muita paz, saúde e felicidade para minha mamãe, certo? Que estarei lá indo para casa dela e
1: muito
2: ela
1: bem.
2: Que vai ganhar, hein? Inscrevi minha mamãe na promoção, ela que vai ganhar.
1: Boa sorte para sua mamãe e para todas que estão participando, viu? A Silvia Agripina, em São Miguel do Araguaia, ligada com a gente também. Um ótimo final de semana, minha amiga. Cleusa, em São Simão. A Lucijane, em São Miguel do Araguaia. Maria Elisa.
3: Bom dia, Grazi.
1: Bom dia.
3: É, infelizmente, eu não tenho mais minha mãezinha junto de mim, né?
1: Uhum.
3: Mas desejo todas as mães um feliz dia das mães. E quero participar da participação. Da promoção.
1: Boa sorte.
3: É, moro em Caiapônia, rua Arthur Corrêa Dias, número 105, setor aeroporto.
1: Um beijo pra você, Maria Elisa. Boa sorte aí na promoção. Professor Marcos em Cristalina, saudações rubro-negras, Grazi. Bom dia, um feliz dia das mães pra minha mãe Tereza, pra mãe Dona Alcioneide, pras minhas irmãs que são mães, a Lili, Aninha, Claudiana, Marianei e Mari Lúcia, minha prima Marcinha Pinheiro e todas as mamães ligadas na Serra Dourada. Um beijo, um feliz final de semana. Valtécio em Crixás, ligado com a gente também, um abraço. Quem mais por aqui participando? Meu amigo Boca, fotógrafo.
4: Boca, fotógrafo de Aciara, na passarela da Serra Dourada, parabenizando todas as mamães do mundo inteiro, especialmente para minha mãe Hilda, também para Sirlena Popular, tia Si, esposa do Zé de Vitor.
1: Gente boa
4: Edinalva
1: demais.
4: Do Carmo, no povoado Coqueiro. Diva Oliveira na posse. Dona Soneide, mãe da Graça Tavares.
1: Obrigada.
4: Parabéns. É, também para Dona Aparecida, a mãe do Heraldo da Fazenda Fiuza. Edinaí, a esposa do Heraldo da Fazenda Fiuza. Parabéns.
1: Tá dado o recado, Boca. Um abraço para você, um bom final de semana. Meu amigo sumido, Zé Bira.
5: Bom dia, Grazi, Zé Bira de Minas Lojas.
1: Bom dia.
5: Passando a desejar a você um ótimo sábado, você e todos os ouvintes da Serra Dourada. Quero desejar um bom dia a todos os ouvintes. Quero desejar um feliz Dia das Mães a todas as mães. Que Deus lhe abençoe, Papai do Céu abençoe o lar de cada uma delas. E você, filha, dê mais valor à sua mãe.
1: Pessoal.
5: Dê mais ouvido à sua mãe. E que a mãe, o que ela fala pro filho, sempre é pro bem.
1: Eita.
5: Que Deus abençoe o dia de cada um.
1: Viu? Puxão de orelha do Zé Bira, você que é filhote aí, não liga pra sua mãe, não vai atrás de sua mãe, depois acontece alguma coisa, fica aquele chororô, né? Com remorso. Pois é, sei que tem sua mãe presente, corre atrás dela, vai atrás de sua mamãe, dá um jeitinho de estar sempre presente, dá aquele abraço bem apertado, enche sua mãe de beijo, fala o tanto que ela é importante pra você, o tanto que você ama, tá bom? Alessandra, Edinaldo, Julie, Lucas, Gabriel na Fazenda, Cedro, Grazi, acredito que tudo é possível, pois quando temos fé e determinação, não há obstáculo que nos impeça. Um excelente e abençoado sábado para todos nós. Amém, que assim seja. Chiquinho!
6: Opa!
1: Opa!
6: Bom dia para o Roberto da Casa de Carne Martim, Valdendo da Carne Guanabara. Todos estiveram ouvindo, Mergen, Cupelboro, Jair da Araguena, Jânia, Chufundo, Eduardo, Camila e Anteru e Telmo Malta Solar, Sargento Alcide, e o senhor Ramiro, e Dionísio, rei das panelas.
1: Oh.
6: Valeu, valeu, e um feliz dia das mães. Quem for mãe aí, ó, meu forte abraço. E valeu, valeu.
1: Valeu, um abraço, Chiquinho. Um abração para toda a turma em São Miguel também com a gente. Kênia.
7: Bom dia, Grazi.
1: Bom dia.
7: Aqui é sua ouvinte de todos os dias. Estou aqui no trabalho, trabalhando e curtindo a Serra Dourada. Manda um alô aqui para nós, a Kênia e a Alessandra, aqui no motel Calanchoeita, Passi, Goiás.
1: Beijo para você, Kênia. Bom trabalho. Dona Lúcia.
8: E aí, Grazi?
1: Peraí que ela mandou um recado antes.
8: Bom dia, Grazi, minha amiga. Tudo bem? Como é que você está? Tudo
1: bom
8: bem
1: dia.
8: Com você? Uma ótima manhã abençoada de sábado para você. Um bom final de semana para você, Grazi. Por favor, manda dose dupla aí para nós, a música que tiver na grade aí, tá? Ofereço para toda a minha família. para todos os ouvintes.

0: está ligado e ouvindo a Serra Dourada. Tá, Grazi? Quer desejar um feliz Dia das Mães abençoado pra todas as mamães do
1: Amém.
0: Mundo e do Brasil inteiro, tá bom? Com Deus aí, tchau.
1: Beijo, Dona Lúcia, já tá concorrendo aqui na promoção também. Daqui a pouquinho mais recados, pode ser? Bora de música.
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1: Chegando aquele Dose Dupla pra animar. É, pra tirar a cadeira do lado, afastar um cadinho o sofá. Chegando molejo em Dose Dupla pra você. Recordando de 1997, é o Paparico, 10h22. Bom dia, aproveite muito seu fim de semana. Um feliz Dia das Mães para todas as mamães ouvintes da Serra Dourada. Música.

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1: Muito bem, Sandes, voltando por aqui para contar que o influenciador e fazendeiro Caio Afiuni assustou os seguidores ao surgir com uma forte reação alérgica nas redes sociais. Caio contou que tudo começou com pequenas bolinhas e coceiras pelo corpo, mas a situação piorou rapidamente. Segundo ele, durante a madrugada acordou todo empolado e as manchas começaram a se espalhar pelo rosto e pelo corpo inteiro. Já em São Paulo, o influenciador ficou ofegante e precisou ir direto para o hospital. Apesar do susto, Sandes, Caio disse que já está melhor e que a medicação está fazendo efeito. A gente segue daqui. Qualquer novidade sobre o estado de saúde de Caio Afiuni, a gente volta e conta tudo para vocês. Seguimos. Já estou de volta para falar sobre a Anitta e rumores de um possível romance. Daqui a pouco te conto tudo, hein? Até já.
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3: Acerte a hora, 10:30. Bom dia para você.
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5: Hoje, além do clássico Goiás e Vila Nova, um outro goiano também joga pela Série B, o Atlético, que enfrenta às 19h o Ceará em partida em Fortaleza, na Arena Castelão. Dragão que vem de um empate em casa, 0-0 com o Juventude, partida que aconteceu domingo passado no estádio Antônio Ascioli. O Atlético chega para enfrentar o Ceará na 14ª colocação, com 8 pontos conquistados. Já o Vozão vem na Série B de derrota. Perdeu por 2-0 domingo passado para o Sport na Ilha do Retiro. O Ceará na tabela de classificação é o 9º com 10 pontos conquistados. 19h, portanto, rodada 8, Série B do Campeonato Brasileiro, Ceará e Atlético em Fortaleza. 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

0: Manhã Show de volta, 10h35, chegando Detalhes da Minha Vida com o Sandy Júnior.
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3: Sandy Júnior, amigo da gente, há 30 anos atrás a vida era bem diferente do que é hoje. Nasci numa família cheia de muitos tabus. Para os homens tudo era permitido, mas para as mulheres nada. Meu pai era um homem bom, mas muito rígido comigo e também com as minhas irmãs. Porém, aos dois filhos homens, era tudo aberto, chegar na hora que quiser.

fazer o que quiser. Isso fez com que minhas irmãs se casassem muito novinhas, só para sair de casa e se verem livres daquela prisão, daquela pressão. Meus irmãos, que eram mais velhos, acabaram se casando também, e só ficou eu, meu pai e minha mãe. Naquela época, meu pai estava um pouco mal, mas mesmo assim, dava para levar a vida. E até que ele tinha ficado um pouquinho melhor, mais maleável. Acho que, na verdade, é porque não tinha mais ninguém para ele vigiar. Aos 15 anos, dei o meu primeiro beijo, escondido, namoro escondido. Aos 17, acabei conhecendo um rapaz e tendo todas as experiências com ele. E por isso, eu acabei engravidando e o rapaz, quando soube, simplesmente mudou de cidade, me deixando sozinha para enfrentar todas as consequências. Meu pai, quando soube, me expulsou de casa. Por isso eu esperava. Só que minha mãe, mesmo implorando para que ele não fizesse isso, ele não aceitou. Com a ajuda da minha mãe, fui morar na casa da minha prima. Quando meu filho nasceu, ela esperou até que eu me recuperasse e me mandou ir morar com uma amiga dela. Ela tinha ciúmes da minha presença na casa dela com o marido, que era muito atencioso e gentil comigo. Eu fui morar com aquela moça, que era uma amiga dela, mas uma amiga assim distante. E logo, logo eu descobri que aquela moça era garota de programa. Ela me incentivou tanto, dizendo que dava para ganhar muito dinheiro, que eu era muito bonita, muito simpática. Eu tinha que ter dinheiro para ajudar nas despesas, ajudar no aluguel e tudo mais. Não tive escolha, Sandes. Mesmo enjoada com aquela situação, eu acabei aceitando. A primeira vez foi muito doloroso. Eu achei que eu não ia dar conta. Mas depois vem a segunda, a terceira, a décima, você termina se acostumando, começa a ganhar dinheiro e fica até achando bom. Mas no mesmo tempo que eu achava bom, eu achava horrível. Eu rezava dia e noite para sair daquela vida. Até que Deus me ouviu e colocou no meu caminho um homem que foi meu cliente. Ele se apaixonou por mim à primeira vista. Eu confesso que no início, eu não amava. Mas com o passar do tempo, ele dedicado, romântico, carinhoso, amoroso, eu fui percebendo que ele realmente era o homem que eu precisava para mim. Tivemos mais um filho, depois outro, e vivemos muito, muito bem, graças a Deus. Depois de 15 anos, só depois de 15 anos que eu voltei lá na minha cidade para ver minha família. Meu pai me aceitou de volta porque eu estava casada, tinha mais dois filhos. Mas eu não conseguia aceitá-lo porque achava que ele era o culpado por tudo que passei. Mas o meu marido, que é cabeça boa, cabeça feita, me fez entender que naquela época era assim. Era a cultura da época. E só assim, com a ajuda do meu marido, eu consegui perdoá-lo. Sandes Júnior, amigo da gente, a minha história. E terminando, eu peço que você toque para mim uma música linda. É com Roberto Carlos e Jennifer Lopes. Chegastes. Tanto

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3: No capítulo deste sábado de Três Graças, Arminda não se conforma ao ser dispensada por Joaquim. Lucélia consegue pegar os vestidos de noiva de Lorena e Viviane. Leonardo e Lorena comemoram ao saber que são irmãs de Raul. Paulinho recebe uma ligação de Jairo, afirmando que um infiltrado na delegacia armou contra Marcelo.
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4: Chegando agora o seu recado, sua mensagem no nosso WhatsApp, 629-8480-8453. Lembrando que meio-dia tem sorteio, hein? Uma mamãe vai levar hoje geladeira e fogão novinhos. Presente Dia das Mães da Rede Serra Dourada. Bora pros recados, Maria?

0: Amélia, bom dia.
1: Bom dia, Grazi. Aqui é Maria Amélia.
0: Oi,
1: minha amiga.
0: Tá boa?
1: Está lindo, só que eu tô em Paracatu. Vim passear aqui ver minha menina. Aniversário da minha netinha hoje. Amanhã
0: que maravilha.
1: Das mães, não tem a minha mãezinha.
0: Ô, oh, minha amiga.
1: É, que Deus abençoe todas as mães do mundo. Eu não tenho a minha, tô muito triste. Mas é assim mesmo, Deus sabe o que faz, né? Um abraço pra vocês, a Serra Dourada, os filhos, os netos, todas as mamães do mundo. Que Deus abençoe.
0: Amém.
1: O seu dia, amigo. Bom dia, fica com Deus.
0: Obrigada, Maria Amélia. Aproveite muito aí o domingão com os filhos, tá? Obrigada pela companhia. Cristina Souza.
2: Oi. Oi, Grazi. Bom dia.
0: Bom dia.
2: Grazi, manda um alô pra nós aqui de Itapaci, ligadinho na rádio. Por favor, vou mandar aí o endereço certinho, o nome. Cadastra minha mamãe.
0: Tá bom,
2: por favor,
0: boa sorte.
2: Dona Flor, na promoção, se possível também. Ótimo sábado, Grazi.
0: Obrigada, pra você também, já tá concorrendo, tá? Antônia Campos, em Aciara, mandando um abração pro Marcelo Vascaíno, ligado com a gente. Lucilene, em Setor Sul, lá em Aciara, ligada também. A Cleusa, em Cristalino, um beijo. A Lucineide, em Montevidi, um feliz dia das mães pra todas as mamães. Um bom dia, Grazi, obrigada. Pedrinho.
3: Bom dia, Grazi. Bom dia, minha princesa.
0: Oi, meu amor.
3: Como é que você tá? Tudo bem?
0: Tô bem.
3: Eu estou passando para desejar um feliz dia das mães para todas as mamães. Que Deus abençoe a todas, todas as mamães.
0: Amém.
3: Eu não tenho. A minha já foi. Tem mais de 30 anos que Jesus levou a minha mamãe. Mas até hoje eu ainda sinto a falta, a saudade dela muito grande.
0: Eu imagino.
3: Deus abençoe todas as mães. E que abençoe os filhos, que dá valor às suas mamães. Quem tem a sua mamãe, que dá valor à mamãe que você tem.
0: Com certeza.
3: Viu? Que ela é uma pedra, é uma peça e uma pedra muito preciosa, viu? Valoriza enquanto você tem, que depois é tarde demais. Falou! Pedindo para o Rio Araguaia, se doazão do Reino Encantado.
0: Um abraço, Pedrinho. Um feliz final de semana para você, meu amigo. Júlio César em Tarumã, já ligado também. Um abraço, bom dia. Ayla em Cristalina, já finalizou os trabalhos por aí, minha amiga? Eu tô aqui no 12. Coisa mais linda, perfeita essa cor, né? Tá lá, preparou as unhas da cliente Anne Antonielli. Vai passar o Dia das Mães toda luxuosa com as unhas vermelhas. Amei. Um beijo, bom final de semana pra vocês. Dalva, bom dia.
4: Bom dia, Grazi. Tudo
0: Oi?
4: Bem com você?
0: Tudo ótimo.
4: Grazi, hoje é um dia muito especial pra mim. Apesar triste, porque eu não tenho mais a minha mamãe, né? Mas eu tenho três filhos maravilhosos.
0: Que legal.
4: Desejo um feliz Dia das Mães para todas as mães do Brasil, que ouvem a rádio, tá?
0: Amém.
4: E um abração para você.
0: Obrigada.
4: Eu desejo só bênção, porque eu sou uma pessoa muito abençoada. Fui abençoada como filho e sou abençoada como mãe. Um abraço, fica com Deus. Tudo
0: Bonitinha.
4: De bom para vocês.
0: Um beijo, Dalva, para toda a família também. Um feliz Dia das Mães. Quem mais ligado aqui com a gente? O Neto tá em Planaltina, no DF, ligado com a gente. Tadeu em Lusiane, um feliz sábado, Grazi. Amém, para nós. Seu Miros e Emi Manoel na Fazenda Nossa Senhora da Penha, já ligados também. A Ismênia, bom dia. Ó. Eita, tá lá em Cristalina ligada com a gente, né? Na Fazenda Nossa Senhora Aparecida, com o radinho ligado, sintonizado na Serra Dourada. Um beijo pra você. Final de semana maravilhoso. Quem mais participando? Jô Xavier tá em Tapaci, Edvânia Brito em Cristalina, boa sorte. A turma lá na Fazenda Indiana, em São Miguel, Evandro, conhecido como Bolo Fofo, mandando música. Um abraço, um excelente final de semana para vocês. Adriana, Carla em Rio Quente também com a gente. Boa sorte, minha amiga Zaida. Oi, cadê minha amiga Zaida?
5: Bom dia,
0: Achei.
5: Criança. Bom dia,
0: bom
5: tudo
0: dia,
5: bem?
0: Tudo bem.
5: Grazi, manda um beijão especial assim para todos esses ouvintes que sabem ouvir o que é bom, Serra Dourada. É muito bom ouvir.
0: Não é?
5: E hoje eu estou na companhia de uma pessoa muito especial, a Raquel, a dona lá da Ricampo. Beijão pra ela.
0: Que legal.
5: Dizer que ela é muito especial. A todos os meus amigos, em especial meu marido.
0: Um beijo, excelente final de semana.
6: Bom dia, Grazi, um excelente
0: Bom dia.
6: Final de semana pra você e toda a sua família. Que nosso Senhor abençoe o nosso final de semana, nosso sábado.
0: Amém.
6: Um bom descanso pra você.
0: Obrigada.
6: E um feliz Dia das Mães pra sua mamãezinha, ok?
0: Obrigada.
6: Infelizmente eu não tenho mais a minha viva. Mais um feliz Dia das Mães para todas as mães desse mundão.
0: Um beijo, Osmarino. Um bom final de semana.
7: Bom dia, Grazi.
0: Bom dia.
7: Um abençoado para todos nós. Quero desejar um feliz Dia das Mães para todas nós, mamães, ouvintes.

0: redourada. Que Deus e Nossa Senhora possam nos cobrir de bênção.
1: Amém.
0: E nos dar vida e saúde, muita sabedoria. Para
1: com
0: que a gente
1: certeza.
0: Possa continuar nessa missão tão bonita que é o maternar. Bom final de semana para todo mundo. Beijo.
1: Que linda essa mensagem. Feliz Dia das Mães para você, Renata. Obrigada pela companhia. A Elaine, em Paracatu, Minas Gerais, também com a gente. Um abraço. Minha amiga Vânia.
2: Bom dia, Grazi.
1: Bom dia.
2: Já estamos aqui. Eu, Ana Beatriz, Maria Alice e a minha sogra, Dona Sônia, ligadinhas no Dose Dupla.
1: Maravilha.
2: Aproveito para desejar para minha sogra um feliz Dia das Mães e agradecer a ela por ter, né, colocado no mundo o amor da minha vida.
1: Que lindo!
2: Grazi, ó, beijão para você, que o
1: um
2: seu
1: beijo.
2: Final de semana seja maravilhoso.
1: Amém, que assim
2: Serra
1: seja.
2: Serra Dourada FM. É bom ouvir.
1: Sempre bom ouvir. Um beijo, um feliz Dia das Mães aí pra todas as mamães da família, viu, Vânia? Ela mandou um vídeo da fofura dançando aqui com o nosso Dose Dupla. Não dou conta, gente. Ai, meu Deus, que coisa mais linda. Se a Vânia deixar, vou compartilhar com o nosso todo mundo aqui no nosso status do WhatsApp. Todo mundo vê a fofura que é a Maria Alice dançando, ouvindo a Serra Dourada. Muito bom. Quem mais participando? A Gessina, bom dia. Cadê o recado dela?
3: Oi, Graça. Aqui é a Caiapone. Eu queria que você... Eu já tenho cadastro aí, mando mensagem todo, quase todo dia. Então eu quero que torna passar o cadastro.
1: Tá participando,
3: mim.
1: Mulher. Boa sorte. Adriana Freitas, ligada também. Quero participar da promoção, minha princesa. Tá concorrendo, mulher. Manda pra gente nome completo, cidade, bairro, telefone para contato, tá? Boa sorte. O Bruno tá em Tapaci, na chácara do Quicão, é isso? Escutando a rádio, estão lá ouvindo. Obrigada pela companhia, um beijo para você. Leila, bom dia.
4: Bom dia, Grazi. Aqui é a Leila, do assentamento no Arão.
1: Oi.
4: Eu gostaria de participar da promoção do Dia das Mães e mando um abraço para todas as mães do Brasil, do mundo todo.
1: Um beijo.
4: Em especial para mãe dos meus filhos.
1: Tá certo, tá dado o recado. A Natália tá em Montevidéu, nossa executiva de vendas em Montevidéu, ligada na Serra Dourada. Tá indo pra Rio Verde ver a mamãe dela. Que linda, é Soleida. Minha mãe chama Soneide, parecido um pouco, né? Feliz Dia das Mães pra todas as mamães, a mamãe dela, Soleida. Pra você, né, Natália, que é mamãe. Pra todas as mamães aí de Montevidéu também com a gente. Um beijo, vai com Deus, boa viagem. Lúcia.
5: Oi, Graça, bom dia.
1: Oi, minha amiga, bom dia.
5: Graça, eu tô mandando aí pra dizer... Eu estou muito feliz hoje, que amanhã é Dia das Mães. Eu sou mãe de três, dois homens e uma mulher.
1: Que linda!
5: E a minha filha mora em Belo Horizonte. E hoje à tarde ela está chegando para passar aqui comigo.
1: Ai, que delícia!
5: Aí eu vou passar com meus três filhos, com meus netos. Nossa, estou muito feliz. E eu não tenho minha mãezinha mais, que mora lá com Deus. Mas eu estou muito feliz por estar junto com meus filhos, que é a paixão da minha vida.
1: Que
5: eu amo
1: linda.
5: Mais meus filhos. Chama Donária, Júlio César e João Paulo. E muito obrigado. E feliz Dia das Mães para todas as mães.
1: Amém. Um feliz Dia das Mães para você. Nem preciso desejar, porque eu tenho certeza que vai ser, né, Lúcia? Eu duvido que tenha alguma coisa, um presente melhor que uma mãe possa receber do que os filhos reunidos nesse dia, não é? Tenho certeza que você está muito feliz. Um beijo, tudo de bom. Aproveite muito aí a companhia dos filhotes. Paula Regina, em Tapaci, também com a gente. Quem mais? Juraci?
6: Bom dia, Juraci, da Quantas Mães. Tá certo com a música pra mim.
1: Oi?
6: E quem é mãe?
1: Ah, tá bom. Um beijo. Gorete, bom dia. Ai, meu Deus.
7: Goiás. Tô aqui ligadinho no seu programa, tá bom demais. Tchau e obrigado, fica com Deus.
1: Um beijo, bom dia. Iraís Gomes tá em Tapaci também com a gente, participando. Grazi, quero desejar um feliz Dia das Mães pra sua mãe. Sei que você ainda não é mãe, mas um dia vai ser com essa bênção de Deus. Amém, recebo. Eu não tenho minha mãe, Grazi, mas peço todas as pessoas que têm mãe que valorize, porque é muito triste quando a gente perde uma mãe, não é? Um beijo pra você, Iraides. Feliz Dia das Mães também. Jorge Tavares?
8: Bom dia, Graziano Tavares.
1: Bom dia.
8: Jorge Tavares, São Bartolomeu. Estou passando por aqui só para parabenizar todas as mães do mundo, especialmente para a dona Fonete.
1: Obrigada.
8: A esposa que nos deu essa flor tão, tão alegre para nos trazer essa alegria de ser.
1: Oh, meu Deus.
8: Lar, né, Grazi? Se chama Graziano. Daqui mais uns dois anos, estamos vivos juntos aí, misturados, para nos parabenizar também você, Grazi. Uma mãe santa.
1: Em nome de Jesus.
8: Nós vamos ser uma mãe santa para seu filho, para meu filho, né? Um abraço, um cheiro cheiroso.
1: Meu amigo. Obrigada.

0: Obrigada, viu? Você me emocionou aqui. Obrigada pelo carinho comigo. Que Deus abençoe e proteja sempre. Obrigada mesmo, tá? Claudimar?
1: Bom dia, Grazi.
0: Bom dia.
1: Passando aqui para te desejar um ótimo sábado.

0: demais. Célio?
1: Grazi, eu sou a Maria Aparecida.
0: Ah, Maria Aparecida.
1: Santa Maria. E dou um dia das mães bem feliz para minhas filhas, Regiane e Regislaine.
0: Tá certa.
1: Eu sou da... Fala aí, da, do lado, de cima aí. Maria Aparecida da Silvio Lourenço.
0: Um beijo. Ilma de Fátima, desejando um abençoado final de semana para todos nós. Amém. A Sandra?
2: Bom dia.
0: Oi.
2: Grazi.
0: Bom dia.
2: Passando aqui para desejar um ótimo sábado e um feliz dia das mães a todas as mães ouvintes da Rádio Serra Dourada. E aqui esperando, né, ser contemplada com a premiação de hoje. Que
0: tá confiante?
2: Que meu sonho é uma premiação da Rádio Serra Dourada. Beijos, beijos a todos.
0: Quero saber quem é que tá confiante que vai ser a sorteada, hein? Boa sorte a todas as mamães que estão se cadastrando. Beijo pra Zélia Maria, em Minaçu também com a gente. O Gustavo, desejando feliz dia das mães. Pra Ângela, em Silvânia, na Fazenda Água Branca, um beijo. Adriana Freitas, em Minaçu. A Cleonice, em Chaveslândia. Grazi, deseja a todas as mães um feliz dia das mães. E que os filhos, lembre-se, mãe não é a que gera, mas sim a que pega em sua mão. Acalma seu choro e afaga o seu rosto. Viu só? Com certeza, falou tudo, minha amiga. Olídio, em Montevidio, meu amigo Olídio Alves, desejando um feliz dia das mães para todas as mamães. E daqui a pouquinho eu tento colocar mais recados, pode ser? Um beijo para Eva Maria em Vianópolis, para Luzinha em São Miguel, para Dona Fia, para Vandete em Crixás, Wilton em Crixás, Maria Márcia em Tapaci, José Cícero, Ronaldo em Cristalino, Mário Lívio, Edenilson em São Simão, Gerada Marinha em Tapaci, José Ronildo em Cristalina, Sirlene em Tapaci, a Maura Rocha. Daqui a pouquinho eu venho com mais recados. Deixa eu colocar uma música aqui. Entendendo tantos pedidos, a gente não podia encerrar essas participações sem dedicar, né, para todas as mamães. Que a gente saiba valorizar de verdade as nossas mães. Você que é filho, ó, faça de tudo que você puder pela sua mãe, tá? Não tô falando de coisa financeira. Se você puder, faça também. Mas o principal é carinho, amor, atenção. Fique próximo da sua mãe, aproveite cada segundo que você tem ao lado dela. E você que não tem mais sua mamãe, fica triste nesse dia, né? A gente sabe que é meio difícil, né? Mas que a gente sempre guarde no coração os bons momentos que a gente teve perto das pessoas que a gente ama, tá bom? E finalizando então com essa música linda pra você. Um feliz Dia das Mães de todo meu coração.
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2: Oi, gente, no Jornal do Meio-Dia de hoje você vai ver que mais de 1.700.000 crianças nasceram no Brasil na última década sem o nome do pai na certidão de nascimento. Os dados são do Portal da Transparência dos Registros Civis. Somente neste ano, cerca de 174.000 recém-nascidos

0: foram registrados apenas com o nome da mãe, sem o reconhecimento formal da paternidade. A criança pode perder direitos como pensão alimentícia, herança e benefícios previdenciários. Especialistas também alertam para impactos emocionais e sociais causados pela ausência do reconhecimento paterno. Para facilitar o processo, uma nova plataforma digital passou a permitir o reconhecimento de paternidade pela internet, sem necessidade de ir ao cartório. 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
1: 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Obrigada pela sua companhia, pelo rádio ligado. E vem comigo que aqui só tem coisa boa. E começa a partir de agora as 12 músicas mais pedidas durante toda a programação.

0: promoção, preparadas especialmente para você, o melhor ouvinte do mundo.
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0: Abrindo as mais com Natan e Zé Felipe, 11:17.
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1: Vai cantar bonito assim lá longe. Zezé de Camargo e Luciano.
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4: Chegando nas mais, Panda, 11:30.

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3: De volta, Santos, com a última quentíssima desse sabadão, e os rumores de um possível romance entre a cantora Anitta e a atriz Alice Carvalho ganharam ainda mais força. As duas foram flagradas juntas em um evento exclusivo durante uma sessão privada do filme O Diabo Veste Prada 2. E é claro, a internet já começou a levantar suspeitas. Isso porque as duas têm aparecido cada vez mais próximas em eventos recentes. Alice Carvalho, além de atriz, também é escritora, roteirista e diretora. Um perfil que combina com o que Anitta disse estar buscando nos relacionamentos. Mais conexão intelectual e menos superficialidade. A gente tá de olho nessa história, hein? Qualquer novidade, a gente volta e conta tudo pra vocês. Por hoje é só. Um ótimo final de semana pra todo mundo. A gente volta a se encontrar na segunda-feira. E eu, é claro, estarei esperando por todos vocês. Beijinhos e até lá!
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4: Acerte a hora, 11h33. Bom dia pra você.
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6: E aí?
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3: 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Bom dia!
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3: Lembrando que daqui a pouquinho, ao meio-dia, tem sorteio. Tá chegando a hora, hein, pra gente conhecer a mamãe que vai faturar geladeira e fogão novinhos. Boa sorte!
5: Boa sorte!

0: Por Goiás, tá chegando a hora, menos de 10 minutinhos para o nosso sorteio. A gente vai tirar o nome de uma mamãe daqui a pouquinho, que vai levar para casa uma geladeira e um fogão novinhos. Boa sorte para todas as mamães que se cadastraram, tá chegando a hora.
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0: Primeira posição.
1: Chegando a mais pedida com Maiara e Maraísa, na sequência o sorteio da promoção Dia das Mães. Quem será que vai ser a ganhadora, hein? Cruze os dedinhos que daqui a pouquinho tem o sorteio depois dessa música, viu?
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0: É, tá na hora de fazer esse sorteio, recebendo aqui no estúdio o Helder Naasson. Boa tarde, deixa eu ver se eu liguei o microfone certo, tudo bem,
1: Helder? Alô, som.
0: Muito
1: bem.
0: Agora
1: esse aqui, né?
0: Esse aqui, você quer por aí? Ou você quer que eu ligue outro?
1: Hoje eu vou fazer igual o que esse repórter de beira de campo, aí estamos sentindo o celular do esporte. Alô, no Iabete, segurando esse microfone aqui.
0: Ai, meu Deus do céu, adoro a animação do Helder nos nossos sorteios aqui.
1: Chega pra lá esse calendário aí que vai cair, se eu esticar o cabo aqui. Tudo
0: deu
1: bem, Grazi?
0: Tudo bem, você? Mãe,
1: bom
0: ótima
1: demais.
0: Tarde.
1: Deixa eu pegar esse... Gente, que urnona, hein?
0: Você viu que tamanho de urna, meu gente? Deus. O pessoal que tá em casa, muitas inscrições, viu, aqui na nossa urna. As nossas mamães cadastraram muito, participaram. A Rivéria Batista tá em Minas, tá falando que tá confiante aí, que tá chegando a hora do sorteio, que vai ser a sorteada. Quem mais será que tá confiante que vai ser a ganhadora, hein?
1: Deixa eu ver.
0: Quem será que vai... Pra que cidade será que vai sair, hein, Helder?
1: O último sorteio saiu pra... Foi Posse? Foi uma cidade vizinha à cidade que tinha a rede, né?
0: Pois é, exatamente. Foi região de Cristalina, não foi, não?
1: Não lembro. Não, acho que não. Foi região, enfim, de Aciara, de... Não lembro.
0: Esses dias me falaram aqui que nunca sai pra Minas. Nunca sai pra Chaveslândia, nunca sai pra Unaí. O pessoal tava bravo. Quem sabe
1: eu
0: não sai uma mamãe mineira?
1: Saiu sim.
0: Né? Pois é, gente. Quem sabe não sai uma mamãe mineira hoje também,
1: bom,
0: né?
1: Bom, vamos ver. Vai ganhar o que mesmo aí, a mamãe?
0: Vai ganhar uma geladeira e um fogão quatro bocas.
1: Ah,
0: novinhos.
1: Que maravilha.
0: Tudo novo. Imagina deixar a cozinha toda renovada, tudo bonitinho. Fazer aquelas comidas gostosas, encher a geladeira. Eita, meu Deus do céu, é bom demais.
1: Bom demais. Quanto tempo a gente tem aí pro sorteio?
0: Uai, a hora que você quiser.
1: A hora que eu quiser.
0: E ainda nem deu meio-dia ainda. Não. Pode ficar tranquilo.
1: Até as quatro da tarde tá bom. É bom que a Graça fique me fazendo companhia.
0: Até quatro tem chão, né, Helder?
1: A gente fica aqui na resenha até...
0: Eu quero saber quem que tá ansiosa aí por esse sorteio, torcendo muito. A Solange tá em Brasília, falou que tá ouvindo pelo aplicativo pra saber se vai ser a sorteada.
1: Olha aí.
0: Vandete em Crixás também tá lá, né, ligada. Um beijo, Vandete.
1: Aô, segura, Grazi!
0: Ah, quem mais participando aqui? A Ilza Barbosa, olha, em Cachoeira aí. Alta, falou que também
1: Cachoeira
0: tá confiante
1: alta.
0: Que
1: Cachoeira
0: vai ganhar.
1: Cachoeira Alta, ouve por...
0: Também queria saber.
1: Responde aí, Ilza, pra gente.
0: Ouve qual cidade, Ilza? Ela vai responder aqui, eu te falo. A Mari em Cristalina tá com os dedinhos cruzados, ela disse. Beijo pra Antônia Campos, tá lá em Aciara, na expectativa, torcendo também pela irmã que se cadastrou. A Elizabeth em Crixás, ainda tem como colocar a mulher, agora já foi.
1: Já
0: foi
1: era.
0: Com Deus, só na próxima. A Soraya Mara também por aqui, um beijo. Maria Geralda Maria em Itapaci, boa sorte. A Sônia Mendes, Diva Oliveira em Posse, Júlio César.
1: Ah, foi a Diva Oliveira de Posse que ganhou. Agora
0: foi?
1: Ó,
0: oh, tá na escuta aquilo com a gente, né, Diva? Isso, beijo.
1: A última promoção foi ela que ganhou, agora que eu falo o nome dela, eu lembrei.
0: Ah, muito bem. Minha memória vai com Deus, eu não lembro, não.
1: A minha também vai com Deus, não sei o que aconteceu agora, não, viu? Acho que é o convívio com o Evandro Gomes.
0: Pode ser, pode ser.
1: Memória de elefante que acabou que tem. O que é aquilo?
0: Tá vendo? Tá passando pra você. Acho que eu vou ouvir mais vezes por aqui. Quem sabe?
1: O braço eu peguei.
0: Já temos uma ganhadora da promoção, meu Deus do céu. Ó, Marcelo em Aciara falou que vai ser a esposa dele, que a geladeira estragou
1: hoje. Achei
0: que
1: ele ia falar que era ele, né, Marcelo? Aí não, né, Marcelo?
0: Vai ser a Laudilene, a esposa.
1: É a Laudilene, é isso mesmo, a Laudilene.
0: Exatamente. José Ronildo falou que é a mamãe dele que vai ganhar. Ó, tá confiante. Eliane Alves, na expectativa lá em Mato Grosso, ouvindo a gente, que legal.
1: Olha só, que maravilha, hein? Bom, tá aqui, meu braço cansou.
0: Cansou.
1: Doeu de mexer aquilo ali, falei, peguei. Lá do fundo é esse aqui mesmo, Grazi. Está
0: ai, meu
1: na
0: Deus.
1: Mão.
0: Temos...
1: Deixa eu ver se tem alguma informação errada aqui. Não, tem.
0: Preencheu
1: não
0: certinho,
1: de informação,
0: colocou
1: né?
0: Nome, colocou cidade, colocou bairro, colocou telefone, tudo certo.
1: Ué, eu acho que ela colocou, a pessoa que colocou o nome. E no nome, não sei se foi ela, só quem cadastrou, colocou o nome do bairro junto.
0: Eita.
1: Tá, então tá nome, segundo nome, e o nome aqui coincide com o nome do bairro, né? Não é possível que a pessoa tenha o mesmo nome do bairro. Não tem, não. Ninguém tem esse sobrenome.
0: Vamos ver.
1: Ah, eu tô querendo que você fique aqui até 4 horas, Grazi. Eu te entreguei esse papel tão cedo.
0: Ai, eu tô ficando mais nervosa que os ouvintes, meu Deus do céu.
1: Bem-vindo ao meu mundo, eu fico desse jeito.
0: Você
1: todo
0: fica?
1: Sorteio. Todo sorteio eu fico parecendo que eu tô concorrendo.
0: Ai, meu Deus do céu. Ó, não sei, já saiu pra essa cidade? Não me lembro.
1: Já saiu, mas eu não
0: tem
1: também.
0: Tempo.

0: Não tem?
1: Quando?
0: É, uma tem cidade tempo. Diferente, viu?
1: Geralmente sorteios, quando são aqueles que tem... A gente já sorteou redes aqui, que todo sábado tinha um sorteio de uma rede. Ah. Aí outros sorteios aí, que, né, que tinham mais de um, geralmente já saiu.

0: Eu também acho que entrega.
1: Esse bairro aí.
0: Vamos lá, ganhadora é do bairro Cidade de Deus.
1: Olha aí.
0: Qual que é a cidade?
1: Por isso que eu disse, no sobrenome tá Cidade de Deus, aí, sabe? Fulana de tal Cidade de Deus. Eu acho que ninguém tem sobrenome de cidade.
0: É porque ela preencheu junto aqui, ó. Bairro Cidade de Deus, da cidade de... Cocalzinho de Goiás.
1: Eita, eu meu Deus do céu. Eu sabia que era Cocalzinho, gente.
0: Pessoal de Cocalzinho, então, já sabe, né? A ganhadora tá pra ir. Vai ganhar uma geladeira e um fogão quatro bocas novinhos. Final do telefone, 43. É o detalhe, tá nas suas mãos anunciar a ganhadora.
1: Agora eu fiquei curioso, porque eu sempre ouço Cidade de Deus em Cocalzinho. Aí, agora, quais são os nomes dos outros bairros que tem Cocalzinho aí, gente? Porque só participa com a Cidade de Deus, viu? O que, que é isso? Na promoção Dia das Mães, do bairro Cidade de Deus, Cidade de Cocalzinho, final do telefone...
0: 43?
1: Olha aí, já,
0: tá vendo?
1: Já ficou
0: com a memória decorei boa. Já, tá vendo?
1: A memória que tava falhando, agora convivo, tá vendo? Tô falando, o Evandro passou pra mim, eu passei pra você.
0: Tô aprendendo.
1: Do bairro Cidade de Deus, a ganhadora é... Não é do Brasil, não. É de Cocalzinho. Vera Rodrigues!
0: Isso mesmo, a Vera Rodrigues, do bairro Cidade de Deus, em Cocalzinho. Parabéns! Fatura com a gente, geladeira e fogão novinhos. Parabéns, Vera. Né? E quem não faturou nessa promoção sabe, né? Não fica triste, não. A Rádio das Grandes Promoções sempre lançam novas promoções para você participar e concorrer também. Então, parabéns pra Vera e um beijo para todas as mamães. Curtam muito.
1: Obrigado,
0: o fim
1: Maia.
0: De semana, né? Isso. Aproveite muito aí ao lado dos filhotes. Curta da melhor forma possível, tá bom? E a gente se encontra na segunda-feira, 8 horas da manhã. Deixo você na melhor companhia com o Helder Nasson.
1: Pra você que não ganhou, não fica triste, não. Tem mais promoção, tá?
0: Tem sim, com certeza. Só
1: obrigado,
0: se cadastrar
1: viu,
0: com a gente.
1: Bom final de semana.
0: Pra você também, bom trabalho, Helder.
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Com você aqui no Sabadão Serra Dourada, meio-dia e sete, boa tarde. Tudo de bom pra você, obrigado pelo carinho e companhia. Vamos juntos com o Sabadão no Ar, o clima do seu fim de semana de alto astral. Em a sua participação no nosso WhatsApp, 629-8480-8453, mande aí. Sua mensagem, seu alô, seu boa tarde, fique à vontade. Isso mesmo, pra participar, mas manda aí, principalmente de voz, tá? Grava do seu celular, a sua mensagem de voz. E aí vai ser uma beleza colocar no ar aqui a sua participação, tá bom? Tô contando com isso, tá? Então vem comigo, começando com Pedro Sampaio e sequência, o quê? Ah, não é sequência? É sequência, sim. Sequência Feiticeira.

0: Sabadão Serra Dourada com Diego Victor Hugo e BG a Cura. Meio-dia e 29 aqui no nosso Sabadão. Uma ótima tarde pra você. Vai mandando seu áudio aí, daqui a pouquinho eu coloco a sua participação aqui.
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0: Dua Lipa e Dance Again. Depois do intervalo tem mais.
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Muito bem, Sabadão Serra Dourada, excelente tarde pra você. Meio-dia e 37. Não foi dessa vez, hein? São Simão tá difícil. Antoneide que mandou. Antoneide desanima, não. Na próxima, quem sabe, tá bom? A Mari de Cristalina mandando boa tarde. Abençoada a todos. Abraço pra todas as mães, em especial as mães de Cristalina. Que Deus continue abençoando a todos. Mari de diretamente da Vila Andrade em Cristalina. Obrigado, Mari. Um super abraço pra você, tá? Vamos lá, quem tá participando por aqui também. Tem áudio, será que é pra mim esse áudio aqui, né?

0: O pessoal também manda áudio e aí vamos ouvir.
1: Bom dia, eu amo esse programa, Deus abençoe vocês. A próxima música eu quero oferecer para o meu esposo, Hélio. Fiquem com Deus, bom trabalho.
0: Obrigado, Elisdete. De onde que é? Itapaci. Então tá bom, oferecimento feito, viu? Obrigado pela sua participação. Ah, Valdeir de São Miguel.
2: Tarde, quem ganhou o kit de cozinha?
0: Oi, quem ganhou foi a Vera Rodrigues de Cocalzinho. Obrigado pela sua participação aí, tudo de bom, tá? Olha quem tá aqui, ó. Eita. Ixi, saiu só o pancadão aí atrás.
3: Boa tarde novamente, Helder Nasso.
0: Agora sim.
3: Um abraço para todos que estiverem na programação do Sabadão. Um abraço para todos. E um feliz Dia das Mães para todas as mães do Brasil.
0: Muito obrigado, é o Júlio César Correia de Itarumã, um abração para você, Júlio César. Obrigado aí pela sua participação, tá bom? Aqui na Rede Serra Dourada, nosso ouvinte fiel aí, Júlio César, obrigado pelo rádio ligado e por participar conosco aqui na nossa programação. Quem tá por aqui também é o Marcelo, vamos ouvi-lo?
4: Boa tarde, meu amigo Helder Nasso, isso aí, passando para desejar uma boa tarde para todos os ouvintes. Principalmente as mães ouvintes da melhor rádio do Brasil, minha esposa Laudilene, minha mãe Anitta e todas as mães também, parabenizar a ganhadora, né, da geladeira, do fogão. É isso aí, tamo junto na melhor programação, é sabadão. Um abraço aí, Júlio César Correia, Zé Carlos Mintecu, Marcinha Pinheiro, Elizabeth Montevidil, Maria Laura, Maria Ozan, seu pai botafoguense, Antônia Campos, Boca, bacana. É, Pichula, filho de bacana. Marcão do Vascão. É isso aí, todos os ouvintes da melhor programação. E amanhã, feliz Dia da Mãe para todas as mães, principalmente as que escutam a melhor programação, a Rádio Serra Dourada FM. E chama que é pressão, e chama que é pressão. Aqui é Marcelo do Vascão. Um abraço aí também para todas as mães vascaínas. Chama aí.
0: Muito bem, Marcelo. Valeu, aquele super abraço. Obrigado pela sua participação aí. E bom demais. Bom fim de semana.

0: Simbora aqui com o Sabadão Serra Dourada, meio-dia e 58. Uma ótima tarde para você, tudo de bom. Vamos lá aqui rapidamente com participação, né? Boa tarde, Helder. Estamos ligados na Serra Dourada. Walter dos Americanos em Lusiânia, Chácara da Paz. Manda um alô aí para mim e minha família. Obrigado, Walter. Aquele abraço para você e toda a família aí na Chácara da Paz. Está em Lusiânia. Aquele abraço. Obrigado pela sua participação. A professora Idalice mandou um áudio. Será que dá para ouvir? Não, não saiu nada. Professora Idalice, acho que ela estava sonâmbula aqui. Apertou sem querer o áudio, não veio nada. Foi lá e digitou duas letras também. Nada a ver, aleatórias. Professora Idalice, tá bom. Na hora que ela acordar, ela participa direito, né? Tá bom, então. A Josi Fagundes está aqui perguntando quem ganhou. A ganhadora está lá no status do WhatsApp, né? Foi a Vera Rodrigues de Cocalzinho. Obrigado por participar e pela pergunta aí, tá? Vera Lúcia, vamos ouvi-la.
1: Boa tarde. Quem foi o ganhador da promoção aí da geladeira do fogão? Por favor, me informe aqui. Quem foi de onde é o ganhador?
0: Muito bem, é sua xará Vera, só que Rodrigues, né? Então, de Cocalzinho, eu já informei. Então, vamos tocar a música que a gente tá atrasado. Can't Get Over My Head. Can't Get You Out of My Head, né? Com o Kylie Minogue. E já tem mais sabadão para você. Intervalo também, né? Vindo aí. Depois do intervalo, trago sua participação, tá? Sábado.

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0: Sabadão Serra Dourada de volta, excelente tarde para você, 1 e 8, vamos lá. A Maria de Lourdes está por aqui participando conosco, obrigado. A Soneide também está ligadinha conosco. Antônia Campos, boa tarde, meu amigo Helder, bom sábado para você e um abraço, estou aqui ouvindo até as 4, Antônia Campos e a Ciara, obrigado Antônia Campos, até as 4 da tarde eu estou com você, viu? Aqui na Rede Serra Dourada. Vandete de Crixás, é para mim o áudio, Vandete, vamos ver.
1: Passando aqui para desejar para todas as mamães um feliz Dia das Mães amanhã. Parabenizar a nossa amiga aí que ganhou, né? Parabéns para ela. E para todas as mamães, minhas amigas aqui de Crixás e região. E para sua mamãe, né? Também, se tiver ela viva ainda. E para todas as mamães, a Serra Dourada é bom ouvir.
0: Obrigado, Vandete. Lembrando aí de todas as mamães, né? Bom demais. Isaac de Uberlândia tá ligado conosco. Obrigado, Isaac. Olha quem me abandonou.
2: Boa tarde, Helder, tudo jóia? Passando para falar que eu tô ouvindo e desejar o melhor final de semana da vida para você e para todos os ouvintes. A Elizabeth Montevidil. Abraço pro Marcelo Vascaína aí, retribuindo o alô que ele me mandou. E para todos os demais, Soneide Miranda, Zé Bira, Boca Fotógrafo, José Carlos Bittencourt. Vandete, Dejane, Luciana, a Alessandra Fazenda Cedula, aqui no Montevidil, Jorge Dil Cinderley, todo o Supermercado Martins, Matheus, a Luzia, Dudinho. Tchau, tchau. Abraço. E os que eu não citei o nome também, sintam todos abraçados e guardados no meu coração com carinho.
0: Muito bem, obrigado aí, Elizabeth. Aquele abraço para você, tudo de bom. Uma excelente tarde, tá? Ligada aí, participando conosco aqui na Rede Serra Dourada, é bom ouvir. Tá chegando Priscila Senna agora com Não Me Faça Chorar.

0: Muito bem, aqui no nosso Sabadão Serra Dourada, excelente tarde para você, meio-dia, não, 1h29, uma excelente tarde, é? Abraço aqui, alô pessoal da panificadora Doce Café em Crixás, ouvindo a Serra Dourada, é, Edmo Ricardo tá por lá, valeu Edmo, abração aí, né, pessoal da panificadora Café, Doce Café em Crixás, Edmo Ricardo e companhia, obrigado. Ah, boa tarde aqui, a Ivone, Ivone, boa tarde para você, querendo saber da promoção, tá no status aí, tá bom? Tá no status, foi a Vera Rodrigues de Cocalzinho, a ganhadora da promoção no Dia das Mães. Dona Lúcia de Chaveslândia participando.
1: Boa tarde, Eldernácio, tudo bem?
0: Tudo.
1: Aqui é Dona Lúcia Mendes de Chaveslândia, Minas Gerais. Tô aqui ligadinho ouvindo o Sabadão. Por bom favor, mande uma luzinha aqui para toda a minha família, para todos os ouvintes que estão ligadinho ouvindo o Sabadão, tá? Obrigado, tchau.
0: Tchau, obrigado, que agradeço, Dona Lúcia de Chaveslândia, para você e toda a sua família aí, curtindo a Rede Serra Dourada, um super abraço, obrigado pela companhia, tá bom?
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0: Com você aqui no Sabadão Serra Dourada, excelente tarde, 1h37 de imediato aqui, vamos para o nosso WhatsApp ouvir a sua participação.
1: Alô, meu amigo Helder Meiaço, bom dia para você, este sábado maravilhoso, te desejo tudo de bom, tá bom, meu amigão? Um abraço, fique com Deus, tá?
0: Tá bom.
1: Sou José, sou Miguel da Araguaia.
0: Obrigado, José.
1: Hoje é o sabadão maravilhoso, meu amigo Inácio, Edenácio. Eu estou aqui com muita alegria, ligadinho aqui com você direto para ouvir esta rádio maravilhosa. Que deixa a gente feliz, né, meu amigão? Fica, abraça e fica com Deus, meu amigo. É, Beneaça, tá? Tô aqui pra te ouvir, a rádio. Sabe, a música acabou, não foi, não tem mais. Então, agora já era, né?

0: Mas tá bom demais, né? Com muita alegria, né? Abraço.
1: Muito bem, dona Josefa, obrigado. Um abração para você aí, tudo de bom, tá? Que bom ter sua participação conosco aqui na Rede Serra Dourada. Participe sempre.
2: Boa tarde, meu amigo Helder.
1: Boa tarde.
2: Um excelente final de semana para você e para todos os ouvintes. E um feliz Dia das Mães para todas as mamães ouvintes da Serra Dourada.
1: Obrigado para você também, a Cida Amorim de Cristalina. Um abraço, Cida, tudo de bom aí, tá? A Célia Rejane também mandou só um oi por aqui, tá bom, Célia? Oi para você também. Boa tarde, Helder, mandou um alô aqui em São Simão. Isaías, alô, Isaías, São Simão. Um abração para você, uma excelente tarde, obrigado pela companhia, tá bom? Oliveira Fernandes também tá aqui, ó.
3: Boa tarde, Helder. Manda um alô para nós aqui no Boteco Coisa Nossa, aqui em Cristalina. Nós estamos aqui na escuta. Manda um alô para todos os ouvintes e um abraço a todos os ouvintes também. E Serra Dourada FM, é bom ouvir. Seu amigo Oliveira, aqui de Cristalina.
1: Muito bem, Oliveira. Aquele abraço. Obrigado pela sua participação aí, vocês, todo o pessoal do Boteco Coisa Nossa, ouvindo a programação da Rede Serra Dourada. Um grande abraço. Boa tarde, Helder. Manda um alô para dona Josefa, viu? Para o Ireno, para a Irena e para a Érica. E Deus abençoe a todos. É o Raimundo da Cruz Milhomem, Raimundo Milhomem, lá em São Miguel do Araguaia. Né, Raimundo? Um abração. Obrigado pela sua participação aí. Raimundo que está mandando aquele alô para dona Josefa, para o Ireno, a Irena e também a Érica. Valeu, Raimundo. Obrigado. Para você, um abração e um ótimo final de semana também, tá bom?
4: Olá, boa tarde. Eu gostaria de saber quem foi o ganhador da promoção do Dia das Mães. Eu ouço rádio pelo aplicativo e não está funcionando no momento.
1: Muito bem. Um abraço. Obrigado pela sua participação aí, tá? Marli de Araguaçu. É só dar uma conferida no nosso status aí que tá lá. Ah, Júlio César.
5: Mais um abraço para todas as mães do Brasil,
6: Isaías, alô Isaías.
5: principalmente as mães aqui em Itarumã, Goiás.
1: Valeu, Júlio César Corrêa de Itarumã, para todas as mamães aí, um grande abraço, né?

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0: Bruno e Marrone aqui no nosso Sabadão Serra Dourada e deixa acontecer. Só atrasado, hein? Que é isso? 1h59. Deixa eu correr aqui com algumas mensagens. Então, Raimundo Flamenguista tá lá ligado. Valeu, Raimundo. Um abraço. Quem tá avisando aí? O Júlio César Correia, né? Vamos ouvir aqui a Maria Laura. Ixi, peraí.
1: Boa tarde.
0: Agora sim, né?
1: Márcio.
0: Boa tarde.
1: Tudo bem com você?
2: Tudo.
1: Aqui, Maria de Cristalina, Bárcio Navelli, filha do Maruzão Botafoguense.
0: Uhum.
1: Estamos aqui curtindo a Serra Dourada.
0: Bom demais.
1: Um abraço pra você, pra Estela Mares, pra Grazi, Nelly Rodrigues, pro Ivo Alves e pro Marcelo Vascaíno e Maribel Andrade. E para todos os ouvintes, quero desejar um feliz dia das mães para as mães do mundo inteiro. E mesmo que eu não tenha minha mãe faleceu, mas eu sei que lá no céu ela está olhando por mim e por todas as parentes dela. E quero desejar as mães, feliz dia das mães. Fica com Deus, meu amigo Ednas.
0: Tá certo. Obrigado, Maria Laura. Um abraço para você aí, tudo de bom, tá? Deus abençoe você e toda a sua família. Obrigado pela sua participação. Dona Josefa.
3: Ah. Alô, meu amigo Welder Neastro.
0: Oi.
3: Quando a professora Idalissa liga aí, fala para ela que estou mandando um abraço para ela, que nunca mais ela falou comigo, né? Sei qual é o motivo que está acontecendo. Meu abraço para ela, tá bom, meu amigão? Para você, também para o Raimundo Milome também, que ligou para mim, eu vi aqui, tá?
0: Tá bom.
3: Obrigado por tudo, Raimundo. Obrigado.
0: Ah, tem mais? Ah. Ligou o aplicativo, né, Dona Josefa? Muito bem, obrigado. Um abraço para você, um ótimo fim de semana. E Dalícia ouviu aí, responde aqui, Dona Josefa. Viu, Dalícia? Por favor.

0: Xalala aqui no Sabadão.
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0: De volta com o Sabadão aqui na Rede Serra Dourada. Bom sábado para você, tudo de bom. Obrigado, um abraço, dona Josefa. Tudo de bom aí para você, participando conosco. Ana Leide também tá aqui, né, Ana Leide? Cadê? Vamos ver, Ana Leide.
1: Sim, eu gostaria de saber quem ganhou a promoção.
0: Aí, você mesma marcou o status aí de quem ganhou aí, ó. E, quem é Ana Leide de Crixás? Você mesmo marcou o status aí, tá no status Vera Rodrigues, tá bom? Cocalzinho de Goiás, um abraço, obrigado pela sua participação. A Eva também tá em Itapaci, obrigado, Eva. Uma tarde maravilhosa para você. A Idalice tá aqui, obrigado, dona Josefa. A ela todo o meu carinho especial, tá? Desde já meus parabéns pelo Dia das Mães amanhã, dona Josefa. E boa tarde, Helder, meu amigo, um abração para você. É a professora Idalice, então, retribuindo, mandando um abraço, viu, dona Josefa, para você. E já também desejando um feliz Dia das Mães para a senhora, tá bom, dona Josefa? O recado aí da professora Idalice te respondendo, tá bom? Um abraço, dona Josefa. Tudo de bom e obrigado pela participação. Nadson Ferinha.

0: Fred, Fabrício te amarelo, meu talento, aqui no nosso Sabadão Serra Dourada. O Olídio de Montevidil tá aqui, boa tarde, Helder. Tô trabalhando e ouvindo a Serra Dourada. Olídio Alves, Montevidil. Obrigado, Olídio Alves. Bom trabalho pra você aí, tá? Tudo de bom e uma excelente tarde.
1: Olá, boa tarde. Tarde. Gostaria de ouvir uma música com Chitãozinho e Chororó.
0: Eita,
1: é qualquer bom, uma deles. Se rodar aí, tá bom. Ofereço pra todas as mães da Serra Dourada. Todas as mães do mundo e do Brasil, né? Que amanhã é dia nosso.
0: Verdade.
1: Um feliz dia das mães para a mãe de vocês também, da rádio. Que Deus lhe abençoe a cada um delas. Dá muita saúde, que é o que nós precisamos. Uma boa tarde.
0: Fica obrigado. Com Deus. Pedida boa essa, hein?
1: Eu moro na Fazenda Canaã, município de Palestina de Goiás.
0: Maravilha. Obrigado pela sua participação e pedida muito boa aí, tá bom? Um grande abraço.

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1: Campeonato Brasileiro da Série A hoje tem a abertura da 15ª rodada, com 3 jogos. A partir das 16h, em Curitiba, no Couto Pereira, tem Coritiba e Internacional. Às 6, o Fluminense joga contra o Vitória no Maracanã. Às 21h, tem Bahia e Cruzeiro em Salvador. Amanhã, às 16h, o Atlético Mineiro enfrenta o Botafogo. No mesmo horário, tem Remo e Palmeiras. Já às 18h30, o Santos joga contra a equipe do Red Bull Bragantino. Também às 18h30, clássico em São Paulo. Corinthians e São Paulo amanhã, às 18h30. No mesmo horário, tem Mirassol e Chapecoense. O Grêmio recebe o Flamengo às 19h30. E fechando os jogos da rodada 15, amanhã às 20h30 em São Januário, tem Vasco e Atlético Paranaense.
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0: Muito bem, Rede Serra Dourada, é bom ouvir, 2h58. Esse é o nosso sabadão aqui na Rede Serra Dourada e vamos com a sua participação por aqui no 629-8480-8453. Ah, quem está por aqui é a Eliane de Cana Verde. Mandou dois áudios, um está meio estranho aqui o gráfico, vamos ver. Nada nele, então no outro, né?
1: Boa tarde, Eder.
0: Boa tarde.
1: Eu gostaria de ouvir a música do Gustavo Lima, Desejo Imortal.
0: Sim.
1: Principalmente só para mim mesma curtir, para vocês aí da rádio, para quem mais gostar da música.
0: Muito bem, obrigado aí pela sua participação, um abração para você, tá? Tudo de bom aí. Parabéns para sua mãe também, meu amigo Helder. Parabéns para ela. Obrigado, Boca Fotógrafo!

0: Boa tarde, meu amigo Helder Naasso, sou eu, Boca Fotógrafo de Aciara. Acabei de chegar agora na minha casa, na minha chácara, é o amor. Já cheguei ligando o rádio no volume 12 na Serra Dourada, com certeza é a melhor de ouvir. Gostaria de mandar um forte abraço para todas as mães, parabenizar antecipadamente todas as mães do mundo inteiro, especialmente as mães de Aciara. Quando se trata de Aciara, especialmente mais ainda para minha mamãe, Hilda, a gatinha Hilda. Parabéns, mamãe!
1: Muito bem, valeu, parabéns pra mamãe aí, tudo de bom, Boca, aquele super abraço, tá?
2: Boa tarde. Quem ganhou o prêmio da promoção?
1: Já respondi pra você, Vera, quem ganhou, hein? Foi a Vera. Vera, né? Deixa eu ver se eu não tô trocando o nome. Cadê? Onde é que tá a imagem que tava aqui? Sumiu, gente. Eita, que coisa. Quem foi que fechou a minha imagem que aqui estava? Mas tudo bem, tem anotado aqui, ó. É a Vera Rodrigues de Cocalzinho, tá bom? Vera Rodrigues de Cocalzinho foi a ganhadora!
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0: com você aqui no nosso Sabadão Serra Dourada. Uma excelente tarde, tudo de bom. Chegando Luan Santana.
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0: Muito bem, 3h34, o Lourinho contatou. Vem aí o humor pra você dar aquela boa gargalhada.
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0: 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Esse é o Raparigueiro com Matheus Vargas aqui no nosso Sabadão Serra Dourada. Bom sábado pra você. 3h47, lembrando que a Vera Rodrigues de Cocalzinho é a ganhadora da promoção Dia das Mães aqui na Serra Dourada, tá bom? Vamos lá, deixa eu ouvir aqui esse áudio aqui. Será que é para nós? Será que é para o programa?
1: Um abraço aqui para nós aqui em Silvânia, aqui na Fazenda Água Branca de Cima. Estamos todos nós aqui ligados na Serra Dourada FM.
0: Maravilha, pessoal de Silvânia, Fazenda Água Branca. Aquele abraço, uma ótima tarde e obrigado pela participação, tá bom? Um abraço para o Sandro também, de Uberaba, que está aqui participando conosco. Vera Lúcia?
2: Foi linda, maravilhosa.
0: Não, esse áudio aqui era para Grazi cedo. Chegou atrasada, ele devia estar com problema na internet, né? Jerônimo de Itajá, aquele abraço para você. Acabou a promoção, viu, Jerônimo? Já foi sorteado, já está cadastrando a mamãe até hoje. Eita, nós. A Raimundo Flamenguista está lá com o som ligado nos últimos. Show de bola, Helder, a programação aí. Suas tops, hein? Valeu, grande abraço. Júlio César Correia de Itarumã.
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0: Eduardo Costa aqui no Tocando Sucesso pela Serra Dourada e Tomara Deus. Final do sabadão, vem aí Madonna com True Blue. Tô indo embora, eu sou o Helder Naasson, volto segunda-feira, meio-dia com esporte, 14h com Tocando Sucesso aqui na Rede Serra Dourada. Um abração pra você, obrigado Jéssica pela sua participação aqui conosco, né? De onde é? De Cristalina. Júlio César Corrêa de Itarumã, aquele abraço, viu? Até segunda, bom final de semana. Boca Fotógrafo, Antônia Campos, obrigado, Olídio, Timóteo Vidil, a professora Idalícia, toda essa turma que nos acompanha sempre aí. Um abraço carinhoso, um ótimo final de semana e um feliz Dia das Mães para todas as mamães, tá? Dona Josefa, aquele abraço, tudo de bom. Tchau, gente. Depois do intervalo tem Boteco.
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1: É o Boteco Serra Dourada tocando som modão, hein? Vamos juntos até as 8 horas da noite, nessa tarde boa, tarde linda, tarde abençoada de sabadão, sábado, final de semana, só alegria. E até as 8 tem Boteco Serra Dourada, hein? Som modão. Agora são 4 horas e 6 minutos, 4 e 6, nessa tarde linda de sabadão, hoje dia 9 de maio de 2026. E tá começando aqui o nosso Boteco Serra Dourada, hein? Até as 8 horas da noite, só moda boa. Quando o berrante tocar, já sabe, ó. É porque o boteco tá no ar. E você que tá aí, né, curtindo a programação, muito obrigado pelo carinho. Tá em casa, na rua, no trabalho, nos ouvindo através da internet, na parabólica, no smartphone, no aplicativo. Tá ouvindo a rádio pela primeira vez, seja muito bem-vindo. Você que nos acompanha todos os dias, agradeço muito pelo carinho. Alôzão pra você, motorista, você que tá nas estradas da vida dirigindo, ouvindo a gente. Muito obrigado pela carona, pelo carinho, que Deus te abençoe e te conduza sempre ao seu destino com muita paz e alegria. Você que nos ouve pela primeira vez, seja bem-vindo aqui à Rede Serra Dourada. Você que nos acompanha todos os dias, muito obrigado pelo seu carinho, pela sintonia de sempre. Você nas fazendas, chacras, na zona rural, nos povoados, nos sítios, agradeço aí pela sua sintonia. Você que nos ouve, né? Tá sempre acompanhando a programação da Serra Dourada aí, nas suas andanças, nas estradas da vida. Você motorista, muito obrigado pela sua carona, pelo carinho, que Deus te abençoe e te conduza sempre ao seu destino com muita paz e com muita alegria. E até as 8 horas da noite, só modão aqui no nosso boteco, em moda de viola, modão apaixonado, aquele modão que você não ouvia há tempos, você vai curtir aqui no nosso boteco, vai curtir aquela moda, né, que você ouvia quando era criança, ali na fazenda, junto com o papai, com a mamãe, comendo aquele biscoitinho, tomando aquele cafezinho quentinho. Então, todas essas modas você vai curtir aqui no nosso boteco Serra Dourada. Então, compromisso firmado, até as 8 horas da noite, só modão aqui no nosso boteco. Eu conto com a sua participação, deixando seu alô, sua mensagem por texto, por áudio, através do nosso WhatsApp 629-8480-8453. Fique à vontade para você participar. Manda aí seu recado e se interaja conosco aqui nessa tarde maravilhosa de sabadão, nesse fim de semana abençoado aqui no nosso Boteco Serra Dourada. Boteco Serra Dourada é assim: ouviu uma vez, vira freguês. Então vamos juntos, hein? Até as 8 e a primeira aqui é o som do César e Paulinho. Modão, hein? Faz de conta, agora são 4 e 8.

se a moda é boa, toca aqui na Serra Dourada, toca aqui no nosso boteco. E você curtiu aí o comecinho, né, do Boteco Serra Dourada. Você ouviu o Guilherme Santiago, participação do João Bulato, João Carvalho, Bruno Marrone, Trânsito Parado e Faz de Conta com César e Paulinho aqui no nosso boteco nessa tarde linda de sabadão, tarde ensolarada, hoje sabadão, dia 9 de maio de 2026, e hoje tivemos o sorteio da promoção Dia das Mães Serra Dourada. Sorteamos uma geladeira e um fogão quatro bocas novinhos, especialmente para você, mamãe. E quem ganhou a mamãe contemplada foi a nossa amiga Vera Rodrigues de Cocalzinho. Parabéns então, Vera Rodrigues, ganhou uma geladeira e um fogão quatro bocas novinhos, presentaços da Serra Dourada. Vai receber esses prêmios em casa com toda a comodidade. Então, parabéns para nossa amiga Vera Rodrigues de Cocalzinho, a contemplada da promoção, a mamãe contemplada da promoção Dia das Mães.

0: Adorada, hein? Parabéns, Vera Rodrigues! E vem muito mais sorteio aí, vem muito mais promoção, mais sorteios. E aí você vai participar, vai se inscrever, né? Vai deixar seus dados. Então aguarde que tem mais promoção chegando aqui na Serra Dourada. Serra Dourada, a rádio das grandes promoções. E vamos que vamos! Até às 8 horas da noite com o nosso Boteco Serra Dourada, tocando muita moda boa, modão raiz, modão apaixonado, aquela moda de viola, aquele modão caprichado é aqui no nosso boteco, porque Boteco Serra Dourada é assim, ouvir uma vez, vira freguês, se ouvir uma vezinha só, com certeza vai virar freguesaço aqui do nosso boteco. E você que tá ligado, muito obrigado pelo carinho, tá descansando, trabalhando, indo trabalhar, bom trabalho, retornando do trabalho, bom descanso. Você motorista, muito obrigado pela carona, tá ouvindo a rádio pela primeira vez, seja bem-vindo. Você que nos acompanha todos os dias, agradeço aí pelo carinho. Você no comércio, com o seu ambiente na Serra Dourada, aí na sua loja, no seu estabelecimento comercial, aí no barzinho, tomando aquela geladinha, muito obrigado a todo mundo que tá curtindo de montão aqui nosso boteco, tá sentadinho aí, tá na sua mesa, já reservou? Ah, você reservou ontem, né? E hoje tá aí de boa, né? Tá curtindo aí, tomando a sua geladinha, seu guaranazinho, a sua água mineral, comendo aquele petisquinho, né? Dando aquela beliscadinha, aquele tira-gosto e ouvindo aqui nosso boteco. Muito obrigado aí pelo carinho e vamos mandar alô pra galera, hein? Alô é o que interessa e o resto não tem pressa, hein? Então, quem tá ligado aqui é nosso amigo Júlio César Correia, grande Júlio, ele que tá na mesa 33, hein? Na mesa 33, junto com o Marcelão Vascaíno, naquela resenha, naquele bate-papo, um flamenguista e um torcedor do Vasco curtindo aqui o nosso boteco e tomando aquela geladinha caprichada nessa tarde de sabadão. Valeu, meu amigo Júlio César Correia, agradeço pela companhia, ele que tá nos ouvindo em Itarumã. E manda aqui uma alusão especial, né, para todos os amigos de Itarumã, Raimundo Flamenguista, que também tá na mesa 33, junto com a esposa Nilza, mamãe Sinésia Nogueira, né? Essa turma aí reunida e curtindo aqui o nosso boteco. Valeu, meu amigo Júlio César Correia, agradeço aí pela sua companhia, pelo carinho de todos os dias. E o nosso amigo Olavo Marques tá aqui também, né? Grande Olavo, companheirão aqui da Serra Dourada. Ele que tava de férias, voltou a trabalhar, voltou pro Rala, pra Lida. E tá acompanhando a gente, hein? Grande Olavo, seja bem-vindo aqui, meu amigo.
1: Boa tarde, Nerds.
0: Boa tarde.
1: Eu tá contigo, não participo do programa, porque eu vou até trabalhar. Mas agora eu tô nativo aqui.
0: Tô, oh, valeu, hein?
1: A rocha aí que eu quero ver qual a primeira música.
0: A rocha, então... Mais ou menos umas 7h30, vou perguntar aqui qual foi a primeira música, qual foi a primeira dupla a cantar no nosso boteco. Então você que fala assim, ó, acompanho, tô acompanhando o boteco desde o comecinho. Então já anota aí, né, se não anotou a primeira música, né, anotou aí de repente quem cantou, né. O importante é você acertar de repente aí o cantor, né, o nome da música, não importa, né. O importante é você dizer, ó, a dupla tal foi a primeira dupla a cantar no boteco, hein? Então, aí, mais ou menos às 7h30, vou perguntar aqui, e aí vamos ver se você acerta, hein? Então, já anotou aí? Anotou, já vou repetir aqui, ó. Vou repetir pra dar aquela colher de chá. Então, a primeira dupla a cantar no nosso boteco, já sabe aí? César e Paulinho, hein? César e Paulinho. Então, você que tá acompanhando, vai acompanhar até o final, mais ou menos às 7h30, eu vou fazer essa pergunta pra você, hein? Então, já anota aí, né? Alô também aqui pra nossa amiga Aline Alves, ela que tá em Cocalzinho. Alô, Aline! Muito obrigado pela sua sintonia, Aline, que todo dia nos ouve, hein? Aline, companheirona aqui da Serra Dourada, tá sempre ligada, sempre ouvindo. O Jerônimo Rodrigues, ele tá em Itajá, também tá acompanhando a gente. Grande abraço para você, Jerônimo. Muito obrigado aí pela sua sintonia. A Jéssica Cristina tá em Rio Quente ouvindo a gente. Valeu, Jéssica! Abração para você, minha amiga. Curtindo aqui o nosso Boteco Serra Dourada, agradeço pela companhia, né? Jéssica tá pedindo aqui uma moda. Agora eu passo para você, minha amiga Jéssica. E quem também tá nos ouvindo é o Zé Carlos Bittencourt, companheirão em Brumadense, gente finíssima, todo dia ligado na Serra Dourada e deixou um áudio pra gente aqui, né? Grande Zé Carlos Bittencourt, deixa eu ver aqui se ele deixou. Não, esse áudio aqui é de ontem, né? Ele não mandou nenhum por hoje, não. Então um abraço para você, meu amigo Zé Carlos Bittencourt, gente boa, tá mandando abração aqui especial pra nossa amiga Lucileide Amorim, do restaurante Amorim, a conterrânea de Brumado, na Bahia. Manda alôzão também aqui, né, pra Elizabeth, que tá em Montevidéu, pros amigos que estão curtindo a programação, né, pra Minelli Rodrigues, pra toda a turma que tá acompanhando a rádio. Valeu, meu amigo, grande Zé Carlos Bittencourt, e pediu uma moda aqui, né, falou, Nelly Rodrigues, toca uma moda aí, com André e Andrade, hein? Então agora eu passo para você, meu amigo Zé Carlos.

Bittencourt, muito obrigado aí pela sua sintonia. Antônia Campos está aqui também, nossa amiga Antônia, desejando aqui um sabadão abençoado para todo mundo. Manda aqui um alôzão para Minelli Rodrigues. Ela falou que está na mesa 30, na mesa 14, né? Perdão, na mesa 14, tomando aí aquela aguinha mineral geladinha. Pediu aqui uma moda e está mandando abração para todos os amigos que estão curtindo aqui o nosso boteco, né? Toda a turma que está ouvindo a rádio. E ela falou que vai até às 8, hein? Falou, Nélio Rodrigues, vou até fechar. Então tá combinado, minha amiga Antônia. Te agradeço aí pela companhia e vamos de moda, hein? Moda boa aqui na Serra Dourada, nesse sabadão ensolarado. E agora tem Rick Renner, Saudade Matadeira.

0: Na Serra Dourada, modão aí com Chico Rei Paraná, Primavera de Amor, antes Rick Renner, Saudade Matadeira. E vamos juntos, hein? Até as 8 horas da noite com o nosso Boteco Serra Dourada, eu de cá, você de lá, naquela parceria maravilhosa. E aquela história que eu falo sempre, em Boteco Serra Dourada, ouviu uma vez, vira freguês, hein? Para você que já é freguesaço aqui, muito obrigado aí pelo carinho. Você que tá se tornando freguês, né? Tá acompanhando a rádio pela primeira vez, ó, tô gostando, hein? Tô pegando o ritmo aí, tô curtindo essas modas, já tô me sentindo em casa, então já vou avisando, hein? Ouviu uma vez, vira freguês. Então seja bem-vindo aqui no nosso boteco, muito obrigado a todo mundo aí pelo carinho, descansando, trabalhando, nos ouvindo através do aplicativo, na Parabólica, no seu smartphone, no aplicativo. Você, meu amigo, né, tá aí acompanhando a programação do seu trabalho, bom trabalho, tá no seu descanso, bom descanso, tá chegando em casa nesse momento, colocou aquela bermudona, já tirou aí aquela bota, né, apertada, aquele sapato que você tava usando desde cedo, colocou aquele chinelão, né, pra dar aquela aliviada, dar aquela relaxada. Então, muito obrigado pelo carinho, tá tomando a geladinha aí? É, rapaz, que beleza, hein? Então, seja bem-vindo aqui no nosso boteco e até as 8 horas da noite, só modão, hein? Modão caprichado. Percebeu aí, né? Foi só a primeira meia hora, né? Primeira meia hora aí com Chico Rei Paraná, Rick Renner, Guilherme Santiago e João Mulato e João Carvalho, Trânsito Parado com Bruno Marrone, Faz de Conta com César e Paulinho, só a primeira meia hora. Vem muito mais aí, então fique ligado, intervalo rapidinho e eu volto já já com muito mais boteco aqui na Serra Dourada. Agora 4:34.
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1: E vamos juntos até as 8 horas da noite com o nosso Boteco Serra Dourada, e tocando só modão, moda boa, moda de qualidade, é aqui no Boteco. Agora são 4 horas e 39 minutos, 4 e 39, nessa tarde agradabilíssima de sabadão, hoje dia 9 de maio de 2026, e aonde quer que você esteja ligado, sinta-se abraçado, hein? Valeu pelo carinho, pela sua sintonia, e fica à vontade para você participar, deixa a sua mensagem por texto, por áudio, se interaja conosco aqui no nosso boteco, nessa tarde maravilhosa, afinal de contas, é sabadão, né? Final de semana, você que está aí nesse momento, curtindo a Serra Dourada, tá aí trabalhando, bom trabalho, né? Tá no seu descanso, mereci descanso, bom descanso. Você, amigo motorista, dando aquela carona, hein? Tá aí no caminhão, na carreta, no ônibus, na van, no veículo de trabalho, de passeio, valeu demais por nos acompanhar e nos deixar, né? A gente acompanhando você, você nos acompanhando nessa parceria maravilhosa, e que Deus te abençoe e te conduza aí ao seu destino com muita paz e com muita alegria. Então, um abração especial a todos os motoristas, os

0: Cidadão de Goiás, né? O pessoal aí que tá transportando progresso de ponta a ponta, né? Do Iapoque ao Chuí, de norte a sul, de leste a oeste e curtindo a Serra Dourada, valeu demais, né? Abração pros amigos aí da rodagem das Estradas da Vida. E o grande Boca Fotógrafo tá aqui, né? Nosso amigo Boca tá participando, deixa o áudio aqui pra gente. Alô, Boca!
1: Boa tarde, Nélio Rodrigues.
0: Boa tarde.
1: Sou eu, Boca Fotógrafo da Seara, na Passarela da Serra Dourada. Quero parabenizar antecipadamente todas as mães do mundo inteiro, especialmente de Seara e região. Quando se trata de Seara, quero parabenizar minha mãe Hilda, também minha tia Raimunda, que sempre esteve do meu lado. Parabenizar também Sirlena Popular, tia Si, esposa do Zé de Vita Açougueiro. Obrigado, obrigado, tia Si, pelo carinho de sempre, viu? Estou falando bem claro para você. Obrigado também, tia Lenita, do povoado Coqueira, Edinalva do Carmo, a esposa do seu Zequinha, a dona Coraci, melhor dizer, também é Diva Oliveira na posse. Parabéns para todos vocês. E parabéns também especial para sua mãe, viu, Nélio Rodrigues?
0: Opa!
1: Parabéns para sua mãe e toda a sua família. Muito obrigado, Boca Fotógrafo.
0: Valeu, Boca!
1: Marcelão Vascaíno também, sua mãe.
0: Mamãe Anitta, do Marcelão Vascaíno, meu amigo Boca Fotógrafo, gente boa, né? Mandou um abraço aí para minha mãe, a dona Onésia, né? Companheirona. E para a mamãe do Marcelão Vascaíno, a dona Anitta, né? Então, abração para dona Anitta aí nos acompanhando. Valeu, meu amigo Boca! E a Marcinha tá aqui, a Marcinha Pinheiro, companheirona, torcedora do Mengão, tá nos ouvindo, curtindo a Serra Dourada. E ela falou, Nélio Rodrigues, cheguei chegando, curtindo a Serra Dourada. E ela falou, já tô sentada aqui na minha mesa. Qual o número da mesa da Marcinha? A Marcinha não colocou aqui não. Marcinha, qual o número aqui? Manda pra mim aqui, né? Eu tô olhando aqui, o garçom tá caçando a Marcinha, mas não sabe o número da mesa, né? O garçom falou, cadê a Marcinha? Aí ela achou, mas falou, cadê o número da mesa? Depois vai mandar a comanda pra Marcinha, não sabe o número da mesa. Manda aqui pro garçom aqui, meu amigo Marcinha Pinheiro. E ela falou, ó, Nélio Rodrigues, né? O nosso amigo aí pediu uma música do André Andrade. Ah, então é essa aqui, eu vou passar então daqui a pouquinho. Grande abraço, minha amiga Marcinha Pinheiro, gente boa. E ele tá aqui também, rapaz, né? Direto de Minas Novas, norte de Minas. É o grande Zé Beira, né? Companheirão Zé Beira, gente finíssima, ouvinte fiel aqui da Serra Dourada. Alô, Zé Beira!
2: Boa tarde, né?
0: Boa tarde!
2: Passando já você uma ótima tarde. Você
0: valeu!
2: Da Serra Dourada. Você toma presente no boteco, meu radinho ligado.
0: Ô, oh, rapaz, bom então, demais, hein?
2: Sempre ouvindo um boteco, as músicas no boteco, muito boa. Já boa tarde, Boca, Zé de Vito, nosso amigo Miranda, nosso amigo Isabel, nosso amigo Valdete, Zé Buritinho, Cardoso, todos que estão na escuta do programa. Desejo que boa tarde, abençoado por Deus, nosso Jesus. E ofereço a próxima música a todos.
0: Valeu, grande Zé Bira, hein? Companheirão de todas as horas nos acompanhando. E o Boca, né? Tá mandando aqui um abração pro Júlio César Correia, agradecendo pelo abraço, hein? Nosso amigo Júlio César, direto de Tarumã, nos ouve todo dia, recebendo aí o abração, né? Do grande Boca Fotógrafo. E a Edinalva de Aciara tá aqui também. Alô, Edinalva. Seja bem-vinda aqui no Boteco, minha amiga.
3: Boa tarde. Edinalva de Aciara, Goiás.
0: Opa, seja bem-vinda, minha amiga.
3: Todas as mães do Brasil, um feliz Dia das Mães. Que Deus abençoe todos nós, mães. E um abraço aí pro meu esposo, Sebastião.
0: Grande Sebastião.
3: Que Deus abençoe todos nós.
0: Valeu, minha amiga Edinalva.
3: Feliz Dia das Mães para todos nós.
0: Então, feliz Dia das Mães a todas as mamães de Aciara, do Estadão de Goiás, do nosso Brasil. E especial para nossa amiga Edinalva de Aciara participando. E o esposo Sebastião também tá ligado, hein? Alô, Sebastião, aquele abraço, hein? Valeu pela sua sintonia. E quem também tá nos ouvindo é a nossa amiga aqui, a Daniela Cristina, ela que tá em Rio Quente ouvindo a gente, hein? Falou, Nélio Rodrigues, tô aqui ligada, né? Curtindo a Serra Dourada. Valeu! E a Marcinha falou, ó, Nélio Rodrigues, o garçom, quando for servir aquela geladinha, né, aquele petisquinho da hora, eu tô na mesa 53, hein? Mesa 53, fala pro garçom aí, garçom, desce uma, desce duas, desce mais. Então, é isso aí, então a Marcinha tá na mesa 53. Valeu, minha amiga Marcinha Pinheiro. Deixa eu mandar também aqui uma alusão especial pra nossa amiga Alessandra Rosa, ela que tá na Fazenda Cedro, na região de Lusiânia, nos acompanhando. Ela, o esposo Edinaldo, os filhos a Julie e o Lucas Gabriel. Grande abraço pra você, minha amiga Alessandra. A nossa amiga professora Idalícia tá em Oriente ouvindo a gente. Valeu, professora Idalícia, aquele abraço. E quem também nos ouve é o Lucas Andrade, ele que tá em Cocalzinho. Grande abraço pra você, Lucas Andrade, nos acompanhando. Pediu aqui uma moda, né? Vou passar pra você já já. Valeu pelo carinho de sempre.

E alusão aqui pro nosso amigo Zé de Vito. Zé de Vito açougueiro, a esposa Tia Si e o filhão Leandro nos acompanhando aí no açougue, curtindo o boteco. Valeu, Zé de Vito. E vamos de moda, hein? Essa vai especial aí pra você das estradas da vida, hein? Você que é motorista, tá aí dirigindo, ouvindo a Serra Dourada, de repente parou no posto aí, né? Tem aquela galera que para no posto pra dar aquela descansada, recarregar as baterias, tá aí nos ouvindo. Então, um abraço pra turma da rodagem aí. E essa vai especialmente pra você, amigo do volante. Christian Ralph, Nova York, 15 faltando pra aí, 5.

Lagoa toca aqui na Serra Dourada, em modão aí com André Andrade, Samambaia, teve ainda João Paulo e Daniel, Rosto Molhado, Christian Ralph, Nova York, e você curtindo aqui o nosso boteco nessa tarde maravilhosa, muito obrigado pelo carinho, no descanso, no trabalho, você que está ouvindo através do nosso aplicativo, do nosso site www.redeserradorada.com.br, nos acompanhando pela primeira vez, curtindo o boteco aqui pela primeira vez, seja bem-vindo aqui no Boteco Serra Dourada, e eu já aviso, hein, aqui no boteco é assim, ouviu uma vez, vira freguês. Então, muito obrigado a você que está acompanhando aqui a nossa programação pela primeira vez, estreando aqui no Boteco Serra Dourada, seja bem-vindo. E você que já é ouvinte fiel, já é freguês aqui do Boteco, muito obrigado aí pela sua sintonia, pela audiência, pela companhia, pela fidelidade aqui com a Serra Dourada, com o nosso Boteco, que vai até as 8 horas da noite. E você fica à vontade para participar, hein? Não se acanhe, não fique tímido e se interaja conosco. Agora tem o Leonardo cantando bonito, Amor de Trem. Agora faltando 3 para as 5.

0: E a moda é boa, toca aqui na Serra Dourada. Modão aí com Gilberto e Gilmar, Volta Amor, antes Leonardo, Amor de Trem, nessa tarde maravilhosa de sabadão, final de semana. E você curtindo aqui o nosso Boteco Serra Dourada, muito obrigado pelo carinho, descansando, trabalhando, nos ouvindo através do aplicativo, na Parabólica, no seu smartphone, no aplicativo que é show de bola. Valeu demais. E a galera que está nos ouvindo pela primeira vez, seja bem-vindo aqui no Boteco. Você que nos acompanha todo sabadão, muito obrigado. E alôzão para você que está aí tomando a sua geladinha, está aí no comércio, no boteco, está nos bares da vida acompanhando aqui a programação da Serra Dourada. Valeu demais. Fica aí instante só e eu volto já já trazendo muito mais modão do bom aqui no nosso Boteco Serra Dourada. Ouviu uma vez, vira freguês.
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1: Estamos de volta na sua melhor sintonia, Serra Dourada. Apaixonada por Goiás. E quando o Berrante tocar, já sabe, quando o Berrante tocar o quê? O Boteco tá no ar.
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1: E vamos juntos até às 8 horas da noite com o nosso Boteco Serra Dourada, hein? Tocando só modão. Moda boa, moda de qualidade. É aqui no Boteco. Agora são 5 horas e 9 minutos nesta tarde linda, agradabilíssima de sabadão, final de semana, hoje dia 9 de maio de 2026. É onde quer que você esteja ligado, sinta-se abraçado. Valeu pelo seu carinho, pela sua sintonia. Agradeço demais você que está acompanhando aqui o nosso boteco. E falo para você, né? O pessoal perguntando aqui quem ganhou o prêmio da promoção Dia das Mães Serra Dourada. Então eu falo para você, foi a nossa amiga Vera Rodrigues de Cocalzinho, a Vera Rodrigues de Cocalzinho, a contemplada da promoção Dia das Mães Serra Dourada. Ela ganhou uma geladeira, um fogão quatro bocas novinhos, presentes da Serra Dourada, e a Vera vai receber em casa com toda a comodidade. Então parabéns, Vera Rodrigues de Cocalzinho, a mamãe Felizarda, a contemplada da promoção Dia das Mães Serra Dourada, hein? Sorteio realizado hoje, 12:00, Helder Naasson e a Grazi Tavares pegaram lá o papelzinho e no nome continha o nome da Vera Rodrigues, hein? Ei, Vera Rodrigues, é sortuda demais, hein? Então parabéns, Vera Rodrigues. E vem mais aí, né? Vem muito mais promoções aqui na Serra Dourada, então fica no aguardo aí, que tem muito mais coisa bacana chegando aqui na rádio, que é bom ouvir. Deixa eu mandar aqui a alusão especial para toda a galera que tá nos acompanhando. Quem tá ligada conosco aqui é a nossa amiga Bel Lavadeira, hein? A Bel falou, ó, né? Tô aqui ouvindo, curtindo a Serra Dourada, nessa tarde maravilhosa, solzão aqui em Aciara e no 12, ouvindo o Boteco. Alô, Bel Lavadeira!
3: Boa tarde, né?
1: Boa tarde.
3: Boa tarde,
1: né? Seja bem-vinda, Bel.
3: Quero mandar meu abraço à mãe
1: manda
3: do
1: Zabira,
3: a mãe do Boca, a mãe do Marcelão Vascaíno e todas as mães do Brasil, do mundo inteiro. Seja feliz. É uma mulher guerreira, é o nome de mãe.
1: É verdade.
3: Dá o meu abraço a você, viu, Boca? Fica com Deus. Deus te olha, te acompanha. É, um abraço pra você também, né?
1: Valeu, obrigado.
3: Que deu esse filho lindo pra nós.
1: Mamãe Onésia.
3: Nosso nome no Goiás inteiro.
1: É, Goiás inteiro conhecendo a Bel Lavadeira.
3: Velho, um abraço, fica com Deus, seja feliz.
1: Valeu, minha amiga Bel Lavadeira, né? Valeu pela mensagem, pelo carinho. E o Goiás inteiro, hein? O Goiás

0: inteiro tá conhecendo a Bel Lavadeira através da Serra Dourada. Então, um abraço, amiga Bel Lavadeira. Precisou de uma lavadeira, é só falar com a Bel Lavadeira, que tá sempre aí lavando roupas com eficiência e qualidade. Então, um abraço para você, minha amiga Bel Lavadeira. Lucileide Amorim tá por aqui também. Ela tá mandando aqui um abração pra nação rubro-negra, a nação que mais cresce no Brasil e no mundo. E ela tá mandando também aqui uma alusão especial para as mamães, né? Desejando aqui um feliz dia das mães para as mamães do nosso estadão de Goiás, do nosso Brasil. E manda aqui uma alusão especial pro conterrâneo, Zé Carlos Bittencourt, que tá embrumado na Bahia nos ouvindo, né? Grande Zé Carlos Bittencourt, gente boa toda a vida, companheirão da Serra Dourada, tá nos ouvindo através do aplicativo, embrumado na Bahia, hein? Grande brumadense, companheirão aqui da rádio, que é bom ouvir. E ele tá aqui também, rapaz, Marcelão Vascaíno. Grande Marcelão, seja bem-vindo.
1: Boa tarde, meu amigo Nélio.
0: Boa tarde.
1: Rodrigues, é isso aí. Desde o começo, o Marcelo Vascaíno está na sintonia, no boteco. Saí do sabadão, vim pro boteco. E é isso aí, tamo junto, misturado, hein? Eu queria passar para desejar um feliz Dia das Mães para minha esposa, Laudilene, mãe de 4 filhos, né?
0: Grande abraço, Laudilene. Henrique,
1: Neto, Leandro José. Para minha mãe, Anitta, né?
0: Que mamãe Anitta.
1: 12, né? É isso aí. E para todas as mães do Brasil, do mundo. Especialmente as mães que participam da melhor rádio do Brasil, que é uma família particular. É isso aí, meu amigo Nélio Rodrigo. Esse boteco, esses modão, vai para todas as mães. E desejar para elas amanhã o dia mais feliz que possa desfrutar desse momento, porque mãe, só Deus deu o dom dessas mulheres poder dar luz. É isso aí, meu amigo Nélio Rodrigues, estamos aí na melhor programação.
0: Valeu, Marcelão. Um
1: abraço aí para minha amiga Antônia Campos.
0: Alô, Antônia.
1: Amiga Marcinha Pinheiro.
0: Grande abraço, Marcinha.
1: Meu amigo Boca Fotógrafo.
0: Grande Boca.
1: Por tudo. Também Zé Carlos Vintecu, Júlio César Correia, Sinésia Nogueira, parabéns pro Dia das Mães. E também para Maria Laura, seu pai Maria Ozan, botafoguense. Marcão do Vascão, hoje tá alegre, tá com a filha dele aqui, a Vitória.
0: Grande
1: tá
0: Marcão.
1: Em casa.
0: E o Pichula,
1: amanhã,
0: hein?
1: Amanhã é aniversário do Marcão do Vascão.
0: E o Pichula, cadê ele?
1: E é isso aí, meu amigo Nélio
0: Faltou
1: Rodrigues.
0: Faltou o Pichula, rapaz.
1: Todos, bacana, todo mundo na melhor programação. E chama que é pressão. Chama. Amanhã tem Vascão.
0: Valeu, Marcelão.
1: Só o ouro na mesa.
0: Só o ouro, rapaz.
1: Antônia Campos na 14. Estamos aí.
0: Valeu, Marcelão. Muito obrigado aí pela sua sintonia e pelo carinho, né? O Marcelão, gente boa, né? Sempre ligado conosco. Todo dia, toda hora, acompanha na Serra Dourada. E deixa eu mandar aqui um abraço pro nosso amigo Santos Corretor, Voz de Ouro. Tá no Jardim Gá, em Lusiânia, Grande Santos. Gente boa toda vida. E o nosso amigão também tá ligado, hein? Falou, né? Tô aqui ouvindo, hein? É o Gaspar da Patrola, rapaz. Tá lá com o radinho ligado na Serra Dourada, com o radinho lá de pendurado. Gaspar tem um radinho, né? Que ele gosta de pendurar lá na... perto da parede, né? Tem um ganchinho, aí ele pega o rádio, deita na rede e coloca o radinho de pendurado e coloca no 12, né? Fala nele, eu coloco até no talo pra ouvir o Boteco Serra Dourada. Esse é o Gaspar da Patrola, companheirão, hein? Tá sempre lá na lida, né? Cuidando ali dos bichinhos e ouvindo o nosso boteco. Valeu, meu amigo! Gente boa, Gaspar da Patrola. E a Marcelinha tá mandando aqui um abração, né? Especial pro Marcelão. Falou, o Marcelão é gente boa, é um cara... alto astral, tem sempre um bom humor e sem ele não tem graça torcer pro Flamengo. Mas como assim, Marcinha? Sem ele não tem graça torcer pro Flamengo? Ué, eu não entendi essa, né? Agora ela falou assim, ó, porque o Marcelão é quem alegra, né, os torcedores do Flamengo com a resenha dele, né, essa resenha maravilhosa. Ah, entendi, né? Então o Marcelão tá sempre alegrando aí com essa resenha, secando quando ganha, o Marcelão fala, ó, desliguei o secador não prestou. Aí quando o Flamengo perde, ele fala, ó, o secador tava ativado. Aí de vez em quando o Marcelão vai ver o filme, aí o Flamengo ganha de 5-0, o Marcelão não viu nem o jogo, rapaz, tava assistindo o Shrek, levei os meninos lá pra ver um jogo, né, pra ver um filme, nem vi o jogo, né. Aí quando o Vasco ganha, né, aí o Marcelão fala assim, ó, rapaz, o meu Vasco vai ganhar do Flamengo no próximo jogo. E aí o Vasco empata, o Marcelão, Não foi dessa vez.

né? Já tem 5 anos que o Marcelão tá falando, foi dessa vez. Então, um abraço, minha amiga Marcinha Pinheiro, Marcelão, gente boa, né? Marcelão resenha, né? Grande Marcelão, né? Quem não conhece o Marcelão tem que conhecer, rapaz, porque o cabra é gente boa toda a vida. Agora tem Milionário e José Rico. Essa aqui é boa demais, hein? Ei, saudade! A Pombinha Branca voltou.

Serra Dourada, toca aqui no nosso boteco, só toca modão, hein? Percebeu, hein? Que sequência maravilhosa, hein? Ataíde Alexandre, Rosas e Versos, Último Adeus, Trio Parada Dura, Gino e Geno, Que Amor É Esse? E Milionário e José Rico, ei saudade, hein? Essa do Milionário e José Rico, eu vou te contar, hein? Essa arrebenta a boca do balão, hein? A Pombinha Branca voltou. E vamos juntos até as 8 horas da noite com o nosso Boteco Serra Dourada. Você fica à vontade para participar, se interagir, deixar aqui

0: beijo, aquele boa tarde especial para quem você gosta, aquele feliz aniversário para quem hoje, dia 9, tá completando mais uma linda primavera, e manda também aquele beijão, né, para mamãe. Aproveita a oportunidade, né? Manda aquele beijo aí para sua mamãe. Pode deixar aquela mensagem por texto, por áudio, homenageia essa pessoa tão especial para todos nós. E lembrando, né, falando de mamãe, hoje tivemos o sorteio da promoção Dia das Mães Serra Dourada. Sorteamos uma geladeira e um fogão quatro bocas novinhos, e quem ganhou, quem foi a felizarda, foi a nossa amiga Vera Rodrigues de Cocalzinho, ela que ganhou uma geladeira e um fogão quatro bocas novinhos, hein? Parabéns então para nossa amiga Vera Rodrigues de Cocalzinho, ouvinte da Serra Dourada, ganhou aí uma geladeira e um fogão quatro bocas zerados, hein? Novinhos, vai receber em casa com toda a comodidade. Breve, a equipe da Serra Dourada vai estar, ó, batendo na porta da casa da Vera Rodrigues para entregar uma geladeira e um fogão quatro bocas novinhos, hein? Ei, Vera Rodrigues, a mulher sortuda demais, hein? E vem mais promoções aí, né? Breve, mais promoções aqui na Serra Dourada para você participar. Fica aí, intervalo e eu volto já. Agora 5h32.
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1: Estamos de volta na sua melhor sintonia, Serra Dourada, a rádio que é apaixonada por Goiás. Todo dia, a melhor programação. E o nosso Boteco Serra Dourada até as 8 horas da noite, tocando só modão, hein? Só moda boa. E quando o berrante tocar, já sabe, hein? Quando o berrante tocar, o que tem? O Boteco tá no ar.
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1: Agora são 5 horas e 37 minutos nessa tarde maravilhosa, tarde linda, agradabilíssima de sabadão, final de semana e só alegria aqui na Serra Dourada com o nosso Boteco, que vai até as 8 horas da noite, tocando só modão, hein? Moda caprichada é aqui na Serra Dourada, hein? Modão do bom é aqui no nosso Boteco. Então seja bem-vindo, se aconchegue, né? Já tá sentadinho aí, bonito, né? Tá aí bonitão, bonitona, acompanhando o nosso Boteco, tá aí na mesa, qual mesa, hein? Mesa 33, ah, lá tá o Marcelão, Júlio César Correia, a turma lá na resenha, né? Trocando aquela ideia, falando de quê? Falando de futebol, rapaz, né? Os caras vivem ali na resenha falando de futebol. A nossa amiga Antônia Campos tá aqui, ela falou, ô, Nélio Rodrigues, essas modas aí deixa o coração da gente apaixonado, né? O coração não aguenta essas modas maravilhosas que toca na Serra Dourada. Eita, nós, hein? Antônia tá na mesa 14, hein? Tá ligada conosco. E a Marli tá aqui também. A Marli tá lá em Rio Quente, nos ouvindo. Tá em Rio Quente ouvindo a gente, ouvinte fiel aqui da Serra Dourada. Tá tomando a geladinha. Ela falou, ó, comecei os trabalhos aqui tomando a minha gelada e ouvindo a Serra Dourada, não tem combinação melhor, hein? Gelada com Serra Dourada, aí a coisa fica boa demais, tá certo, minha amiga Marli, tá em Rio Quente ouvindo a gente, agradeço aí pela sintonia de todos os dias. E a nossa amiga Diva Oliveira, ela tá em posse, tá participando conosco, a Diva, né, gente boa toda vida, gosta muito de ouvir aqui o nosso Boteco Serra Dourada. Amiga Diva Oliveira, curtindo aqui o nosso Boteco Serra Dourada, tá em posse acompanhando a gente, falando em posse, abração para nossa amiga Vânia, Vânia da Fazenda Brejinho, hein? Tá ligada conosco. Valeu, Vânia e a Xará, né? A Vânia Alves tá em Corumbá de Goiás também nos ouvindo. Abração para ela, o vizinho, né? Que tá no 12 também ligado, o grande Flaviano. Então, abraço pro Flaviano e a nossa amiga Vânia Alves em Corumbá de Goiás. E também para as netinhas da Vânia, né? Aruna Gabriela e Amanda Gabriela. A Vani tá nos ouvindo em Aciara, hein? Grande abraço, minha amiga Vani. Te agradeço pela sua sintonia. Tá sempre acompanhando aqui a nossa programação. Rubens Lopes também nos ouvindo em posse. Grande Rubens. Betinho Flamenguista na Fazenda Nelore Paranã. Abração pra turmas, pra turma toda aí na Nelore Paranã. E alusão pra ele, né? Cleomar no Moreiras Bar, no 12 aí, hein? Grande Cleomar Moreira, companheirão, né? Ligadão na Serra Dourada. E ele tá aqui também, rapaz. Falou, Nélio, também tô aqui ouvindo, rapaz. É o Nego da Paz, do Bar da Paz em Cocalzinho. Abração pro Nego da Paz aí nos ouvindo, todos os amigos aí, né, jogando aquela sinuquinha, tomando aquela gelada, ouvindo a Serra Dourada. Então, um abraço pra turma aí no Bar da Paz em Cocalzinho, o grande Nego da Paz, aquele abraço e muito obrigado aí pela participação de sempre. O Caio tá em Conceição da Barra nos ouvindo através do aplicativo. Valeu, Caio. Maurício tá em Salitre, no Ceará. Alô, Maurício, gente boa toda vida. E ele tá aqui, rapaz, ele apareceu, falou, né, tô aqui ouvindo desde 4 horas da tarde, mas só agora eu dei guarda-graça. É o nosso amigo Gesley, Gesley Flamenguista, grande abraço, amigo Gesley, curtindo aqui o nosso Boteco Serra Dourada, direto de Cocalzinho de Goiás, terra boa. Abração pra ele aí, pra todos os amigos aí de Cocalzinho, nosso amigo Antônio aí do Supermercado Econômico, grande Antônio, agradeço aí pela sintonia, pelo carinho, hein? Grande Antônio, né? Gente boa, tá aí com o som ambiente na Serra Dourada, curtindo o nosso Boteco de Montão, hein? Valeu demais! E vamos de moda, hein? Moda boa. Agora tem Zezé e Luciano cantando bonito no Boteco, que é um sucesso no Estadão, hein? Essa aqui é do ano de 1992, hein? Me leva pra casa!

A moda é boa, toca aqui no Boteco, hein? Só toca modão. Modão caprichado é aqui no Boteco Serra Dourada, hein? Modão do bom é só aqui, meu amigo. Não tem conversa. Você curtiu aí Darli e Darlendo, Minha Serenata? Antes, Mato Grosso e Matias, por quem? Zezé e Luciano, Me Leva Pra Casa. Nessa tarde linda, finalzinho de tarde, né? Já caminhando aí pro comecinho da noite do sabadão, hoje dia 9 de maio 2026, esse dia 9, né? Fim de semana do Dia das Mães. Um beijo aí a todas as mamães, né? Que sempre acompanham aqui nosso boteco. Tá aí já preparando, né? Dos preparativos aí pro domingão, para curtir esse dia muito especial. Você, filhão aí, né? Muito obrigado aí pela sintonia. E abração pro nosso amigo Hermano, hein? Hermano, torce

Vencedor do Goiás, hein? O Goiás tá ganhando 1-0, hein? 46 minutos da etapa final, Goiás com a menos, né? Foi expulso o jogador, o zagueirão lá foi expulso e o Vila tá pressionando o Goiás, né? O Goiás tá jogando com a menos aí pra segurar esse resultado, meio complicado, mas o Goiás tá aí, né? Com toda aquela fé, né? Que vai segurar esse 1-0 aí. Nosso amigo Hermano, né? Torcedor do Goiás e o nosso amigo Kennedy Esmeraldino, também ligado conosco. Ele que tá em Rio Verde, né? Outro torcedor do Goiás, hein? E o Marcelão Vascaíno tá aqui. O Marcelão falou que o segundo time dele é o Goiás, hein? O Vasco é o primeiro, o Goiás é o segundo. Então, um abraço pra você, meu amigo Marcelão Vascaíno, essa turma boa, acompanhando aqui nosso Boteco Serra Dourada nessa tarde agradabilíssima, maravilhosa, de sabadão. E alusão pro nosso amigo Elizabeth, deixou um áudio aqui, vou baixar aqui, né? E agora eu passo aqui seu áudio, minha amiga Elizabeth, agradeço pela companhia e vamos de moda, Elizabeth, gente boa, hein? Hoje tá de folga, né? Elizabeth tá ralando muito, mas hoje tá de folga e ouvindo o nosso Boteco, agora tem Rio Negro e Solimões, a gente se entrega!

0: É modão, aqui no nosso Boteco Serra Dourada, e o som do Leandro e Leonardo, em Fim de Semana Sem Você, antes Rio Negro e Solimões, a gente se entrega, vamos juntos, hein, até as 8 horas da noite com o nosso Boteco Serra Dourada, e você fica à vontade para participar, se interagir, deixar aquele beijo, aquele alô especial para quem você gosta, desejar aquele feliz Dia das Mães, né, para mamãe, que é especial, que é importante, né, em nossa vida. Então aproveita a oportunidade. Amanhã é Dia das Mães, então aproveita aqui o ensejo, né, o espaço aqui no nosso boteco, e manda aquele beijão aí pra sua mamãe com muito amor e com muito carinho. Aonde quer que você esteja nos acompanhando, sinta-se abraçado, né, você que tá no descanso aí, bom descanso, tá no seu trabalho, bom trabalho. Agradeço a todos que estão ligados aqui no Boteco Serra Dourada. Tá chegando aqui a piada e eu volto já já com muito mais moda boa aqui no Boteco da Serra Dourada, tocando só modão. Ouviu uma vez, vira freguês.
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0: você que tá ouvindo através do aplicativo, muito obrigado. Tá ouvindo através do tradicional radinho, né? O bom e velho radinho. Muito obrigado também. E alôzão para toda a galera que tá no comércio acompanhando a rádio, tá aí na loja, no boteco, tá ouvindo a rádio pela primeira vez. Eu sempre alerto, hein? O Serra Dourada, o Boteco Serra Dourada alerta, hein? Ouvi uma vez, vira freguês, hein? Aqui não tem história, hein? Tem gente que fala assim, não, essa aí é conversa fiada, né? O cara fica falando isso aí, né? Eu vou experimentar. Aí falou assim, rapaz, mas sério mesmo? Falou, é, rapaz, isso aí é conversa. Aí ouve uma vez, fala, rapaz, não é que o cara falou a verdade? Virei freguês. Então não tem história, né? Não tem churumela. Ouvi uma vez, vira freguês. É o Boteco Serra Dourada aqui na Serra Dourada, rádio que é bom ouvir. A nossa amiga Marcelina Palmeira tá nos ouvindo. Alô, Marcelina, seja bem-vinda aqui no Boteco Serra Dourada, minha amiga.
1: Boa noite, Nelly Rodrigues.
0: Boa noite.
1: Tô aqui na escuta do Boteco. Oh,
0: valeu,
1: tava
0: demais,
1: aqui
0: hein?
1: Receita aqui dos corações.
0: É, eu vi aqui a foto, hein?
1: Lembrancinha pro Dia das Mães.
0: Ó, que bonito,
1: aí
0: hein?
1: Aí eu resolvi tirar uma foto aí pra mostrar aí.
0: Tô vendo aqui.
1: A minha obra-prima, viu?
0: Criatividade a mil.
1: Aqui, quero dizer que tô fazendo aqui os corações de chocolate, mas tô na escuta, viu? Tô no pé do fogão, tô fazendo os recheios aqui, derretendo um chocolate e tô sempre escutando a programação, viu? Um abraço.
0: Valeu, minha amiga Marcelina Palmeira, né? A Marcelina fez aqui, ó, que coração bonito, hein? Que é isso, hein? Aí é muito talento, hein? Talento na confeitaria. A nossa amiga Marcelina Palmeira, né? Fazendo aí aquele coraçãozinho recheado com chocolate para presentear as mamães, né? Então, a Marcelina, ela que trabalha aí, né? Com essa área de confeitar, tem muito talento, né? E fez aqui, e eu tô admirando, hein? Show de bola, né? Não é fácil não, hein? Quem pensa que é fácil, é difícil. Parabéns, minha amiga Marcelina Palmeira. Alusão para nossa amiga Amarli. A Marli tá em Rio Quente ouvindo a gente. Deixou uma mensagem aqui muito interessante. Muito obrigado, minha amiga Marli. Agradeço pelo carinho, pela sintonia de todos os dias. Está em Rio Quente ouvindo a gente. Ouvinte fiel aqui da Serra Dourada. Agradeço aí nossa amiga Marli, gente boa. E alusão para o Vanderlei, né? Grande Vanderlei, também ligadão conosco. Está em Rio Quente ouvindo a gente. Companheirão Vanderlei está acompanhando aqui o nosso Boteco Serra Dourada. E alusão para o nosso amigão, ele que está desde o comecinho. Falou, Nélio, quando você perguntar que música que tocou a primeira música do Boteco, eu já vou responder. Vamos ver se ele vai responder mesmo, né? É o Olavo Marques. O Olavo falou que tá ouvindo desde o comecinho. Vamos ver se ele vai acertar. Então, abraço, meu amigo Olavo Marques. Júlio César Correia já colocou a resposta aqui também, hein? Será que o Júlio, rapaz, né? Acertou? Será, Júlio? Manda de novo aqui, Júlio, para ver se você tá certo, rapaz, né? Vou perguntar daqui a pouquinho, hein? Qual foi a primeira dupla a cantar no Boteco Serra Dourada? Para tirar a prova, né? Porque tem aquela galera que fala assim, ah, tô ouvindo desde o comecinho, né? Ouvindo desde o começo. Aí eu falo assim, rapaz, será que ele tá ouvindo mesmo? Aí agora eu passei a perguntar qual a primeira dupla que tocou no Boteco. A primeira dupla a subir no palco do Boteco Serra Dourada para cantar. Aí o pessoal tá acertando, hein, rapaz, essa turma tá fera, hein, esse pessoal que realmente tá merecendo nota 10, então muito obrigado aí a todo mundo que tá acompanhando aqui o nosso Boteco Serra Dourada desde o comecinho, você que pegou o bonde andando também, muito obrigado, pegou aí, né, o Boteco já caminhando aí, né, valeu demais, agradeço a todos aí pela sintonia, abraço pro nosso amigo Lio Vascaíno, grande Lio, meio metro também ligado conosco em Cocalzinho. Professor Leone também acompanhando aqui o Boteco Serra Dourada. Valeu, professor Leone, curtindo de montão aqui a nossa programação. E vamos de moda, hein? Agora tem de Paulo e Paulino, Amor de Primavera. Agora são 7h11.

aqui na Serra Dourada, modão apaixonado aí com Jean Giovanni, 1, 2, 3, Rick Renner, peão que é peão, de Paulo e Paulino, amor de primavera, e vamos juntos por aqui até as 8 horas da noite com o nosso Boteco Serra Dourada, tocando só modão, em moda boa, moda de qualidade, modão raiz, modão apaixonado, é aqui no nosso boteco, hein? Aonde quer que você esteja ouvindo, sinta-se abraçado, hein? Daqui a pouquinho, né? Eu vou perguntar aqui qual foi a primeira dupla a cantar no nosso boteco, já tem gente aqui respondendo, né? E respondendo certinho, essa galera tá realmente afiada, tá merecendo realmente um prêmio, hein? Então, muito obrigado a todos que estão ouvindo o Boteco e responderam aqui, né? Deixa eu mandar aqui um abraço pro nosso amigo Olavo Marques. Grande Olavo, tá lá preparando aquele peixe, né? Aquele peixinho caprichado. Falou, ó, Nélio Rodrigues, essa música aí, Amor de Primavera, rapaz. Quando eu escuto, o meu coração bate mais forte. Sabe por quê? Porque foi através, né, dessa música que eu encontrei o amor da minha

vida. Esse é o Olavo Marques, hein? Gente boa toda vida. Valeu, meu amigo Olavo. Zé Carlos Bittencourt tá ouvindo aqui também. Ele falou, Nélio Rodrigues, a primeira dupla a cantar no boteco é essa aí. Rapaz, esse é o Zé Carlos Bittencourt, hein? Acompanhando desde o comecinho. Valeu, meu amigo, né? Zé Carlos Bittencourt, companheirão, gente fina, tá embrumado na Bahia. Zé Bira apareceu aqui também, rapaz. Ele apareceu, né? Todo elegante, com a camisa, né? É, chique, com óculos escuro, e deixou a resposta aqui. Ele falou, Nélio, essa dupla aí. Eu falei, Zé Bira, mas você tem certeza? Ele falou, não, pode cravar aí que é essa dupla mesmo. Então daqui a pouquinho eu vou perguntar, hein? Valeu, meu amigo Zé Bira. Obrigado aí pelo carinho, pela sintonia de sempre. E agora tem Milionário e José Rico. Ei, modão, hein? Quem disse que esqueci? Agora 7h22.

0: Serra Dourada, rádio que bom ouvir aí o sonzão, hein? Música boa, modão apaixonado com Mato Grosso e Matias, frente a frente, antes René e Ronaldo separados, Milionários é Rico, quem disse que esqueci, aqui no nosso Boteco Serra Dourada, tocando só modão, hein? Moda boa, moda de qualidade aqui na Serra Dourada, é no nosso boteco, todos os sábados a partir das 4 horas, são 4 horas só de modão, e das 4 às 8, só moda caprichada aqui na Serra Dourada. Ouvi uma vez, vira freguês. Agora 7h34. 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
1: E vamos juntos, você ligado na rádio que todo mundo ouve. A rádio que é bom ouvir. E até as 8 horas da noite tem o nosso Boteco Serra Dourada, hein? Tocando só modão. Moda boa, moda de qualidade. E amanhã tem, a partir das 8 horas da manhã, tem o nosso Flashback Serra Dourada, hein? Você que gosta de recordar os bons tempos, não pode perder o nosso flashback a partir das 8 horas da manhã, hein? Rapaz, esse flashback é demais, hein? Lembra dessa aí, ó? Com certeza, hein? Lembra demais. E essa aqui, ó? Hã? Rapaz, e essa aqui, em 1983... KC and the Sunshine Band. Amanhã, Flashback Serra Dourada, recordando bons tempos, hein? Anos 60, 70, 80, 90, 2000. É o nosso flashback imperdível. E essa aqui, ó, você lembra dessa? Som do Richie, Menina Veneno.

0: Então você não pode perder o nosso flashback, hein? Domingão na Serra Dourada é sensacional, hein? A partir das 8 horas da manhã, flashback Serra Dourada. Você que gosta da época da disco, recordar a época da disco, recordar os anos 80, né? Rock nacional, recordar ali comecinho dos anos 90, Eurodance, recordar também ali, né? A época da House Music, não pode perder o nosso flashback, 8 horas da manhã aqui na Serra Dourada, hein? Essa aqui é demais, hein? 1990, hein? Linear, Sandy All My Love. E depois do flashback, o que que tem?
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0: O melhor do forró no domingão. Só na pisadinha. Eita, nós. Então você não pode perder o nosso ritmo quente a partir das 10 horas da manhã, hein? Terminou o flashback. Fique ligado que vem aí o ritmo quente, hein? 2 horas só de forró do bom. Dois pra cá, dois pra cá. Dois pra cá, dois pra lá, né? Dois pra cá, dois pra cá não vai, né? Dois pra cá e dois pra lá é o bate-coxa, é o rastapé. E falando em rastapé, essa aqui, ó. Ei, forrozinho, hein? A zabumba batendo, né? O triângulo. A sanfona. Eita, nós. Essa aqui é do comecinho dos anos 2000, hein? Rastapé. Você dançou muito essa aqui, hein?

Ei, forrozinho bom, hein? Então, não pode perder o nosso ritmo quente, essa aqui, ó. Lembra dessa? Com certeza que lembra, hein? Lembra demais, hein? Não, fala a verdade, essa aqui, ó. Manda mandá-la, hein?

0: Então, o convite tá feito, hein? 8 da manhã, flashback Serra Dourada. Terminou o flashback, você vai continuar na Serra Dourada e curtir o nosso ritmo quente, hein? 2 horas com o melhor do forró. 2 pra cá, 2 pra lá, é o bate-coxa, é o rasta-pé. É você dançando, curtindo o Domingão da Serra Dourada, que é sensacional. E continua.
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0: Vamos juntos até as 8 horas da noite, nessa noite maravilhosa de sabadão, nesse fim de semana especial dedicado às mamães. E um beijão a todas as mamães, né? Do Brasil, do Estadão de Goiás, você que é mamãe, está nos ouvindo. Muito obrigado. O Boteco de hoje foi dedicado com muito carinho a todas as mamães. E o seguinte, aquela perguntinha que eu faço lá no comecinho, né? Eu faço assim, eu pergunto, né? A galera fala, ó, tô ouvindo desde o comecinho. Aí eu falo assim, rapaz, será que tá ouvindo mesmo? Vou tirar a prova dos 9. Aí eu pergunto, qual foi a primeira dupla a cantar no trio, aliás, no trio não, né? No nosso Boteco Serra Dourada. A primeira dupla a cantar no boteco. E vamos ver se a galera acertou aqui. Deixa eu dar uma olhada aqui, né? Deixa eu ver. A nossa amiga Antônia Campos. A Antônia falou, né? Foi fácil demais. Tô em desde o comecinho, desde a hora que abriu. E abriu com eles, né? César e Paulinho. Realmente, Antônia. Antônia acertou, hein? Na mosca, sem erro. E o Marcelão Vascaíno, o Marcelão também respondeu aqui, rapaz. Falou César e Paulinho, hein? Marcelão cravou aí, César e Paulinho. Deixou até um áudio aqui, vamos ouvir aqui o que, que o Marcelão tá dizendo aqui, ó.
2: César e Paulinho,
0: rapaz.
2: Faz de conta, primeira música.
0: Ó, colocou até o nome da música, hein? Esse é o Marcelão, rapaz, atento, né? Grande Marcelão, acertou também. E o Zé Carlos Bittencourt, será que o Zé Carlos Bittencourt acertou? Acertou também, rapaz, César e Paulinho, hein? Zé Carlos Bittencourt, companheirão, cravou e fez aí um golaço. Júlio César Correia foi o primeiro a mandar. Eu nem perguntei e ele já mandou lá no comecinho, rapaz. Falou, Nélio Rodrigues, quando você perguntar, minha resposta já tá na ponta da língua, hein? César e Paulinho. Esse é o Júlio César Correia, rapaz. O cara realmente tá atento, hein? Tá desde o comecinho, desde a hora que abriu o boteco, ele tá sintonizado e cravou aí, né? César e Paulinho, certeza. Valeu, Júlio. E o grande Zé Bira, será que ele acertou, rapaz? Zé Bira.
3: Ô, boa noite, Nélio Rodrigues.
0: Boa noite.
3: Que foi o primeiro a subir no palco no boteco da Serra Dourada foi César e Paulinho.
0: César e Paulinho, rapaz, e acertou, hein? Rapaz, né? Tá fera essa galera, hein? Como diz o Faustão. Ô, louco, bicho. O pessoal tá fera, mano. E que isso, hein? Então, um abração pra galera aí que participou aqui, né? Quem mais? Teve mais alguém aqui? Né? Deixa eu ver se tem alguém aqui, né? Respondeu. O Olavo aqui respondeu, rapaz. Ah, respondeu também. Falou, Nélio, tô tomando aqui a minha geladinha, chazinho verde. E com certeza ele mandou aqui às 7h21, César e Paulinho, hein? César e Paulinho, tá certo, meu amigo Olavo Marques, acompanhando a gente desde o comecinho. Valeu demais, hein? Então, um abração pra galera aí, né? Que participou, respondeu aqui. Que a dupla, né? A primeira dupla a cantar no nosso Boteco Serra Dourada foram eles, hein? César e Paulinho. E realmente, né? Na mosca, hein? Sem medo de errar. César e Paulinho. Valeu então, né? A brincadeirinha que eu faço aqui. E a galera, né? Já pegou o clima, né? Então, no próximo sábado, fique atento e a primeira música tocar, você já anota aí pra não esquecer, e depois no finalzinho eu pergunto aqui, hein? Muito obrigado a todos que brincaram aqui no nosso boteco, e o boteco não para, hein? Agora tem aqui, rapaz, tem essa aqui que o nosso amigo, né, pediu. Vamos tocar então. Quem pediu foi o Claudionei, né? Claudionei tá aí juntamente com a esposa Marta, estão aí na chácara Quatro Barras acompanhando a gente. Muito obrigado, e pediu aqui uma moda, né? Falou, né, quero ouvir essa aí, e tá mandando aqui pra mamãe Zilá com muito carinho. Papai, o Itamar, o mano, né, Cláudio Omar, a cunhada Vilma, todo mundo acompanhando a gente, estão aí curtindo o Boteco Serra Dourada. E ele falou, ó, tô aqui no rala, rapaz, trabalhando e ouvindo a melhor do Estadão de Goiás, e quero ouvir essa moda, hein, juntamente com o Cleidson, né, o Cleidson. Então, abração aí, grande, o Cleidson, né, Cleidson. Então, abração, Cleidson. Grande abraço, amigo Claudionei, e vamos com essa moda que você pediu aí, ó. Trio Parada Dura e a Rainha da Sofrência, Marília Mendonça. Aceita, aceita que dói menos.
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Ei, música boa, hein? Modão aí com Alan e Aladim, Dois Passarinhos, Felipe Falcão, Que Pena, Aceita Que Dói Menos, Trio Parada Dura e Marília Mendonça, aqui no nosso Boteco Serra Dourada. Boteco especial, hoje dedicado com muito carinho pra você, mamãe, né? Então, o nosso boteco de hoje, essas 4 horas foram dedicadas com muito carinho pra você, mamãe. Amanhã, Dia das Mães, esse dia muito especial, que contempla essa pessoa importante para todos nós, que é a mamãe, né? Muitas mamães já se foram, mas deixou o legado, deixou a herança, né? Aquela herança que você guarda no coração. Ensinamentos, deixou lembranças, saudades, tudo isso mexe com o nosso coração, né? Mexe com o nosso íntimo. Então, eu

mando aí um abraço para você, que de repente perdeu a sua mamãe, não tem mais a mamãe por perto, mas tem aí a saudade, você lembra, né, dessa pessoa com muito amor e com muito carinho. E você, que ainda tem a sua mamãe por perto, né, que Deus venha abençoar a saúde da sua mamãe, abençoar que ela, né, continue aí sempre firme e forte ao seu lado. E amanhã é esse dia, né? Dia especial de você dizer para a mamãe o quanto você a ama, o quanto ela é importante para você. Então, eu quero mandar um beijão a todas as mamães do nosso estadão de Goiás, do nosso Brasil. E esse boteco de hoje, né, foi dedicado aí com muito carinho para você, mamãe. Então, filhão, né, aproveita a oportunidade e dê aquele beijo na mamãe, né? E deixa aí, né, ela saber o quanto você a ama e o quanto ela é especial para você. Então amanhã, esse dia, né, simbólico, especial aí para as mamães. Então, vou deixar aí a última, né, homenagem às mamães, dedicada a todas as mamães desse nosso Brasil. A música do Rick Renner, que fala aí, né, o quanto a mãe é importante e especial em nossas vidas. Muitas já se foram. A dor passou, a saudade ficou. E muitas estão aí ao lado, né, dos filhos, da família. Então, que você venha valorizar essa presença tão importante e tão especial. Então, beijo no coração. Nosso boteco fica por aqui. Volta sábado que vem, trazendo mais moda de qualidade. Agradeço a todos que participaram, que brincaram, que curtiram aqui essas 4 horas. E que Deus venha te abençoar cada dia mais e mais, te dê aí uma excelente noite, um domingão aí com muita paz e alegria, esse domingão especial dedicado às mamães. E eu volto na segunda-feira, se assim o bom Deus me permitir, às 4 horas da tarde, o nosso Tocando Sucesso, e às 6h15 com as mais, segunda edição, e também o nosso Trio Sertanejo. E o Boteco volta sábado que vem com muito mais. Não se esqueça, hein? Boteco Serra Dourada, ouviu uma vez, vira freguês. E quando o berrante tocar, você já sabe, quando o berrante tocar é porque o boteco tá no ar. Nunca se esqueça, hein? O berrante tocou é porque o boteco chegou, meu amigo. Valeu, valeu! Tchau, tchau! E até sábado que vem com o nosso boteco. E até segunda-feira no nosso Tocando Sucesso. Rick Renner, mãe, especial pra você, mamãe.

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